0: não, né? Ali perto dos seus vestiários. Aquele último bate-papo, né? Que agora é o último momento, né, Garcia? Depois disso aqui não tem mais. Agora é os pênaltis. Ou passa Atlético ou passa Santos. Lembrando que quem passar enfrenta Cienciano ou Montevideo City Torque. São os outros dois times que irão disputar vaga na outra semifinal. No primeiro jogo, 2-0 para o Cienciano jogando em casa. Agora o Montevideo City Torque tenta tirar essa vantagem do Cienciano. Se der Atlético, teremos um confronto entre dois do mesmo grupo. Vamos ver se a gente consegue ouvir.
1: Alguém já pediu a mãozona no microfone. Jogadores do Santos reunidos.
0: É, não deu para ouvir, Garcia. Não deu para ouvir ali a conversa dos jogadores do Santos, né, com o técnico Cuca. E nesse momento ali o Gabriel Delfim recebendo ali uma orientação dos profissionais do Atlético sobre os batedores do Santos, viu? Um caderno ali, o Delfim recebendo todas as informações. E ao que tudo indica, Garcia, o gol será o gol de fundo, viu? O gol que dá na contramão da Via Expressa. Gabriel Delfim vai defender a meta atleticana. Lembrando, é a primeira disputa de mata-mata que o Atlético não tem o Everson. Primeira disputa nos dois jogos. O Everson, onde estiver, em casa ou na Arena do Galo, ou onde estiver assistindo essa partida em loco, deve estar mandando as energias positivas para Gabriel Delfim. Então, nesse momento, o árbitro conversando ali com os jogadores de Atlético, jogadores de Santos, Gabriel Delfim já no gol. Chega ali o Gabriel Barbosa e a disputa de pênaltis vai começar, hein, Garcia? O Facundo Telo chama ali o Renan Lodge para conversar com o Renan Lodge e também o Gabriel Barbosa. Vai acontecer aquele toss para ver primeiro qual será o gol e depois o toss para ver qual equipe vai escolher a primeira decisão. No sorteio, Garcia, gol para a Via Expressa, então inverte. O gol será do lado esquerdo. E agora vamos ver quem decide o quê. Gabigol bate primeiro. Gabriel Barbosa escolhe o Santos batendo primeiro, viu, Garcia? Então, gol da Via Expressa, Santos abrindo as cobranças.
2: Bem, Santos abrindo as cobranças para o lado da Via Expressa. O árbitro está jogando a moedinha para ver quem já jogou, né? Já jogou. Não é mesmo? Não é mesmo, filho meu? Diga aí, Orlando Rosca, quem que está mais qualificado aí com os nervos nos lugares? Porque agora é hora de estar com os nervos nos lugares.
3: É, e não vem com esse papo de que pênalti é sorte, é loteria. Não, é equilíbrio emocional, é técnica. O batedor tem que esperar até o último minuto para ver se o goleiro define um canto e ele bate no outro. Tem que ter calma. Agora, a passada desse meio campo até a marca do pênalti onde a bola estará para ser cobrada é longa. Aí você vai pensando nisso, naquilo, aquela reflexão. Mas eu não conheço o Gabriel Delfim pegando penalidades marcas. Agora o Gabriel Brazão, que é o goleiro do Santos, na minha opinião, leva uma ligeira vantagem. Mas vamos ver.
2: O primeiro pênalti será cobrado por Gabigol. Atenção, correu para a bola, bateu. Defendeu Delfim! Bateu mal, muito mal o Gabigol. Delfim pega a primeira. Felipe Oliveira, nem tudo está perdido.
0: Com paradinha e tudo, Garcia. O Gabigol perdeu. Ele que não costuma perder disputa de pênaltis, bateu baixo, rasteiro ali, o Gabriel Delfim fez que nem o Santos falou, esperou até o último momento, caiu e defendeu. Agora quem vai cobrar para o Atlético, Garcia? Deixa eu ver quem é o primeiro bater. Scarpa,
2: vai com Deus, Scarpa. O Santos perdeu a primeira, Scarpa pode botar o Galo na frente, correu, bateu, gol do Galo. Scarpa, na decisão de pênaltis, faz o primeiro 1-0.
0: A primeira batida do Atlético e deixa o Galo em vantagem. Garcia fez igual o Gabigol, porém colocou mais força na bola e tentou tirar mais ainda, bola para um lado, goleiro para o outro. Gustavo Scarpa coloca o Atlético em vantagem, 1-0.
2: Um errou, o outro acertou, um goleiro pegou, o outro não conseguiu, o Rosca.
3: Já disse tudo, né? O Atlético sai em vantagem, porque o Gabigol foi numa marra danada, balançou, virou a bundinha pra cá, pra lá, virou o pé e deu, facilitou a defesa.
2: Agora é a vez do Santos, que pode empatar nessa cobrança de penalidades máximas. Parece-me o Rollheiser, é isso mesmo? O Schmidt, João Schmidt. João Schmidt correu, bateu. Defendeu Delfim! A escola é boa! A escola é Everson! Delfim pega o segundo pênalti! Não é possível que o Galo vai pisar na bola, Felipe!
0: E agora, do outro lado, Garcia, o João Schmidt bateu baixo, bateu ali no canto esquerdo do Delfim, o canto direito do João, e o Delfim defendeu, Garcia, segunda defesa do goleirão atleticano, e agora é Igor Gomes na bola.
2: Igor Gomes vai bater, se fizer vai fazer 3-0, não é isso? 2-0. Se fizeram 2-0, o Santos perdeu 2. É uma vantagem extraordinária. Lá vem Igor Gomes, é pro lado do gol da Via Expressa. Igor Gomes, atenção! Catimbou, deu uma meia paradinha, bateu. Gol do Galo, Igor Santos!
0: O Garcia tomou muita distância o Igor Gomes, mas na hora que chegou perto da bola, diminuiu a velocidade, enganou aí o Brazão. O Brazão caiu antes do Igor Gomes bater, Garcia. Atlético em vantagem, 2-0.
2: Tá tudo pro Galo, né, professor? Fala, Orlando Rosca.
3: Não tem como perder, não, né?
2: Que tem. Tem, não? Eu gosto do otimismo do professor Orlando Rosca.
3: Não tem, o Atlético tá classificado.
2: Ó... Oh. Bom tempo, vai bater. Quer apostar que o Bonfim vai pegar essa aí? O Delfim. Delfim vai pegar essa aí, hein? Quem vai bater? Bom tempo, lá vem o bom tempo. Errou na trave. Aí não é possível. Errou! Fica reclamando. Tá. O juiz vai confirmar o gol? A defesa,
0: tá.
2: Aliás.
0: Tá checando no VAR, Garcia.
2: Se a bola bateu na trave e entrou, né?
0: É, parece.
2: É que tá bom,
0: Garcia,
2: tá.
0: A bola bate na trave, ó. E. Ah, não, cai lá dentro. É gol. Gol do Santos, bom tempo.
2: É, nitidamente, né? O Delfim ainda foi. Ela bateu na trave e entrou realmente dentro do gol. Placar tá de 2-1 pro time do Galo.
0: Agora pode fazer o terceiro. Parece ser o Fred, Garcia. A imagem é muito longe, né? Não dá pra gente identificar qual jogador é, mas é a terceira cobrança do Atlético. Fred
2: vai bater, Fred, com toda a sua experiência de Europa. Vai bater, é pro lado da Via Expressa. Correu Fred, atenção, chutou de pé esquerdo. Desce, Galo. É, Galo. Defendeu o Brazão. Meu Deus do céu. Só o otimismo aqui do mestre ao lado aqui, é.
0: Garcia, ele bateu muito no canto, rente a trave ali, o Brazão caiu e fez a defesa, viu? Cobrança baixa, sem força do Fred, tentou tirar, Garcia, mas essa não deu. Agora, na soma aí das três cobranças, Galo 2-1.
3: Eu continuo afirmando que o Atlético está classificado.
2: É, o professor é otimista, né? Ele acredita até em Papai Noel.
3: Tem que acreditar, ué.
2: Arthur vai bater pro Santos, quem sabe... O Delfim defendeu o Delfim! Aí não tem jeito, né, pô? Aí não tem jeito. Calma, o que é que tá faltando aí pra acontecer?
0: Olha, Garcia.
2: O Santos perdeu agora?
0: Não, o Santos perdeu a terceira cobrança. Essa foi a quarta cobrança do Santos, terceira perdida. Se o Atlético fizer, ele abre 3 e não dá mais para o Santos chegar.
3: O Atlético faz agora e classifica. Pronto, é isso aí.
2: Que nervoso, rapaz, que é. É só fazer esse gol de pênalti na decisão pelos penais.
0: Borbas
2: na cobrança. Acerta aí, Borbas. Atenção, o Galo pode seguir na Sul-Americana. Correu, Borbas.

0: desgraça, sofrido como sempre, angustiante, cavernoso, mas chegou, levou a vaga, tomou do Santos, num jogo cheio de altos e baixos, o galão da massa segura a vaga, essa é dele, Felipe Oliveira, e pênalti bem cobrado.
1: Alô, menino Ney! Time pequeno não se classifica para a semifinal da Copa do Brasil. Neymar, você é muito pequeno, seu pipoqueiro. Ô, Neymar, que nunca ganhou nada com a seleção brasileira, vai tomar banho. O Galo está na semifinal, Thiago Borbas converte. Mas vale destacar que o herói foi Gabriel Delfim. E vale lembrar que o mala Gabigol errou a cobrança de pênalti. E Galo, tá na semifinal da Copa Sul-Americana.
2: Não tem tititi, não tem mimimi, não tem ai-ai-ai, ui-ui-ui, lesco-lesco, vem cá que eu tô bem quieto. Olha, supremacia do Galo na cobrança de pênaltis. E eu, quando sou otimista, sou mesmo otimista. Falei que o Atlético poderia fazer um gol que levaria para a cobrança de pênalti. Isso aconteceu nos acréscimos. Foi para os pênaltis e o Santos desperdiçou 3. E 4 só fez 1. E o Atlético fez 3 e só desperdiçou 1. Portanto, Galo na semifinal, esperando quem vai classificar do Cienciano e Montevideo. Pode dar Cienciano, que ganhou o primeiro jogo por 2-0.
0: Felipe Oliveira, e os detalhes destas cobranças de penalidades máximas, quando a gente já estava desanimado. Mas o Galo não pode desanimar, não. O Galo é sempre assim, surpreendente, angustiante. É um calvário para chegar a uma vitória. É ou não é, Felipe Oliveira?
1: É o famoso "eu acredito". E mais uma vez fez valer, hein? O Cuca sabia que o Neymar tinha inflado os jogadores do Atlético. E aí, ó, a história se repetiu. O raio caiu de novo no mesmo lugar. O Atlético está na semifinal da Copa Sul-Americana. O Atlético, pelo terceiro ano seguido, está numa semifinal de uma competição da Conmebol. 2024 Libertadores, 2025 Sul-Americana, 2026 Sul-Americana. Gabriel Delfim, herói dos pênaltis.
0: E outro herói, o Delfim é o herói, além do Everson, né? A escola é boa, eu falei aqui.
2: Do Everson, né? Vou dizer uma coisa, quem deve estar numa alegria danada, vibrando, sabe quem? Quem?
3: Amaral Júnior.
2: Não, dos jogadores do Atlético. Responde aí.
0: Isso aí é a pergunta mais difícil do mundo.
2: Lianco, cara.
0: Salvou a cara dele. Livrou a cara dele.
1: Que cena, hein? O Everson abraçando o Gabriel Delfim neste momento. Um abraço entre os dois goleiros e os jogadores do Galo preparando ali o famoso trenzinho, a locomotiva atleticana vai passar nesse momento na Arena do Galo.
0: E o Everson, evidentemente, que, né, foi fundamental na orientação, aliás, quem conhece até os batedores do Santos, principalmente o Gabigol, né, o Everson desempenha esse papel importante orientando o goleiro reserva, o garoto Gabriel Delfim. Ele pegou 3, né, Felipe? Pegou 3 pênaltis numa série de 5.
2: De 4 ele pegou 3, é. Um pegou no travessão e a bola caiu dentro do gol. Quer dizer, aproveitamento magnífico, extraordinário.
1: Ô Garcia, agora eu vou rodar aqui o gol reprisado do Thiago Borbas, esse último gol que o Galo converteu e garantiu a classificação. Então agora vou reprisar aqui, eu gravei, viu, Garcia? Então vamos ouvir mais uma vez, na voz de Garcia Júnior, a emoção do gol de Thiago Borbas, o gol da classificação.
0: Borbas vai bater o pênalti que pode ser definitivo para a conquista da vaga do Atlético, depois de tanto sofrimento no tempo normal. Vai correr para a bola, Borbas. Gol!

0: Eu, depois de tantos descarrilhamentos, de tantos desastres no tempo regulamentar, o Galo com esse gol de Borbas fica com a vaga na sequência da Sul-Americana. Galo, Galo classificado, Galo nos pênaltis, passa para a fase seguinte.
1: Thiago Borbas entrou no segundo tempo para bater o pênalti que colocou o Galo na semifinal. O Galão da Massa está classificado e agora espera se esse ano o Montevideo City toque. Time grande está classificado para a semifinal da Sul-Americana. Time pequeno foi eliminado. Alô, menino Ney. Menino, não é adulto, não é homem, é menino Ney. O Galo está na semifinal da Sul-Americana.
2: Não tem tititi, não tem mimimi, não tem lesco-lesco, não tem ai ai ai, uiuiui, vem cá que eu também quero. Felipe, você e o Garcia e todo mundo que está nos ouvindo, o garoto concretizou no placar e pôs puf nos pênaltis. O Galo converteu um terceiro e o Santos só um. Aí, meu filho, o Galo tá na semifinal. A criança beijou pela terceira vez na cobrança de penalidades para o véu da noiva a favor do Galo. Galo classificadaço!

0: agora é só festa na Arena MRV, em Minas, em todo o Brasil, onde estiver uma camisa alvinegra, é balançada pelo vento, o torcedor do Galo torce contra o vento. Felipe Oliveira, antes dos comentários finais do professor da bola, Orlando Rosca.
1: Olha, Garcia, como eu disse anteriormente, agora o Atlético espera, sim, esse ano, o Montevideo City Torque. O Rosca lembrou bem, sim, esse ano venceu o primeiro jogo por 2-0 jogando em casa e agora joga fora para tentar esta vaga, viu? E uma curiosidade...
2: É hoje esse jogo?
1: Não, amanhã.
2: Amanhã.
1: Amanhã. E uma curiosidade, né? Os dois do mesmo grupo, Cienciano e Atlético, estavam no mesmo grupo. O Atlético passou em primeiro e o Cienciano em segundo.
3: Sim. É, na fase de classificação, formava um grupo, né? E o Atlético tem a oportunidade de cruzar novamente com o Cienciano. O Atlético conseguiu a classificação numa vitória em cima do Cienciano. Bom... Agora, se me permitam, eu vou dizer uma coisa. É, a gente fala muito em futebol, que futebol, a torcida tem que estar do lado do seu time. E eu vou mais longe. Eu digo que no Brasil nós temos três times que têm três torcidas. Não são torcidas que têm time. Três times que a torcida carrega, que a torcida vibra, que a torcida define: Atlético, Corinthians e Flamengo. Esses três, meu filho, não tem tititi, não tem nesco-nesco, não tem meu pé me dói, não tem ai ai ai. Portanto, foi sofrido? Foi. Um jogo com muitas intempéries, com muita mudança. 2-0 Galo. Opa, essa vaga vai chegar. O Santos, tuf, fez um. 2-1. Aí o Atlético, tuf, 3-1. Bom, agora está indo para os pênaltis. O Santos, pá, 3-2. E nos acréscimos, o Atlético fez 4-2, 2-0 do Santos na Vila Belmiro. Penalidades máximas, 3 para o Atlético, 1 para o Santos. E o Galo está na semifinal. Detalhes de tudo que aconteceu, nós daremos amanhã no Bola na Rede com essa vitória maiúscula, sofrida. E como dizem os atleticanos, se não for sofrido, não é Galo. Vou para casa, vou descansar, vou assistir o Corinthians, que briga por uma vaga na Libertadores contra os Estudiantes, e depois irei dormir. Amanhã, quando acordar, darei a ele, adeus, a faixa de capitão, e vou pedi-lo para dirigir o meu, o seu, o nosso time no jogo da vida. Que coisa, hein? É muita emoção.
1: Rosca, oi. Sabe quem também passou nos pênaltis?
3: Sim.
1: Palmeiras.
3: Passou.
1: Nos pênaltis.
3: Perdeu 2-1.
1: Perdeu 3-2.
3: 3-2.
1: E nos pênaltis ganhou 4-3.
3: Então nós já temos definido uma semifinal da Liberta.
1: Brasileira.
3: Brasileira. Palmeiras e Fluminense.
1: E é? Do outro lado também deve ser brasileira, Corinthians e Flamengo.
3: É, o Flamengo está bem encaminhado. O Corinthians pode definir essa vaga hoje dentro de casa. Já pensou uma... duas semifinais da Libertadores com quatro times brasileiros.
1: A Comebol vai à loucura.
3: Nossa, mas ontem já fez de tudo na Sul-Americana para colocar o Boca, né? Eliminou São Paulo, depois o Boca. Boca e Vasco já é uma semifinal. A outra será Atlético e provavelmente Cienciano.
1: Um abraço, Rosca.
3: Outro. Tchau, tchau.
0: Mais alguma coisa a acrescentar, Felipe Oliveira?
1: Finalzinho de jogo, Campeonato Brasileiro, Botafogo 3-2 no Grêmio. Este é um jogo válido pela 21ª rodada. Ô, Garcia, então o Atlético está classificado para a semifinal da Copa Sul-Americana. Lembrando que o Atlético também está na semifinal da Copa do Brasil. Irá enfrentar o Grêmio na semifinal da Copa do Brasil. E como o professor bem lembrou, quase tudo decidido. Pelo menos um confronto já está. Boca Juniors e Vasco decidido este confronto. O Boca decide fora de casa, o Vasco decide em casa, primeiro jogo na Argentina, segundo jogo no Brasil, e agora Atlético e Montevideo City Torque ou Atlético e Cienciano. Como o Rosca disse, bem provavelmente Atlético e Cienciano. Se for Atlético e Cienciano, Garcia, o Atlético decide em casa, porque o Cienciano era do grupo do Atlético. O Atlético passou em primeiro e o Cienciano em segundo. Então, por isso, o Atlético decidiria a semifinal em casa. Agora, se passa o Montevideo City Torque, aí o Atlético decide fora de casa, porque o Montevideo City Torque teve uma campanha como primeiro colocado, melhor que a do Atlético. Virando a chavinha, Gaici, o Atlético tem no final de semana a Chapecoense pelo Campeonato Brasileiro. Jogo sábado, 16 horas, de novo na Arena do Galo. E depois desse jogo teremos a parada da data FIFA, onde voltaremos a ter jogos somente no mês de outubro, onde o Atlético, no dia, o Atlético joga dia 8. 8 de outubro, às 20 horas, fora de casa, contra o seu xará paranaense. Então é isso, Garcia. Vamos embora, né? Para a alegria da massa atleticana, por duas semanas seguidas. Nós três transmitimos classificações do Atlético. Semana retrasada contra o Cruzeiro e esta semana contra o Santos. Um abraço, Garcia, um abraço, Rosca. Ô, Garcia, rapidinho abraçar o pessoal do Candizap, né? A Catarina Braz Ramos, do bairro Esplanada, tá aqui. Um abraço, Catarina. O Pádua também, a Maria Rosária, do bairro Nova Holanda. A Alzira Ribeiro, a nossa queridíssima Alzira, também tá por aqui, da Boa de Papo. Alzira Ribeiro, Boa de Papo, um abraço, Alzira. O Vilela do Santa Rosa, Lianco fez 4 gols para o Santos. E a Catarina, lá do bairro Esplanada, tá aqui, ó. Vocês são pés quentes. É verdade, somos mesmo, viu, Catarina? Um abraço para o Amaral, para o Oziel, para a Aline, para o seu Jaime do bairro Planalto, feliz da vida, para o Zé Vitor Chaveiro, também feliz da vida. Um abraço para os cruzeirenses, Geraldo Tinico, médico veterinário Marco Tulli, para o corintiano, que agora vai acompanhar o Corinthians, o Éder Chaveiro. Um abraço a todos, muito obrigado pelo carinho da audiência, até a próxima, se Deus quiser, e ele adquirir, porque eu fui!
0: Participação final do repórter esportivo Felipe Oliveira. E assim, ao lado também do professor da bola Orlando Rosca, com o comando de Ricardo Garrafa, nós comentamos, narramos e classificamos, por que não, o galão da massa em mais uma jornada da Sul-Americana. Nos pênaltis, amassou o Santos nas cobranças, principalmente decisivas. Diga, Felipe.
1: Garcia, eu voltei porque o Delfim está falando. Vamos ouvi-lo. Ele está falando com a detentora.
2: Por isso daí, o Rafa, o Lincoln, que veio aqui com a gente hoje, na ausência do Rafael, que está na seleção. Todos os goleiros, o Everson, total apoio, o Robert, o Cobra. Todos os goleiros muito unidos para fazer essa noite acontecer. Graças a todos, estamos juntos e muita felicidade agora aproveitar.
4: Estudaram, você estudou bastante os cobradores. Como é que foram as decisões ali para pegar? Porque você foi muito rápido em todas as decisões.
2: A gente estuda, com certeza, tem o estudo, mas aqui a gente conta também com o estudo e com o trabalho, os dois em conjunto faz dar certo.
4: Zá, fala um pouco a respeito aí dessa brincadeira que vocês fizeram com o Santos aí depois da classificação e tudo mais, que o Neymar brincou também com a torcida do Galo no jogo de ida.
2: Eu nem prestei atenção, depois dos pênaltis ali eu só desabei, não tava acreditando em nada que tava acontecendo, só aproveitei o momento.
1: Tá aí, Garcia, Gabriel Delfim comemorando esta classificação do Atlético, viu? Agora eu vou embora. Tchau!
0: Tchau! Bem, então, estamos concluindo esta jornada esportiva. Para você que está ligando o rádio agora, porque o rádio é assim, liga, desliga, liga, desliga. O Galo se classificou nos pênaltis com muito sofrimento, como sempre. A torcida acredita. Amanhã, 11 horas, no Bola na Rede, você terá uma ampla repercussão dessa conquista do Galo para a fase semifinal da Sul-América. Fui!

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etapas, vai bater o pênalti que pode ser definitivo para a conquista da vaga do Atlético, depois de tanto sofrimento no tempo normal. Vai correr para a bola, Borbas, gol!

0: aconteceu depois de tantos descarrilhamentos, de tantos desastres no tempo regulamentar. O Galo, com esse gol de Borbas, fica com a vaga na sequência da Sul-Americana. Galo, Galo classificado, Galo nos pênaltis, passa para a fase seguinte.
1: Thiago Borbas entrou no segundo tempo para bater o pênalti que colocou o Galo na semifinal. O Galão da Massa está classificado e agora espera Cienciano ou Montevideo City Torque. Time grande está classificado para a semifinal da Sul-Americana. Time pequeno foi eliminado. Alô, menino Ney. Menino, não é adulto, não é homem, é menino Ney. O Galo está na semifinal da Sul-Americana.

não tem tititi, não tem mimimi, não tem lesco-lesco, não tem ai ai ai, uiuiui, vem cá que eu também quero. Ô Felipe, você e o Garcia e todo mundo que está nos ouvindo, o garoto concretizou no placar e pôs puf nos pênaltis. O Galo converteu um terceiro e o Santos só um. Aí, meu filho, o Galo está na semifinal. A criança beijou pela terceira vez na cobrança de penalidades para o véu da noiva a favor do

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1: Está no ar a voz do Brasil. As notícias do governo federal que movimentaram o país no dia de hoje.
2: Olá, boa noite.
3: Uma boa noite para você que nos acompanha em todo o país.
2: Quarta-feira, 16 de setembro de 2026.
3: E vamos ao destaque do dia.
2: Brasil cria política nacional para minerais críticos e estratégicos.
3: A ideia é produzir mais e agregar valor aos recursos naturais brasileiros. Gabriela Noronha.
4: A lei cria uma política nacional voltada a minerais considerados estratégicos para o país, além de estabelecer incentivos fiscais e instrumentos de financiamento para o setor.
2: Segurança Pública.
3: Forças integradas de combate ao crime organizado deflagraram a operação em 19 estados.
2: E mais de 500 milhões de reais foram bloqueados de organizações criminosas. Claudimário Carvalho.
5: A operação investiga crimes como tráfico de drogas e armas, lavagem de dinheiro, homicídios, extorsão e atuação de organizações criminosas violentas.
3: Problemas com plano de saúde.
2: Saiba como acionar a Agência Nacional de Saúde Suplementar em busca de orientações. Cleide Lopes.
6: A ANS disponibiliza um serviço gratuito para orientar os consumidores sobre seus direitos e as regras dos planos privados de saúde no Brasil.
3: Hoje, na apresentação da Voz do Brasil, Nazi Brum e Mariana Jungmann.
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3: Foi sancionada agora há pouco a Política Nacional de Minerais Críticos e Estratégicos.
2: A nova lei busca agregar valor à indústria nacional, utilizando esses recursos naturais, além de fomentar a pesquisa e a inovação.
3: Vamos ouvir os detalhes agora na reportagem de Gabriela Noronha.
4: A lei sancionada nesta quarta-feira cria uma política nacional voltada a minerais considerados estratégicos para o país, além de estabelecer incentivos fiscais e instrumentos de financiamento para o setor. Márcio Elias Rosa, ministro do Desenvolvimento, Indústria, Comércio e Serviços, detalhou como a norma pode ser utilizada para fomentar a atividade industrial do país.
7: São 51 artigos, 9 instrumentos legais, todos eles associados àquilo que é essencial. E é essencial desde a lavra, pesquisa, o beneficiamento, a transformação, a mineração urbana. Ou seja, nós estamos falando de uma atividade integrada e de uma política que quer transformar o que nós já temos em abundância em inovação e assim ampliar a nossa competitividade industrial.
4: Minerais críticos são aqueles necessários a setores importantes da economia e cujo abastecimento possa estar sujeito a riscos, seja pela dependência externa ou outras questões geopolíticas. Um exemplo é o potássio, utilizado na produção de fertilizantes e essencial para a agricultura. Já os minerais estratégicos são essenciais para o desenvolvimento tecnológico, com redução de emissões de gases do efeito estufa. As terras raras, por exemplo, fazem parte desse grupo e são utilizadas na produção de diferentes tecnologias, como na fabricação de celulares, carros elétricos e turbinas eólicas. O ministro de Minas e Energia, Alexandre Silveira, disse que será possível avançar no processamento desses recursos naturais.
8: A norma contribui também para a neoindustrialização, oportunidade que não está somente na extração. Reside especialmente na capacidade de instalar no Brasil as etapas de beneficiamento, de separação, de refino, de transformação e de elaboração de materiais avançados de componentes e produtos industriais.
4: Para coordenar as ações, foi criado o Conselho Nacional para a Industrialização de Minerais Críticos. O colegiado terá entre suas atribuições a definição de prioridades e o acompanhamento de projetos considerados estratégicos, como explica a ministra Miriam Belchior, da Casa Civil.
9: Que ele possa definir regras claras e a agilidade necessária nas suas decisões para que os investimentos possam ocorrer da maneira mais rápida possível. E é por essa razão que o Conselho vai contar além de todos os ministérios envolvidos, que serão 13, também representação dos governos estaduais, municipais, do setor industrial, do setor de mineração e da academia.
4: A lei também cria um fundo garantidor, visando reduzir riscos e ampliar a capacidade de investimento no setor. E o Programa Federal de Beneficiamento e Transformação de Minerais Críticos e Estratégicos. Com ele, as empresas poderão transformar em crédito fiscal até 20% de seus gastos com beneficiamento, transformação e mineração urbana. Reportagem Gabriela Noronha.
2: O Ministério dos Transportes apresentou um novo modelo de chamamento público para a exploração de trechos ferroviários ociosos, desativados ou em processo de devolução.
3: Ele permite que empresas privadas explorem a malha ferroviária pública por meio de contratos de autorização.
10: Cerca de 10 mil quilômetros de ferrovias ociosas, desativadas ou subutilizadas poderão voltar a operar no país. O Ministério dos Transportes apresentou na B3, em São Paulo, um modelo para atrair empresas interessadas em explorar esses trechos. A proposta prevê chamamentos públicos para apresentação de projetos de requalificação da malha ferroviária. Nos trechos selecionados, o interessado terá 2 anos para desenvolver o projeto e poderá propor soluções para transporte de cargas ou passageiros. Os contratos poderão ter prazo de até 99 anos. Segundo o ministro de Portos e Aeroportos, Tomé Barros, a proposta contempla o aperfeiçoamento logístico dos trechos.
11: No estudo que a gente contratou, aponta um volume de carga muito grande, que hoje está por caminhão. Então a meta nossa é diminuir o custo logístico, aumentar a participação do modal ferroviário, abrindo possibilidades. Então assim, a gente acha que vai ter muita gente interessada e vai ter, pelo menos eu vou trazer um olhar do mercado para os trechos que existem hoje. Estou dando um destino e buscando um caminho para essa quantidade de quilômetros que eu tenho em desuso no país.
10: A carteira inicial reúne 7 ferrovias de linha curta, conhecidas como short lines, além de trechos de menor extensão conectados à malha ferroviária nacional. Entre os trechos estão as ligações entre Brasília e Lusiânia e entre Campina Grande e Cabedelo, além de linhas nos estados do Rio Grande do Sul, Minas Gerais, Goiás e São Paulo. A recuperação dos trechos poderá envolver investimentos privados e recursos públicos, quando houver interesse e viabilidade. A proposta prevê ampliar a utilização da malha ferroviária e integrar diferentes regiões do país. Reportagem Pablo Mundim.
2: País de norte a sul, enfrentando o sol, a chuva e a distância da família para garantir que o Brasil não pare.
3: Seja levando o alimento que chega à nossa mesa, o combustível que move nossas cidades ou remédios que salvam vidas.
2: No Dia Nacional do Caminhoneiro, a Voz do Brasil presta uma homenagem aos mais de 4 milhões de motoristas que fazem das rodovias o seu sustento e a engrenagem que ajuda a mover o país.
3: Para celebrar a data, a Polícia Rodoviária Federal realiza ações educativas de saúde e faz um alerta. Neste ano, aumentaram as estatísticas de sinistros de trânsito envolvendo caminhões, mortes e feridos nas rodovias federais. Minha vida.

0: O caminhoneiro Senito Pereira nasceu no interior do Paraná, mas há 26 anos sua casa é todo o Brasil.
1: O ofício é quase uma tradição de família. 5 irmãos, um filho e uma sobrinha ganham a vida transportando carga nas estradas do Brasil.
0: E hoje nós preparamos uma reportagem dando dicas para viagens seguras.
1: Só para se ter uma ideia, de janeiro a julho, 1.681 pessoas morreram nos sinistros de trânsito em que caminhões estavam envolvidos. Número 4,54% maior que o registrado no mesmo período do ano passado.
2: Eu conheço cada palmo desse chão. É só me mostrar qual é a direção.
3: O sol clareia às primeiras horas da manhã, quando Senito Pereira desperta para mais um dia de trabalho. Ele deixa a boleia, acende o fogareiro e faz um café. Para ele, que passa os dias na estrada, o caminhão é um pouco de tudo. Meio de transporte, fonte de renda e casa. Antes de dar partida, o caminhoneiro, nascido em Curiúva, no interior do Paraná, sempre confere se está tudo em seu lugar.
4: Primeiro eu dou uma olhada, né? Como é que tá óleo, água, essas coisas, que é o dever da gente, né? Quando ele tem um probleminha, a gente já cuida de levar na oficina, né? Tudo tem que estar em cima, manutenção do caminhão em primeiro lugar.
3: Além dos cuidados com a manutenção do veículo, a Polícia Rodoviária Federal faz outras recomendações aos caminhoneiros para que trafeguem com segurança. A atenção deve ser redobrada com os veículos menores, por conta da grande quantidade de pontos cegos. Consumo de álcool ou drogas antes de dirigir, carga muito pesada e amarração incorreta da carga são causas de acidentes graves na estrada, segundo Estênio Pires, coordenador-geral de segurança viária da PRF. Ele também alerta para o perigo do excesso de velocidade.
5: É um veículo desse que transporta dezenas de toneladas, tem um comportamento muito diferente de um veículo de passeio, um veículo pequeno. Para se fazer a frenagem total, leva um espaço muito grande. Se estiver em excesso de velocidade, muito mais, podendo provocar grandes tragédias.
3: A Lei dos Caminhoneiros, que regulamenta a profissão no país, estabelece regras para a jornada de trabalho e para proporcionar descanso seguro a esses profissionais a pontos de parada localizados ao longo das rodovias. Nos contratos de concessão, eles devem aparecer pelo menos a cada 400 quilômetros. Postos de gasolina e outros estabelecimentos privados também são habilitados a oferecer um serviço, mas nesse caso podem fazer uma cobrança pela utilização da área. De acordo com Viviane S., secretária nacional de transporte rodoviário do Ministério dos Transportes, essas paradas também ajudam a prevenir acidentes.
6: A gente consegue colocar áreas adequadas e seguras para que os caminhoneiros e caminhoneiras possam descansar, cumprir a legislação que impõe aí horas de descanso e com isso seguir uma viagem mais tranquila e efetivamente isso tem um impacto então na redução no número de acidentes.

0: O caminhoneiro Senito Pereira, do início desta reportagem, conta que apesar de a vida na estrada ser marcada por vários desafios, também é uma alegria desbravar melhor o Brasil.
1: A gente conhece tudo, né? A gente ouve falar numa cidade lá, opa, mas essa eu conheço, já passei, né? E conhece todo o desenvolvimento do Brasil, né? Hoje a gente tem uma potência muito grande.
0: A lei dos caminhoneiros também determina que é direito desses trabalhadores ter acesso gratuito a programas de formação e aperfeiçoamento, contar com sistema único de saúde para atendimento e receber proteção do Estado contra ações criminosas.
2: Eu conheço as minhas liberdades, pois a vida não me cobra o frete.
0: Reportagem Márcia Fernandes.
3: Bancos e instituições de pagamento terão que adotar medidas para identificar e interromper operações ligadas a casas de apostas não autorizadas.
4: A determinação está em uma portaria publicada esta semana que também prevê o bloqueio ou encerramento de contas usadas por operadores irregulares.
5: Uma portaria do Ministério da Fazenda estabelece novos procedimentos para suspender transações financeiras relacionadas à exploração irregular de apostas de cota fixa. Entre as ações previstas estão a identificação dos meios utilizados por operadores irregulares para receber valores e a interrupção do fluxo financeiro destinado a essas atividades. A norma também permite o bloqueio de contas e o impedimento de novas transações relacionadas à exploração irregular de apostas. A medida fortalece a cooperação entre regulação, fiscalização e sistema financeiro no enfrentamento do mercado ilegal. No Brasil, somente empresas autorizadas pela Secretaria de Prêmios e Apostas do Ministério da Fazenda podem operar nacionalmente. Desde janeiro de 2025, os sites autorizados utilizam o domínio .bet.br. Todos os detalhes da portaria estão disponíveis no portal gov.br/fazenda. Thaís de Araújo, para a Voz do Brasil.
3: As plataformas digitais com mais de 1 milhão de usuários menores de 18 anos deverão publicar relatórios com informações sobre as medidas adotadas para a segurança, a privacidade e a proteção desse público.
4: As empresas têm até esta quinta-feira, dia 17 de setembro, para divulgarem essas informações.
6: Os relatórios das empresas devem mostrar uma prestação de contas à sociedade e ao poder público das medidas adotadas para a proteção de menores de 18 anos no ambiente digital. O relatório deve apresentar informações sobre denúncias e os encaminhamentos dados, moderação de conteúdos e contas, medidas de proteção de crianças e adolescentes, proteção de dados e privacidade, além dos mecanismos de consentimento parental e da avaliação e gestão de riscos à segurança e à saúde desse público. A data limite para publicar o documento é 17 de setembro. A obrigatoriedade vale para as plataformas com mais de 1 milhão de usuários cadastrados menores de 18 anos. E esse primeiro relatório deve abranger o período de 1º de janeiro a 30 de junho de 2023. Lorena Gilberte Coutinho, diretora da Agência Nacional de Proteção de Dados, a ANPD, destaca que o relatório é importante para famílias, pesquisadores e toda a sociedade, além dos órgãos de proteção.
7: Esse tipo de instrumento, ele vai possibilitar que pesquisadores, até que pais e famílias possam ter, né, um maior esclarecimento sobre, né, se essas plataformas estão recebendo muitas denúncias. É também um instrumento importante para que os próprios pais e responsáveis possam fazer escolhas, controlar mais quais aplicativos os seus filhos utilizam, né, e como fazer esse tipo de controle.
6: A plataforma Discord teve a funcionalidade de transmissão ao vivo suspensa no Brasil até que a empresa comprove a adoção de medidas para proteger crianças e adolescentes. A medida faz parte do processo de fiscalização instaurado pela ANPD para apurar possíveis falhas na proteção desse público no ambiente digital. E além do Discord, a agência segue com a fiscalização e o monitoramento, inclusive de lojas de aplicativos. É o que explica Lorena Gilberti Coutinho.
7: Para verificar a adoção de sinais de idade, né, os mecanismos de verificação de idade por parte de lojas de aplicativo e sistemas operacionais, em relação às empresas Apple, Google e Microsoft.
6: A ANPD recebe denúncias de violação pela página na internet gov.br/ANPD. Reportagem Luciana Colares de Holanda.
3: As Forças Integradas de Combate ao Crime Organizado deflagraram hoje operação em 19 estados.
4: O objetivo é o enfrentamento ao tráfico de drogas e de armas, à lavagem de dinheiro e a organizações criminosas violentas.
3: As decisões judiciais determinaram bloqueios superiores a R$508 milhões, incluindo imóveis, veículos, ativos financeiros e outros bens vinculados a organizações criminosas investigadas.
8: As Forças Integradas de Combate ao Crime Organizado, as FICOs, deflagraram nesta quarta-feira a Operação Força Integrada 4, com ações simultâneas em 19 estados. Ao todo, foram expedidos 173 mandados de busca e apreensão, além de 44 prisões em flagrante durante as diligências. A operação investiga crimes como tráfico de drogas e armas, lavagem de dinheiro, homicídios, extorsão e atuação de organizações criminosas violentas. As decisões judiciais também determinaram o bloqueio de mais de R$508 milhões em bens e ativos financeiros. Até agora, 29 imóveis e 18 veículos foram apreendidos, além de armas, munições e drogas. Claudimário Carvalho, para a Voz do Brasil.
4: Problemas com a marcação de procedimentos, reajustes e outras dificuldades com planos de saúde estão entre as reclamações dos consumidores.
3: Para orientar quem enfrenta esse tipo de situação, a Agência Nacional de Saúde Suplementar, a ANS, oferece canais gratuitos de atendimento. Confira na reportagem.
9: A gestora Karen Nascimento tem plano de saúde há muito tempo, mas sempre tem problemas com ele, principalmente com a marcação de procedimentos.
10: Sempre atraso de agendamentos, procedimentos que não são autorizados no tempo hábil.
9: Já o funcionário público Manuel Freire reclama dos aumentos do plano de saúde, que considera abusivos.
11: Todo ano aumenta e a oferta, você não sabe se a rede aumentou, se a rede diminuiu.
9: Para solucionar problemas e reclamações como estas, a Agência Nacional de Saúde Suplementar, ANS, disponibiliza um serviço gratuito para orientar os consumidores sobre seus direitos e as regras dos planos privados de saúde no Brasil. A diretora de fiscalização da agência, Eliane Medeiros, explica qual o primeiro passo.
12: Quando o consumidor tiver um problema com o plano de saúde, a primeira orientação é procurar a própria operadora e guardar o número do protocolo desse atendimento. Agora, se o problema não for solucionado, aí ele pode procurar a ANS e registrar uma reclamação. A reclamação é encaminhada à operadora, que tem até 5 dias úteis para solucionar problemas de atendimento de saúde, como negativa de cirurgia, exame ou consulta.
9: Eliane Medeiros alerta ainda que, ao contratar um plano de saúde, o consumidor deve ficar atento às regras pré-estabelecidas.
12: É importante que o consumidor conheça bem as características do plano que contratou. Também é importante guardar o contrato e qualquer outro documento relacionado ao plano. Conhecer previamente as regras do plano também é uma forma de exercer seus direitos.
9: Em caso de qualquer problema com o plano de saúde, o cidadão dispõe de 3 canais principais para fazer uma reclamação. Pela internet, no site da ANS, no endereço gov.br/ANS, ou por telefone, gratuitamente, no número 0800-701-9656, de segunda a sexta-feira, das 9 às 17 horas. Para pessoas com deficiência auditiva, o número é 0800-021-9656. 2105. Mas se a pessoa preferir fazer a reclamação presencial, é preciso agendar o atendimento nos núcleos de fiscalização da ANS. Reportagem Cleide Lopes.
4: O pagamento da parcela de setembro do Bolsa Família tem início nesta quinta-feira.
3: O Ministério do Desenvolvimento Social, Família e Combate à Fome informa que a greve dos bancários não vai interferir no repasse.
4: Nesta quinta-feira, dia 17, tem início os repasses do Bolsa Família de setembro. As transferências ocorrem até o dia 30 deste mês. O pagamento é feito de acordo com o último dígito do número de identificação social, o NIS, que cada beneficiário tem no cartão do Bolsa Família. Recebem primeiro famílias com o NIS terminado em 1 e assim sucessivamente até o NIS final 0. Este mês, o valor médio do benefício é de R$ 678,18. Para verificar a situação do benefício, extratos e valores, o beneficiário pode consultar os aplicativos do Bolsa Família e Caixa Tem. O Disque Social pelo número 121 também está disponível para atendimento ao público. A ligação é gratuita de todo o Brasil. O Ministério do Desenvolvimento e Assistência Social, Família e Combate à Fome informa que a greve dos bancários, que envolve a Caixa Econômica Federal, não afeta os pagamentos do Bolsa Família que vão ocorrer normalmente. Reportagem Érica Brás.
0: E essas foram as notícias do governo federal.
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3: Fique agora com o Minuto do TCU e em seguida as notícias do Poder Judiciário e do Congresso Nacional. Uma boa noite.
0: Boa noite, até amanhã.
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15: O Tribunal de Contas da União avaliou os pagamentos de benefícios do Regime Geral da Previdência Social feitos em 2025. 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
14: 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Você vai ouvir agora notícias do Poder Judiciário.
16: Supremo decide que venda interestadual de combustíveis não exige cancelamento de créditos de ICMS.
17: STJ fixa a tese sobre o uso de provas do inquérito e validade do testemunho indireto na pronúncia.
16: Mais de 99% dos pedidos de candidatura já foram julgados pela Justiça Eleitoral.
17: Boa noite, eu sou Arthur Filho.
16: E eu sou Walter Lima.
17: Os ministros do Supremo Tribunal Federal decidiram que a venda de combustível derivado de petróleo para outro estado não exige o cancelamento dos créditos de Imposto sobre Circulação de Mercadorias e Serviços, o ICMS, gerados nas operações anteriores realizadas dentro do estado de origem.
16: A decisão foi tomada em sessão virtual, no julgamento de um recurso extraordinário. Por se tratar de matéria com repercussão geral reconhecida, a tese fixada deverá ser aplicada pelos demais tribunais do país.
17: A situação analisada no julgamento diz respeito a empresas que compram produtos de outra empresa do mesmo estado, operação em que há cobrança de ICMS e geração de crédito para a distribuidora.
16: Quando parte dos produtos é posteriormente vendida por outro estado, não há incidência de ICMS. Assim, a discussão consistia em saber se o estado de origem pode manter o imposto cobrado nas operações internas anteriores e se a distribuidora deve estornar o crédito na operação interestadual.
17: STJ fixa tese sobre o uso de provas do inquérito e validade do testemunho indireto na pronúncia.
16: Como o julgamento foi pelo rito dos repetitivos, o entendimento valerá para casos com o mesmo tema em todo o judiciário. Fátima Uchoa.
4: A pronúncia é a decisão judicial que avalia se o acusado de crime doloso contra a vida, como matar alguém, será julgado pelo tribunal do júri. O magistrado verifica se o suposto crime ocorreu e se há indícios de que o acusado participou dele. Para o STJ, a pronúncia não pode se basear exclusivamente em provas colhidas durante o inquérito policial. Nem esse pronunciamento judicial pode ser feito só com apoio de testemunho indireto, ou seja, de quem apenas ouviu dizer que o fato ocorreu. Mas o tribunal reconheceu que o testemunho indireto pode ser mais relevante como prova em contextos como criminalidade organizada e tentativa de silenciamento da vítima ou de testemunha. O relator foi o ministro Reinaldo Soares da Fonseca.
17: Acordo de 193 milhões de reais beneficia quase 800 trabalhadores.
16: A ação faz parte da Semana Nacional da Execução Trabalhista, mutirão promovido pela Justiça do Trabalho para acelerar o pagamento de dívidas judiciais trabalhistas. Rafael Silva.
18: 761 trabalhadores fecharam por meio do Sindicato dos Petroleiros um acordo de 193 milhões de reais com a Petrobras. E eles são apenas alguns dos milhares de trabalhadores beneficiados pelo mutirão da Justiça do Trabalho. Já foram feitas quase 32 mil audiências e arrecadados 2 bilhões de reais. Entre os tribunais regionais de pequeno porte, o TRT-19, em Alagoas, é ouro no ranking de acordos. E você que ganhou uma causa, mas ainda não recebeu, pode procurar a Vara do Trabalho, onde tramita o processo.
17: Há 18 dias para o primeiro turno das eleições gerais, mais de 99% dos pedidos de candidatura já foram julgados pela Justiça Eleitoral.
16: O dado foi divulgado pelo presidente do Tribunal Superior Eleitoral, ministro Cássio Nunes Marques. Vitor Struck tem mais informações.
19: A Justiça Eleitoral já analisou e julgou 20.982 pedidos de candidatura em todo o país. O número corresponde a mais de 99% do total. O dado foi divulgado pelo presidente do Tribunal Superior Eleitoral, o ministro Cássio Nunes Marques, em sessão plenária do tribunal. De acordo com o ministro, restam 205 processos pendentes de julgamento. Entre os casos já decididos, 980 ainda estão dentro do prazo para recurso. No caso das candidaturas à presidência e vice-presidência, todos os 13 pedidos foram julgados até o dia 11 de setembro.
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17: A você, uma boa noite.
16: E até amanhã.
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20: Eu sou Humberto Pinheiro e estes são os destaques de hoje do Jornal do Senado, que começa agora. Senado pode criar grupo de trabalho para discutir reforma do judiciário. Lei cria política nacional de conscientização sobre doença rara que afeta os pulmões. Sancionada lei que amplia financiamento para renovação de frota de motoristas de aplicativo e entregadores. Boa noite. A Comissão de Constituição e Justiça pode criar um grupo de trabalho para discutir a reforma do Judiciário. O texto estabelece um prazo de 60 dias para que o grupo apresente uma proposta sobre a reforma. A criação do grupo ainda depende de decisão da Comissão de Constituição e Justiça. O trabalho deverá subsidiar as discussões sobre o tema no Senado. Repórter Pedro Pincer.
21: A Comissão de Direitos Humanos aprovou uma indicação para que a Comissão de
1: Constituição e Justiça crie um grupo de trabalho para apresentar uma proposta de reforma do Judiciário no prazo de 60 dias. A indicação é um tipo de proposição legislativa pela qual se sugere a adoção de providência, a realização de um ato administrativo ou se recomenda que determinado assunto seja tratado por outra comissão. Por exemplo, a proposta de indicação feita à CCJ foi apresentada pela presidente da Comissão de Direitos Humanos, senadora Damaris Alves, do Republicanos do Distrito Federal.
21: Que a Comissão de Direitos Humanos faça uma indicação urgente à Comissão de Constituição e Justiça do Senado, para que a Comissão de Constituição e Justiça do Senado crie imediatamente um grupo de trabalho onde busque todas as propostas, PECs e projetos de lei que estão tramitando de reforma do Poder Judiciário.
1: A decisão ocorreu durante reunião da CDH em que foram discutidos os desdobramentos institucionais da sessão plenária do Supremo Tribunal Federal que aconteceu nesta terça-feira. A sessão do STF tinha a finalidade de decidir se haveria ou não investigação sobre o ministro Alexandre de Moraes por supostas relações com o banqueiro Daniel Vorcaro, dono do extinto Banco Master, liquidado pelo Banco Central após a constatação de fraudes.
20: O Palácio do Congresso Nacional recebe nesta semana uma iluminação verde em alusão ao Dia Nacional de Conscientização sobre as Distrofias Musculares, celebrado em 17 de setembro. A data foi instituída em 2024, após a aprovação de um projeto pelo Senado para ampliar o conhecimento sobre o grupo de mais de 30 doenças hereditárias que podem causar enfraquecimento e perda progressiva da massa muscular. Reportagem Yasmin Rodrigues.
22: As distrofias musculares formam um grupo de mais de 30 doenças hereditárias que podem causar enfraquecimento e perda progressiva da massa muscular. A data nacional celebrada em 17 de setembro foi criada por lei em 2024. A senadora Leila Barros, do PDT do Distrito Federal, relatora do projeto na Comissão de Assuntos Sociais, destacou que a falta de informação ainda é um obstáculo para pacientes e profissionais de saúde.
23: O conhecimento de distrofias musculares ainda é limitado entre a população geral e muitas vezes até mesmo entre os profissionais da saúde. Por meio da conscientização, busca-se ampliar o conhecimento sobre os sintomas, os métodos de diagnóstico e as possíveis terapias, promovendo uma detecção mais precoce e melhor qualidade de vida para os pacientes. Outro impacto importante da instituição deste dia é o fortalecimento das políticas de inclusão para as pessoas com deficiência.
22: A legislação que criou a data também prevê campanhas de esclarecimento, eventos e materiais educativos para ampliar o acesso à informação sobre as distrofias musculares.
20: Foi sancionada a lei que cria a Política Nacional de Conscientização e Orientação sobre Lifangioleiomiomatose no âmbito do Sistema Único de Saúde. A doença, conhecida como LAM, é rara, afeta principalmente os pulmões e não tem cura. A lei prevê que o SUS ofereça as pessoas com LAM o acesso a todos os meios disponíveis para o tratamento e o controle da doença. A reportagem é de Márcio Maturana.
24: Mulheres entre a puberdade e a menopausa são as mais atingidas pela lifangioleiomiomatose, uma doença rara e progressiva, também conhecida como LAM, que causa cistos nos pulmões, nos rins e no sistema linfático, podendo levar à insuficiência respiratória. A LAM é frequentemente confundida com asma ou bronquite. Por isso, a nova Política Nacional de Conscientização e Orientação, publicada nesta terça-feira no Diário Oficial da União, prevê capacitação de profissionais de saúde para facilitar o diagnóstico precoce. A senadora Damaris Alves, do Republicanos do Distrito Federal, foi a relatora do projeto que deu origem à lei.
21: A única coisa que os pacientes da LAM querem é respirar. Estamos falando de uma doença que eles querem tão somente respirar. Ter uma política pública para acompanhar esses pacientes é mais que necessária. Ampliar a conscientização sobre a LAM, favorecer o diagnóstico oportuno, organizar o encaminhamento assistencial e aprimorar a produção de informações epidemiológicas e clínicas sobre a doença.
24: Outras ações previstas pela nova lei são a criação de centros de referência especializados e implantação de um sistema nacional de coleta de dados. A LAM não tem cura, mas pode ser controlada com medicamentos já disponíveis gratuitamente saúde no Sistema Único de Saúde.
20: Também foi sancionada pelo presidente da República a lei que garante a continuidade do programa de renovação de frota com condições especiais de financiamento para a compra de veículos novos. A medida beneficia motoristas de aplicativo, taxistas e entregadores de aplicativos. O programa permite o financiamento de carros, motos e bicicletas elétricas zero quilômetro. O Congresso Nacional também ampliou as possibilidades de uso dos recursos, incluindo veículos leves para transporte escolar e transporte de cargas. A lei resulta da unificação de duas medidas provisórias aprovadas pelo Congresso. Mais informações com a repórter Patrícia Oliveira.
2: A nova lei garante até 30 bilhões de reais para financiar veículos novos para motoristas de aplicativo com no mínimo 6 meses de atividade, além de taxistas e cooperativas de taxistas. Cada motorista poderá financiar um veículo. A lei também possibilita o uso de recursos para renovação de frotas e infraestrutura do transporte escolar e do transporte urbano de passageiros ou de cargas. Aprovada no Senado, a lei unificou duas medidas provisórias. O senador Camilo Santana, do PT do Ceará, destacou que a iniciativa pode beneficiar cerca de 1.400.000 trabalhadores.
5: Agora terão condições mais dignas para conquistar seu próprio veículo, gerar renda com mais autonomia e melhorar sua qualidade de vida.
2: A lei também permite que motoristas com habilitação na categoria B conduzam veículos elétricos ou híbridos de até 4.250 quilos de peso bruto total.
6: Eleições 2026.
20: Eleitores que não votarem nas próximas eleições marcadas para 4 de outubro precisam justificar a ausência. A justificativa pode ser feita por duas formas: pessoalmente em uma sessão eleitoral ou pelo aplicativo do Tribunal Superior Eleitoral. Se o eleitor estiver fora do município que vota, é possível baixar o aplicativo e-título no celular e justificar a ausência por lá no dia e horário em que ocorre a votação. Em caso de ausência, é preciso apresentar uma justificativa para cada turno da eleição. Os eleitores que não votarem nem justificarem ficam sujeitos às penalidades, como impedimento de emitir documentos e de participar de concursos públicos, além do pagamento de multa. Um projeto quer incentivar navios-tanque e embarcações de apoio marítimo que utilizem biodiesel, etanol ou a mistura desses combustíveis. A proposta em análise na Comissão de Infraestrutura prevê cotas adicionais de depreciação acelerada. Isso significa que as empresas poderão contabilizar mais rapidamente a perda de valor de um bem e reduzir custos fiscais. O benefício terá duração de 5 anos. O senador Fernando Dueire, do PSD de Pernambuco, relatou a medida na Comissão de Assuntos Econômicos. Para ele, a proposta poderá estimular a renovação da frota e a sustentabilidade.
7: Porque nós queremos fazer com que o combustível sustentável seja incorporado à frota de navegação com mais agilidade.
20: Com trabalhos técnicos de Eliseu Caires, o Jornal do Senado fica por aqui. Acompanhe agora as notícias da Câmara dos Deputados. Boa noite e até amanhã.
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8: Câmara dá mais transparência à verba destinada a mulheres no orçamento.
25: Plenário pode alterar regras de herança em casos de assassinato na família.
8: Pais de pessoas com deficiência poderão usar meia entrada em eventos.
25: Comissão aprova a proposta que incentiva a exportação da moda brasileira.
8: Boa noite. Avança na Câmara projeto que cria um programa de incentivo à exportação da moda brasileira sustentável. A repórter Maria Neves tem mais detalhes da proposta.
26: A Comissão de Meio Ambiente da Câmara dos Deputados aprovou o projeto que institui o programa Moda Brasileira no Mundo. A proposta prevê ações governamentais integradas para adaptar a indústria da moda às novas exigências sociais e ambientais dos principais principais importadores de produtos brasileiros. O texto também prevê medidas para promover as marcas nacionais no mercado externo. Dentre as ações propostas estão, por exemplo, a realização de campanhas internacionais de promoção da moda nacional, participação em feiras e eventos, assim como a criação de selos e ações coordenadas de comunicação internacional. A proposta sugere ainda parcerias com plataformas internacionais de moda sustentável e de moda indígena. A inclusão da moda produzida por indígenas e povos tradicionais, assim como da utilização de conhecimentos e técnicas dessas populações no texto, foi proposta pela relatora, deputada Célia Chacriabá, do PSOL Mineiro. A parlamentar argumenta que o sucesso de inúmeros estilistas indígenas atesta a habilidade dos povos tradicionais para a moda contemporânea. Apesar disso, sustenta que, ao que parece, a indústria ignora os saberes ancestrais em aspectos como técnicas têxteis, fibras naturais e tingimentos. De acordo com Célia Chacriabá, apenas 2% dos 1,5 milhão de indígenas que vivem no país atuam na indústria criativa.
0: Estilista como Veena Ticuna, Patrícia Camaiurá, Dai Molina, que demonstra que moda indígena já ocupa espaço em destaque no Brasil e no exterior. Assim também como Sildo Rick, que veste grandes artistas como Anitta, assim como Marina Sena, mulheres Awanawá, mulheres Axaninca, mulheres Machacali, Chacriabá, Ludmila Pataxó, Daru e, sobretudo, a experiência que tive a oportunidade de conhecer, que são mulheres quilombola. Porque sabemos que a única ferramenta que mais impulsiona para que as mulheres saiam da situação da zona de violência se chama autonomia financeira.
26: Célia Chacriabá explica que o projeto nasceu da necessidade de que a indústria da moda brasileira se adapte às exigências de importadores, principalmente da União Europeia, que, de acordo com ela, é o maior comprador de produtos nacionais de maior valor. Célia Chacriabá explica que o projeto nasceu da necessidade de que a indústria de moda brasileira se adapte às exigências de importadores, principalmente da União Europeia, que, de acordo com ela, é a maior compradora de produtos nacionais de maior valor. A deputada explica que o Bloco Europeu editou uma norma em 2024 que passa a exigir o passaporte digital de produto para têxteis. Para receber o documento, o exportador tem de garantir a rastreabilidade completa da cadeia produtiva, desde a matéria-prima até o consumidor final. Célia Chacriabá relata ainda que a União Europeia vai exigir que as empresas monitorem impactos em direitos humanos e meio ambiente em toda a cadeia de fornecedores. Além disso, o bloco vai passar a pedir comprovação das medidas adotadas para destinação de resíduos têxteis. Ainda, segundo a deputada, todas as demandas entram em vigor em abril de 2028. O projeto, que visa criar incentivos para a exportação de moda brasileira sustentável, ainda será analisado por 4 comissões da Câmara. Da Rádio Câmara de Brasília, Maria Neves.
3: Desenvolvimento Regional.
10: Pastor Diniz, do União, propõe que parte da economia obtida com a integração de Roraima ao Sistema Interligado Nacional seja usada para reduzir a conta de luz dos consumidores do estado até 2030.
11: Pela proposta, uma parcela da redução dos gastos da conta de consumo de combustíveis seria destinada à modicidade tarifária em Roraima. Pastor Diniz afirma que a medida evita aumentos nas tarifas e corrige uma desigualdade histórica enfrentada pelo estado.
3: Economia.
10: a Câmara aprovou a criação do Orçamento Mulher. O projeto pretende dar mais transparência aos recursos destinados a políticas públicas para as mulheres no Orçamento Federal. A repórter Silvia Munhato explica.
4: A Comissão de Constituição e Justiça da Câmara dos Deputados aprovou a criação do Orçamento Mulher. A proposta, que deve ser enviada agora ao Senado, obriga o poder público a dar transparência aos programas e ações voltados ao atendimento das mulheres, por meio de quadros anexos nas propostas e nos relatórios de execução orçamentária. O projeto é de autoria dos deputados Laura Carneiro, do PSD do Rio de Janeiro, e Ricardo Aires, do Republicanos de Tocantins. A deputada Laura Carneiro explicou o sentido do texto.
12: Não adiantam as políticas públicas se nós não tivermos o dinheiro para arcar com essas políticas. O Orçamento Mulher vai, a partir do plano plurianual, a partir da Lei de Diretrizes Orçamentárias, organizar todos os recursos a serem gastos com as mulheres brasileiras.
4: A relatora da proposta na Comissão de Defesa dos Direitos da Mulher, deputada Flávia Moraes, do MDB de Goiás, citou exemplos de ações orçamentárias.
13: E como exemplo, a gente pode citar aqui para a educação os CMEIs, né, que vão atender as crianças para que as mulheres possam trabalhar, as clínicas especializadas em atendimento à saúde da mulher, as ações de enfrentamento e combate à violência contra a mulher, enfim, então são muitas ações específicas que precisam ter investimento, ter orçamento e que, nesse caso, aprovando o Orçamento Mulher, vão ter prioridade, orçamento bem definido e claro para investimento nessas políticas.
4: De acordo com o texto aprovado, os orçamentos da União, dos estados e dos municípios deverão trazer dois quadros detalhados. O primeiro, chamado de Orçamento Mulher Proposta, deve ser entregue junto com o planejamento anual das ações orçamentárias. O segundo, Orçamento Mulher Execução, será publicado regularmente para que qualquer cidadão possa conferir quanto desse dinheiro foi efetivamente usado. Deverão constar desses documentos as despesas com educação, saúde, assistência social e outras ações em que as mulheres sejam as beneficiárias diretas. O projeto também prevê que o governo federal reúna os dados de todo o país anualmente para avaliar se os esforços dos estados e municípios estão sendo efetivos. Da Rádio Câmara de Brasília, Silvia Minhato.
15: Saúde.
11: Domingos Neto, do PSD do Ceará, é autor de projeto que cria a assistência de transição de cuidados no SUS. O objetivo é garantir que pacientes que receberam alta hospitalar continuem recebendo acompanhamento especializado antes de voltarem definitivamente para a rotina em casa.
10: A proposta de Domingos Neto prevê atendimento em unidades de transição ou por assistência domiciliar monitorada, com foco na reabilitação, cuidados paliativos e treinamento de cuidadores. Na visão dele, a medida evita reinternações desnecessárias, além de liberar leitos nos hospitais.
15: Ciência e tecnologia.
11: Bandeira de Melo, do PV do Rio de Janeiro, apoia a criação da Frente Parlamentar Mista em defesa do Programa Espacial Brasileiro. O colegiado terá como missão acompanhar e propor iniciativas voltadas ao fortalecimento do setor espacial no país.
10: Bandeira de Melo ressalta que o Programa Espacial envolve soberania nacional, inovação tecnológica e desenvolvimento econômico. A frente também pretende estimular políticas públicas ligadas à defesa, comunicações, previsão climática, monitoramento territorial e aplicações ambientais.
15: Cultura.
11: A Comissão de Cultura aprovou a meia entrada para os pais e responsáveis legais por pessoas com deficiência em eventos culturais e esportivos, mesmo sem a condição de acompanhante. A reportagem é de Luiz Cláudio Canuto.
17: A Comissão de Cultura aprovou o projeto que assegura a meia entrada a mães, pais e responsáveis legais por pessoas com deficiência em eventos culturais e esportivos. Pela proposta, cuidadores de baixa renda inscritos no CAD Único com renda familiar de até 2 salários mínimos também teriam esse direito. O texto final foi elaborado pela relatora deputada Érica Cocai, do PT do Distrito Federal, com base em um projeto da deputada doutora Alessandra Haber, do MDB do Pará. A proposta altera a lei que regula o benefício da meia entrada no Brasil. A exemplo da autora da proposta, a relatora afirma que essas pessoas necessitam de apoio do Estado para usufruir de seu direito à cultura, o que este projeto de lei pretende garantir com o direito ao benefício da meia-entrada.
1: É fundamental que nós possamos assegurar a mais plena acessibilidade. É fundamental que nós possamos ter parcerias com a iniciativa privada, com a sociedade civil. Sem inclusão, a gente não tem direito pleno à cidade. Sem inclusão, a gente não tem direito a mergulharmos e vivenciarmos a nossa humanidade na sua plenitude.
17: A Comissão de Cultura acrescentou um único parágrafo à lei para assegurar o direito. O benefício vale para o acesso a salas de cinema, cineclubes, teatros, espetáculos musicais e circenses e eventos educativos, esportivos, de lazer e de entretenimento. A legislação vigente já garante meia entrada às pessoas com deficiência e, quando necessário, a seus acompanhantes. No entanto, pais, mães e responsáveis legais que não estejam na condição de acompanhante no momento do evento não têm direito ao benefício. A autora da proposta, doutora Alessandra Haber, afirma que estudos apontam casos elevados de estresse, ansiedade e depressão entre cuidadores, sobretudo entre mães de baixa renda, que compõem a maioria desse grupo. E barreiras financeiras restringem o acesso dos cuidadores a essas oportunidades, comprometendo um recurso terapêutico de comprovada relevância. A proposta ainda vai ser analisada pela Comissão de Constituição e Justiça. Da Rádio Câmara de Brasília, Luiz Cláudio Canuto.
9: Justiça.
10: Sônia Guajajara, do PSOL de São Paulo, defende a realização de um debate com representantes do governo, do sistema de justiça, de organizações indígenas e de especialistas sobre a criação da Comissão Nacional Indígena da Verdade.
11: Para Sônia Guajajara, a iniciativa pode fortalecer políticas de memória, verdade, reparação e justiça voltadas aos povos indígenas. A deputada afirma que a proposta busca aprofundar a investigação de violações de direitos humanos e ampliar as garantias de não repetição.
10: Rodrigo Valadares, do PL de Sergipe, apoia projeto que define o antissemitismo na legislação brasileira para orientar políticas públicas de prevenção à discriminação. A proposta adota como referência a definição da Aliança Internacional para a Memória do Holocausto.
11: De acordo com Rodrigo Valadares, a proposta estabelece que o antissemitismo é uma forma de racismo, mas não impede críticas ao

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1: Segurança Pública.
2: A proposta que impede um condenado por homicídio de receber herança de parentes da mesma família está pronta para análise do plenário. A repórter Paula Bittar acompanhou a votação da chamada Lei Suzane von Richthofen na Comissão de Constituição e Justiça.
3: A Comissão de Constituição e Justiça da Câmara aprovou uma proposta que impede herdeiros condenados por homicídio de receber, por vias indiretas, o patrimônio de outros parentes da mesma família. A proposta estende o chamado Instituto da Indignidade aos parentes colaterais até o quarto grau. Pela regra atual, a perda do direito à herança por crime doloso só vale quando o crime é cometido contra o dono dos bens, seu cônjuge, companheiro, pais ou filhos. O projeto foi apresentado com o objetivo de criar a Lei Suzane von Richthofen. Richthofen foi condenada a 39 anos de prisão por planejar o assassinato dos próprios pais em 2002 e hoje cumpre a pena em regime aberto. O caso voltou a repercutir pela possibilidade legal de ela herdar parte do patrimônio de um tio falecido. O texto aprovado estabelece que seguro de vida também não poderá ser pago nesses casos. Segundo a relatora da proposta na comissão, deputada Laura Carneiro, do PSD do Rio de Janeiro, essas modificações, além de trazerem mais segurança jurídica ao evitarem longas discussões judiciais em inventários, garantem que o patrimônio familiar permaneça com aqueles que respeitam a solidariedade inerente aos vínculos de sangue e afeto, compatibilizando a norma aos valores que informam o direito civil contemporâneo. A proposta que impede herdeiros condenados por homicídio de receber por vias indiretas o patrimônio de outros parentes da mesma família ainda precisa passar pelo plenário da Câmara antes de seguir ao Senado. Da Rádio Câmara de Brasília, Paula Bittar.
4: Projeto de Gilvanda Federal do PL do Espírito Santo propõe reforçar o Fundo Nacional de Segurança Pública com recursos das loterias federais. Pelo texto, 10% da arrecadação bruta das loterias, que hoje ficam com a União, passariam a ser destinados à segurança pública.
2: Gilvanda Federal também incluiu no projeto uma nova regra para eventos culturais de médio e grande porte que recebam dinheiro público. Segundo o deputado, pelo menos 25% desses recursos teriam que ser usados obrigatoriamente para pagar a segurança do próprio evento.
4: Kim Kataguiri, do Missão de São Paulo, é favorável ao projeto que proíbe condenados por pedofilia de se aproximarem de escolas, creches, parques e de manterem contato com menores de idade pelas redes sociais. Ele explica que a iniciativa visa ampliar a proteção a crianças e adolescentes.
2: O texto prevê que a justiça estabeleça um perímetro mínimo de distância entre condenados por pedofilia e locais frequentados por crianças, além das próprias vítimas. Kim Kataguiri afirma que a proposta também impede que essas pessoas exerçam atividades com contato direto com crianças.
5: Hoje, infelizmente, uma pessoa condenada por pedofilia pode se aproximar de uma escola, pode se aproximar de uma creche, pode se aproximar de um parquinho, né? E pode mandar mensagens para menores de idade, né? O que, na minha avaliação, é um absurdo, né? Isso jamais deveria acontecer. Hoje, inclusive, um pedófilo pode ter uma creche. Ele pode ser sócio, ele pode ser administrador de uma creche, e esse projeto que eu sou relator visa proibir, né? Se o pedófilo se aproximar de uma creche, mesmo que ele não tenha tido contato com uma criança, vai preso.
4: Felipe Beccari, do Podemos de São Paulo, é autor de projeto que proíbe a distribuição de animais como prêmios em rifas, sorteios e outras ações promocionais. Segundo o parlamentar, a medida busca evitar abandonos e maus tratos decorrentes de adoções sem planejamento.
6: A rifa pode ser legítima,

0: para ajudar uma pessoa, alguma questão de saúde, mas os animais não podem ser rifados, porque aquela família que ganha geralmente comprou os números da cartela para ajudar a rifa, o propósito da rifa, e não estava preparada para receber aquele animal no seu seio familiar, com uma estrutura, com tempo, com financeiro. Então, animais, esperamos que no Brasil, em breve, não possam ser mais distribuídos como brindes de festas ou qualquer tipo de rifa ou sorteio.
1: Felipe Beccari informa que a proposta surgiu a partir de denúncias envolvendo animais abandonados ou mortos após serem entregues como brindes. O projeto já teve a urgência aprovada e está pronto para votação no plenário da Câmara.
2: Termina agora o Jornal Câmara dos Deputados, produzido pela Rádio Câmara, com trabalhos técnicos de Wellington Teles e a apresentação de Luciana Vieira e Val Monteiro. Boa noite.
1: A Voz do Brasil volta amanhã. Uma boa noite para você.
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19: Marcelo Gallardo é o novo técnico da seleção do Equador. O argentino assinou contrato até a Copa do Mundo de 2030 e terá sua primeira experiência comandando uma seleção nacional. O acordo prevê um salário de 3,5 milhões de dólares por temporada, cerca de 18,5 milhões, segundo informações da imprensa equatoriana. A contratação marca o início de um novo ciclo para o Equador, que terá como principais objetivos a Copa América de 2028 e o Mundial de 2030. Gallardo estava sem clube desde fevereiro, quando deixou o River Plate, onde conquistou 14 títulos, incluindo duas Libertadores. A estreia pelo Equador está prevista para 24 de setembro, em amistoso contra a Coreia do Sul.
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15: 11:05.
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23: 11:19.

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5: 11:33.
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1: 11:36.

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10: 11:46.

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1: 00:24.

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1: Meia-noite 31.

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1: 6:40

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1: 00:57.
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2: Esse é o hit, todo mundo sabe cantar, hein? Simone Simaria, Chitãozinho Chororó.

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0: vocês com a gente, obrigada.
1: Obrigado, seus lindos.
2: Agora sim.
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4: 1 e 9.

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2: 1:17.

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1: 1:52.

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2: 2:37.

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1: 2:44.

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1: 2:57.

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1: 3 e 6.

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2: 3:29.

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2: 3:37.

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3: 4 e 3.
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0: 4 e 9.
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0: 4:25.
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1: 4:31.
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0: 4:47.
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2: Rap Lorenzo, na resenha. Simbora!
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1: 4:54.
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5:06. 5:06. 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

meu Deus e meu Pai. Mais um dia de vida, para que eu possa levar a todos que estão ligados nesta grande audiência a sua bênção. 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

horas mais 10 minutos. 5 e 10. 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

trem chique, que trem mais bonito, hein? Olha, hoje dia 17, quinta-feira, paredão de sucessos hoje. Nós vamos receber aqui o de Paulo e Paulino, né? Sucesso total em todo o Brasil. E hoje tá aí, ó. Nós estamos atendendo aqui o nosso amigo Roberto de Mello, ali do bairro Bom Pastor. Ontem ele me perguntou pelo de Paulo e Paulino. Falei, tá lá, ué, firme e forte, bonito. Aí, ó, de Paulo e Paulino hoje, pra fazer a festa nesta quinta-feira, dia 17 de setembro.

0: sucesso esse de Paulo e Paulino, né, gente? 5:13. 5:13. 13 é galo. Três chique ontem, hein? 4-2 pro galo, nos pênaltis. Nosso goleiro reserva. Pega 3 pênaltis. Nossa senhora. Ontem era dia de galo mesmo, né, gente? Ontem era o dia nosso, ontem. Olha, e vamos começar? Vamos? 37 é o código da área, 998-69-5001. 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
0: 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A Maria do Rosário aqui. 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
2: Bom dia, seu Paulo.
0: Bom dia.
2: Ótima.
0: Tá chovendo aí?
2: Eu e sua família, tamo junto.
0: Tá chovendo aí?
2: Cuidado, passa o amado para mim.
0: Passa sim. Meu amigo Oséias também já chegou comigo aqui. Que maravilha. Obrigado, Oséias. Um grande abraço para você. Ah, meu amigo Romeu, uai, bom dia, meu, fazer rapadura, vamos, Romeu da Tia Irmã, vamos fazer rapadura, vamos mexer um doce, Romeu, eu gostei dessa. Ei, meus amigos aí da zona rural, gente, muito obrigado a todos vocês, tá aí agora preparando para tirar o leite, para mexer, para trabalhar, né, igual a nós, né, só. Nós trabalhamos demais, graças a Deus. E estamos aí firme e forte, né? Graças a Deus. Olha o Teteu comigo aqui também. Ah, Teteu. Teteu tá... Eu passei a casa pro Serginho, viu, o Teteu? É, eu tenho uma aqui, nós temos aqui uma casa de herança da família aqui na Rua Bahia, número 500. Ali acho que é 500 metros de área, ele é 10 por 50. 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O Marcos, depois eu vou passar o telefone do Marcos para vocês também. Teteu, obrigado, viu? Bom dia, um grande abraço. Olha o Claré comigo aqui também. E o Golo, hein, Glória? Nossa senhora! Olha o Manézinho aqui. Ô, Mané, Manezinho, cadê o pé de cana, Manezinho?
3: Aí, Pati Fernando, bom dia.
0: Bom dia.
3: E o Galo ganhou de novo.
0: Isso.
3: Aí, Cruzeirense, pé de cana, Cruzeirense. Não adianta torcer contra, não.
0: Não adianta, não.
3: E dá ligado. Vamos lá. Vem, põe o hino do Galo aí pra nós.
0: Deixa comigo, vamos
3: bom
0: tocar.
3: Bom dia pra todos, um abraço.
0: Valeu, Manezinho. Manezinho Tescano. E o goleiro nosso, hein? Melhor que o nosso conterrâneo lá, o Otávio, hein? Pegou 3 pênaltis, hein? Nossa Senhora, nosso goleirinho em reserva. A Giovana comigo aqui também. Ô, Giovana, bom dia. Muito obrigado, viu, Giovana? Um grande abraço pra você e a família, viu? Tá chegando, a turma tá chegando aqui, ó. Rapaz, essa música aqui do meu neto, do Rafael, aqui, ó. Essa música aqui, ó. Rafa, Rafael, Rafa e Lourenço aí, ó. É dele. Essa música, não, essa aqui eu tô por aí, né? Essa aqui, ó. Chorar de soluçar, ó. É do Rafa, do Rafael, do Adair Cardoso, do Igor. Mas é uma turma de compositor, tudo, compõe tudo junto, né?

A tal de música é um trem danado, né, gente? As turmas frequentam Goiânia, São Paulo, né? Belo Horizonte, a turma roda pra todo lado aí, Patinga, esse negócio todo. E o Rafa tava me contando que ele estava lá em Goiânia, aí eles foram mostrar a música, né? O Rafael pegou o violão, foi mostrar a música pra turma lá, né? Os escutadores, né? Aí o Paulinho falando, não, essa é minha. Olha pra você ver como é que é as coisas. Essa é minha. É a cara deles, né? Chorar de soluçar, olha aí.

0: quase.
1: Parece que eu já faz, hein? Já faz a música com a cara do artista, né? Vamos começar estranho? É 5h21. Os políticos estão aí, mas tá quente no horário, viu? Meu Deus do céu. Aqui, vocês guardou a promoção aí do Zema, então? Dos colchão, dos móveis? Guardou, né? Tá bom. É. Como é que chama a música, ô? Chico Rei e Paraná. Toca, Padre. Toca a música. Toca sim, ô Romeu. Toca sim. Daqui a pouquinho, viu? Deixa eu atender aqui a minha amiga, a Maria do Rosário, que ela vai dormir, você entendeu? Ela dorme escutando música. Então, para ela dormir, então, ô Maria, para você dormir, ó, 5h22, viu? Você tem preferência do Chico Rei Paraná, ô Romeu? Ou pode ser qualquer uma? A turma pede muito aqui o colarinho branco aqui, ó.
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1: música vida, bonita, é o amor perfeito, Maria. Aí, ó, 5h22.
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1: 5 horas, pai, 25 minutos. 5:25, vamos pra Caxaninha, vamos lá fazer rapadura com o Romeu. Mexe o doce, Romeu. Tá aí, ó, o Chico Rei em Paraná. Quem chegou comigo aqui foi o Geraldo Gonçalves, ali do bairro Itaí. Obrigado, Geraldo. Daqui um minutinho, viu, Geraldo?

0: Obrigado, seu padre. O senhor é gente da gente. Maria Rosário da Nova Holanda. 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
1: Ah, vai cantar mais não? Do hospital, canta!
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1: O Rominho que gosta, o Rominho encontrei com
0: obrigado,
1: o Rominho.
0: Obrigado, seu padre.
1: Eu encontrei com o Rominho, o sargento Rominho, veterano, nosso irmão do Corpo Bombeiros. O Rominho que tava falando, você padre, você é forte demais, você é mamaria, vocês dois podiam fazer uma dupla. Só se for marmita e marmota, viu, Rominho? Ô, Maria, vai dormir, Maria. Tempinho tá bom pra dormir. 5:30. 5:30.
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1: Nosso amigo Romeu da Cachoeirinha está nos agradecendo aqui. Obrigado pela atenção. Romeu, é obrigação nossa cuidar da nossa audiência, cuidar. Oi, a razão do rádio é vocês. Primeiro é o ouvinte, né? Nós temos que ter o ouvinte, logicamente, e o comercial, né? O dinheiro, né? Para poder pagar a fatura, né? Pagar a água, pagar a luz, pagar... encher... Diz aquele amigo meu, o dinheiro é importante para não encher as latinhas. As latinhas não podem ficar. Grande abraço para você. Muito obrigado, viu, Romeu? Nós que agradecemos aí pelo carinho, pela audiência.
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14: Cinco e trinta e cinco. Deixa eu registrar aqui nosso amigo Marzinho do acordeon da sanfona. O Osvaldo tá lá ligado, o Gordinho tá lá ligado com nós, viu, ô Marzinho? Gordinho da Copasa, meu vizinho lá gosta, viu? Aê, tempo bom, hein, Marzinho? Marzinho tá me pedindo aqui pra cumprimentar seu filho, Marquinho, né? Nosso amigo, nosso irmãozinho, Marquinho, lá na comunidade da Cachoeirinha. Grande abraço, nossos amigos, aí na comunidade da Cachoeirinha. Deixa eu trazer aqui o Gonçalves aqui. Ô Gonçalves, bom dia.
15: Bom dia, papai.

0: para nós.
1: Vamos tocar o hino do Galo, sim, na hora do score. Obrigado.
0: Vamos com Deus.
1: Deixa eu voltar aqui, porque o Célio também está comigo aqui, o Célio lá do Niterói. Deixa eu ver o que, que o Célio está falando aqui. São 5 horas mais 36 minutos. 5 e 36, viu, gente? Ah, tá aqui, ó. Deixa eu ver o que ele tá falando. Como é que é, Célio? Ele falou um negócio aqui, deixa eu ver.
2: Aqui é o Célio. A minha mulher com o Christian e Robert.
1: Ah.
2: É a bijuteria.
1: A bijuteria, né, que você quer, né? Ah, tá ok. É, o Célio quer a bijuteria do Christian Ralph. Olha o Tim das Mangabeiras comigo aqui também. Meu amigo Carlinhos, da Lanchonete. Aê, Carlinhos, bom dia. Tudo bem? Ó, meu amigo Tocha aqui, ó. Tocha tá aqui. Ô, Tocha, bom dia.
3: Bom dia aí, Padre Fernandes.
1: Bom dia.
3: Bom dia com alegria.
1: Com alegria.
3: Jesus e Maria.
1: Amém.
3: Tudo de bom? Tem um lindo dia. Vai com Deus, irmão.
1: Obrigado,
3: Tocha. Faz um bom programa para nós.
1: Obrigado, Tocha. Um grande abraço, Eita. Nosso amigo. Nosso amigo Tocha, aposentado da CEMIG, lá de Niterói. Eu tive com a turma da CEMIG lá de Passos. Eles pararam lá em frente ao meu prédio lá. E eu brinquei com eles, né? Aí a gente estava conversando e, como diz o Caduto, um rato cheira o outro, né, ô Tocha? Aí na hora que eu comentei com eles que eu passei pela CEMIG, aí tá, até inclusive nós comentamos a respeito do Múcio, né? O nosso colega Múcio lá do Gafanhoto, que faleceu, o Múcio da CEMIG. Mas o negócio é danado, viu, senhor? E a turma conversa mesmo, viu? Eu quero aproveitar aqui para cumprimentar todos os nossos amigos aposentados da nossa CEMIG, viu, gente? Um grande abraço a todos vocês. É, eu estava falando do gordinho aqui, do Oswaldo também. Viu, Odimar, Omarzinho? Aproveitar aqui também para cumprimentar os nossos amigos aposentados da nossa Copasa, né? A Copasa nossa que está aí, firme e forte aí, graças a Deus. Deixa eu tocar aqui, o Tocando em Frente aqui, que o Marzinho me pediu lá para o Marquinho. Marquinho advogado, nosso grande advogado. É... é, eu estava conversando com o Romeu aqui, você viu o que o Romeu falou, né? Romeu lá da Cachoeirinha. Tem atendimento aqui, graças a Deus. A preocupação nossa é o atendimento com vocês, viu, gente? Graças a Deus. É por isso que esse programa nosso tem a audiência que tem. Ontem eu estava conversando com o Zé Carlos ontem. 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
1: 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Mas, hein? Essa aí que nós vamos cantar? 5h41, tá aí, ó. Aê, Marquinhos!

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14: Divinópolis, 5:47, chique, 47, quinta-feira, dia 17, de Paulo e Paulinho, tá aqui comigo, no nosso paredão de sucesso. Tô aqui com aquele menino, com o Roberto Melo, lá do Bom Pastor. 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Combinado? Cleitinho tá lá me escutando. Marguinho, seu irmãozinho, lá da Cachoeirinha, viu, Cleitinho? Cleitinho, mas do depósito atacar, viu? Tô mandando abraço aqui, é o Cleitinho do depósito atacar. Vocês não vêm que não tem. Aqui! Mas eu ri demais da conta, meu Deus do céu. Mas rádio ao vivo é assim mesmo, como acontece, meu. Meus vizinhos lá, tá lá, a Jal tá lá, fazendo a cobertura lá agora também. Um grande abraço lá pra turma. Ontem eu tava mexendo lá, brincando com eles lá ontem. Eles vai só parafusar só, viu? A Jal já leva tudo prontinho, todo submedido pra você. 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O Aislan tá lá acordado, o Aislan é cruzeirense. A Letícia é atleticana. Ei, Letícia, só nós, né, Letícia? Nós na fita. Ei, Binico pegou a bola aqui, o goleiro do Galo ontem. O Galo toda vida tem goleiro bom, né, gente? Toda vida. Tafarel, cara. Pai que é sua, Tafarel. Mas, o Everton, né? Nossa senhora. 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Sob encomenda, tudo numerado, tudo certinho, tudo sob medida, não sobra nem uma pontinha de ferro, não sobra nada. Cadê a música do Célio? Vamos ver se dá pra tocar tudo. Ô Célio, eu vou tentar pôr tudo aqui. Se não der pra pôr tudo, eu vou pôr só um pedacinho só. Depois do bisto, nós pôr o resto. Combinado? 5h50. Célio lá do bairro Niterói. 10 minutinhos só para 6 horas da manhã. Você vai levantar 6 horas, você já pode preparando para levantar. Pode esfregar o oi da cara e levantar e cascar fora.

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3: Sim. 5:58, 5:58, 2 minutinhos só, ele está chegando. Nosso bispo Dom Giovanni vem nos trazer a sua bênção, sua prece, nessa nossa parceria com Mangueiras Brasil, com a família Gilson Moraes, há mais de 40 anos servindo Divinópolis e toda a região. No Icaraí, há mais de 2 anos também lá no Icaraí. Olha o Geraldo aqui de Santa Catarina. O que aconteceu, Geraldo? Tá brabo o tempo aí, tá brabo aí, Gerardo? Fala, Gerardo.
6: Bom dia, vamos acordar, meu povo.
3: O que foi, Gerardo?
6: Mas a frase mais não falha, né?
3: Não, ué.
6: É assim mesmo. E ótima, ótima quinta-feira para todos nós. Vamos
3: rezar.
6: Né, Machado? Já tá por lá.
3: Vamos rezar.
6: Uma adoração. Fica com Deus. Até amanhã, se Deus quiser.
3: Obrigado, Jorge.
6: Um abração, amigo.
3: Você vai vir para votar, né, Gerardo? Se Deus quiser, né? O que, que a Maria do Rosário está falando aqui, gente? Ah, Maria, o que aconteceu?
7: Seu pai, se o senhor puder, mandou um alô para a Dona Luz do bairro de Niterói, para mim, a minha amigona.
3: Dona Luz.
7: Me socorreu muito.
3: Ah, tá. Tá
7: bom. Mais que eu precisei.
3: Tá ok.
7: Maria Rosário Barra Orlando.
3: Falou,
7: desculpa,
3: Maria.
7: Desculpa, eu pedi duas vezes.
3: Não, que é isso. De jeito maneira, nós estamos aqui para atender, ué. Aqui a casa é de vocês. Aqui o Danival. Ah, Danival.
8: Bom dia, meu caro amigo Pádua Fernandes. Gostaria de escutar a música Amor de Violeiro.
3: Oh.
8: Oferecer para toda a massa atleticana. Todos os amigos do bairro Afonso Pena.
3: Oh.
8: Bom dia.
3: Ó, oh. Oh, Azulão cantando. Esse aí é Azulão, né? Bonito, hein, só. O Tocha tá agradecendo aqui. O que o Arailto tá falando aqui, Arailto? Ah, não, o Arailto Lojão das Baterias mandou para mim o Renato e o Titão aqui. A Lourdes aqui, gente, minha amiga Lourdes Lopes. Meu abraço, meu bom dia para você, Lourdes. Ó, oh, meus amigos, nossos irmãos ali do Terço dos Vizinhos, Alzira. Falar em Alzira, é, o Rogério é da Fundição Agulha, irmão da Alzira. E tem também o menino lá de Três Corações, está me escutando lá, é veterano nosso da nossa PM. É Roberto que chama, não é isso, Alzira? Ele é tenente. E tem aqui também, aqui em Divinópolis, nós temos aqui o capitão Daniel, né? O Daniel, nosso capitão, está nativo aqui, que é sobrinho da Alzira, é da família. Ontem, na reunião da CASP, ontem eu tive com o senhor capitão Godinho, ontem, Já encaminhei o Bruno para ele. A turma lá do Luiz Amaral também está comigo aqui também. A Margareta lá de Itaúna está comigo. O Célio lá do Niterói, o Tim das Mangabeiras. O Claré também está comigo aqui. Uai, que é isso, Mauro? A turma da segurança hoje acordou cedo hoje, os amigos da segurança, o Mauro. O que você está mandando para mim aqui, Mauro? O vereador Matheus Dias? Ah, tá. Não, isso aqui não é comigo, não. O adolescente pode trabalhar a partir dos 14 anos da declaração. Tá. Não, aqui, ó, o bispo está chegando aqui, ó. Ó o bispo aqui, vamos rezar que o bispo está aqui, ó. 6:03, viu, gente, agora.
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9: 6:03.
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0: Amados irmãos e irmãs, nesta hora em que recordamos o sublime mistério da encarnação de Jesus Cristo, elevemos nossa voz ao Deus da vida, recordando a presença de Maria na história da salvação. Em nome do Pai, e do Filho, e do Espírito Santo. Amém. O anjo do Senhor anunciou a Maria, e ela concebeu do Espírito Santo. Ave Maria, cheia de graça, o Senhor é convosco. Bendita sois vós entre as mulheres, e bendito é o fruto do vosso ventre, Jesus. Santa Maria, Mãe de Deus, rogai por nós, pecadores, agora e na hora de nossa morte. Amém. Eis aqui a serva do Senhor. Faça-se em mim segundo a vossa palavra. Ave Maria, cheia de graça, o Senhor é convosco. Bendita sois vós entre as mulheres. Bendito é o fruto do vosso ventre, Jesus. Santa Maria, Mãe de Deus, rogai por nós, pecadores, agora e na hora de nossa morte. Amém. E o Verbo se fez carne e habitou entre nós. Ave Maria, cheia de graça, o Senhor é convosco. Bendita sois vós entre as mulheres. Bendito é o fruto do vosso ventre, Jesus. Santa Maria, Mãe de Deus, rogai por nós, pecadores, agora e na hora de nossa morte. Amém. Rogai por nós, Santa Mãe de Deus, para que sejamos dignos das promessas de Cristo. Oremos. Derramai, ó Deus, a vossa graça em nossos corações, para que, conhecendo pela mensagem do anjo a encarnação do vosso Filho amado, cheguemos por sua paixão e cruz à glória da ressurreição. Por Cristo nosso Senhor. Amém. Amados irmãos e irmãs, juntos invoquemos a proteção da Virgem Maria, a Mãe de Deus. Rezemos juntos a oração à Nossa Senhora, na sua Imaculada Conceição. Ela é a padroeira da nossa amada Diocese de Divinópolis. Ó Maria, Imaculada desde a sua concepção, fostes preservada do pecado original para ser a Mãe de Jesus Cristo. Ensinai-nos a acolher o mistério de Deus em nossa vida. Ajudai-nos a percorrer a estrada da santidade. Acompanhai-nos com a ternura do vosso olhar. Guiai-nos na escuta aos apelos do vosso amado Filho Jesus. E intercedei por nós para que sejamos firmes na fé, corajosos no amor e alegres na esperança. Amém. O Senhor esteja convosco. Ele está no meio de nós. Pela intercessão da Virgem Maria, a Imaculada Conceição, padroeira da nossa amada Diocese, abençoe-vos o Deus Todo-Poderoso, Ele que é Pai, Filho e Espírito Santo. Amém.
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2: Divinópolis, 6:10, 6:10. Olha, hoje é quinta-feira, hoje é dia 17 de setembro. No! Lá vai chegando. Oh, meu Deus do céu. Ele tá ficando feio, viu? Nossa Senhora. Ah, tá nada, tá bom demais. Maravilha, beleza. Aqui, ó. Hoje, quem tá aqui hoje? Hoje é o de Paulo e Paulino. Nosso Roberto, Roberto Melo. Lá do bairro Bom Pastor.
3: A resposta, meu amigo, está no ar.
2: De Paulo e Paulino, que maravilha, que beleza, né, gente? Aqui, olha o chinês preto aqui, o cruzeirense aqui. Deixa eu ver o que ele está falando. Não, não, não, Antônio. Ei, gente, vamos rir demais na conta ontem, viu? Tinha que ser o Gabigol fazer gol em nós. Tinha que ser ele. Fala, Dani.
4: Bom dia, Padre Fernando.
2: Bom dia.
4: E o Galo, hein, Garcia?
2: O Galo, e o Galo?
4: Galão ganhou.
2: Galão ganhou. Vocês ficam espertos, viu? Se vocês trazerem um coco ou dois cocos lá do Vitória da Bahia, vocês entram em crise, viu? Chegou aquele lateral esquerdo lá. Ei, moto, ei, barulho de moto, hein? Acorda a cidade inteirinha. Você viu como é que o trem passa? Mas, eu tava indo ontem com a turma da Itatiaia ontem, eles me matam de rir, viu? Como é que pode, né? Eu sou goleiro do Galo ontem, 3 pênaltis. Nossa Senhora! Que é emocionante, né, gente? Você emociona, viu? Que a torcida do Galo é forte mais da conta. Bom, forte mais ou depósito do atacar. 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Eu lá com o educador, lá o Tony Miguel me levou lá no fundo. Esse cara vigiando nós lá. É povo à toa, viu? Aqui é povo, posso atacar também. Aquilo ali também é difícil demais. O Tony Miguel, que é o dono lá do trem, é o Tony Miguel. A meninada está lá trabalhando, mas o Tony Miguel que é o dono. É o proprietário, é o Tony Miguel. 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O Tony Miguel estava comigo, falou assim, seu padre, você, eu vou te falar para você uma coisa. Você é chato demais da conta, você é aborrecido demais da conta, você consegue fazer raiva em nós tudo. Ah, Tony Miguel, pelo amor de Deus, me ajuda, senhor. Aquelas pingas ruins que você vendia para nós, no boteco do Tony Miguel, aqui na rua Goiás, aqui, você não lembra daquelas pingas ruins que você vendia para nós, não? Tirar gosto era bom, mas as pingas, olha uma pingaiada ruim, meu Deus do céu. Ainda falava que as pingas eram boas ainda para acabar de inteirar. Ah, toma banho, senhor. Mas conversando sério, viu, gente? Agora larga as brincadeiras de lado, vamos conversar sério agora. 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Tem problema não, viu? Vocês que moram, conversei lá com o Deri, meu amigo Deri, lá do Braulino. Uai, Deri, gente, quanto tempo que eu não via ele, gente? Aí nós dois parou, conversou um bocado, lembrou do pai dele, do Arailton, lembrou... Só Braulino. Ai, Braulino, tempo bom, viu? Nós arrancava daqui 6 horas da manhã para parar de Minas, chegava lá no sítio dele, na fazenda dele, em Igaratinga, puxava o freio de mão, ô Fernando, leva para nós, chega lá, entrega na rodoviária lá para nós. É história, né, gente? Aqui tem história para contar, viu? Eu moro Arailton, nós estudamos junto, eu, Arailton e o... Já chamava o outro aqui? Esses dois bons disparos, mandou dois embora do colégio. Aqui, ó, 3, 2, 1, 4, 4.100, viu? 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Ganhando lá pra caramba, lá. Conversei com a turma lá. Não, padre, é o Wilson, o Bruno, que é a turma lá. Não, padre, aqui nós deixamos prontinho pra eles aqui, só parafusar, só e pronto. Então tá bom, tá vendo? 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É, né? A Letícia é atleticana, mas é cruzeirinha. Ah, não, não dou conta, não, gente. Vocês é forte demais. 6:15, 6 horas mais 15 minutos.

0: trem bonito, meu Deus. Cadê o menino lá do Zema, meu Deus do céu? Cadê ele? Cadê o Zé Carlos, meu Deus? 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Pedindo aqui para tocar a música da veterana da polícia. Não, veterana da polícia mais tarde, depois que você... Falar em polícia, dia 2, a nossa coronel, a Lucelena, vai assumir aí o comando, né? Cadê o trem, senhor? Cadê o Zé Carlos? Oh, meu Deus, o homem sumiu. Olha que eu preciso do homem, o homem some, gente. 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
0: 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Hein? Terra do Doce, hein? Tá prontinho aí, padre? Já tá cantando? Então canta aí.
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0: Ei, tem doido, tem apaixonado. 6h19.

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8: Divinópolis, 6:26, 6:26, olha quem tá comigo aqui, ó.
10: Ô, Pádua Fernandes, bom dia, Maurição aqui do Posto Chavante, aqui, ó. É, manda um alô pra nós, tá aí o Aluque Garrado. Manda aí pra nós aí, você falou que tá tocando e hoje, ó.
8: De Paulo, Paulo e Paulinho.
10: Pode ser Canarinho e Prisioneiro ou Canarinho do Peito Amarelo.
8: Canarinho do Peito Amarelo, é o de Paulo e Paulinho que canta. Olha o Fabinho comigo aí, deixa eu ver o que o Fabinho tá falando. Fabinho é treticano. Fala, Fabinho!
11: Ô, meu amigo Pado, bom dia!
8: Bom dia!
11: Deus abençoe o senhor,
8: amém,
11: viu?
8: Amém!
11: Ô, Pado!
8: Oi!
11: Como é que ficou o jogo do Galo?
8: Outro 4-2 pra nós!
11: Não sei porque acabou, não. Eu tava escutando um barulho estranho, parecendo um secador ligando. Deu um curto, só.
8: Ah.
11: Como é que ficou o jogo?
8: 4-2 pra nós, nós ganhamos no também.
11: Deixar um abraço
8: também
11: aí pro Vitão, a dona Cida, nosso querido amigo e irmão, Beto Machado e a
8: beleza,
11: dona Cida. E vamos que vamos, né, pai?
8: Vamos nessa aí. Olha o canarinho aí chegando aí. Abraço.
11: É. Saiu uma foguetada aí que eu achei que tinha,
8: cê viu,
11: ganhado um torneio.
8: Tá bem. Aí ela aí, ó.

Trem bonito, trem apaixonado. Meu Deus do céu, é o canarinho do peito amarelo. Vamos pro esporte, 6h29, o Galo ganhou ontem. Que festa bonita, hein? Ai, massa atleticana. Essa moda também é bonita também, né? O Paulo Paulinho canta ela muito bem, viu? É gravação, gente, é o que eu falo pra turma, você tem que gravar igual ou gravar melhor, viu? Igual parada dura não é fácil não, mas o de Paulo e Paulinho nessa aí, mas

0: Bora que a turma tá esperando. Tá todo mundo esperando o hino do Galo. Vamos nós, vamos nessa.
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0: Não é agora não, Padre Fernando, não é agora não. Primeiro é a chamada do esporte, ô Padre. Vamos fazer a coisa certinha, bonitinha. 6:30, olha lá, ó, tá pitando lá na rede, olha lá. Olha o apito da rede lá, olha lá, olha lá.
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0: 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Serginho tá lá na porta, lá, ó, agarrado lá com nós. Daniel, Bruno, Rose, Elane, o João e o Teteu. Nossa, Teteu. Ontem contei os dois e falei... Vocês têm que contrariar a ordem, né? O Teteu chega, é o que chega primeiro e sai não. Lá é o contrário. O Teteu chega primeiro e quem sai por último é o Serginho. Lá nisso, o Serginho tá com a nossa casa aqui, ó. 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O Marcos também, o nosso Marcos, meu sobrinho Marcos, né? O filho do saudoso, pastor divino, nosso Marcos também tá ali. Tem o telefone dele lá. Vamos nessa aí. Bom, o assunto aqui é Galo. O Galo, meu Deus do céu. Meu Deus do céu, como é que pode, gente? Aqui é o goleiro nosso, o Delfino. Tinha que ser o Gabigol, viu? Nossa Senhora. Deixa eu aproveitar aqui o ensejo, o embalo da emoção, como o garoto. Ô, gente, faz comigo não, gente. Pelo amor de Deus. Esse Galo nosso, esse time é o time da virada, é o time da paixão. Ai, treino, Edilson. Esses cruzeirenses aí ficam preocupados com o nosso galinho. Aí, cuida da vida de vocês, que a vida de vocês não tá fácil não, viu? Vocês tá indo lá na Bahia, lá vai pegar lá o Vitória. Se vocês trouxerem dois cocos de lá, vai ter serviço para essa turma aí no BH, viu? No supermercado BH. Vai botar essa turma aí tudo para trabalhar no BH aí. Gerson, trabalhar lá no caixa, MP Pereira, MP 10, trabalhar. O Eduardo da Beira falou pra mim, meu padre, manda um bocado pra mim aqui, fala pro Pedro, fala pro Pedrinho, mandar um bocado pra nós aqui em Divinópolis, porque aqui tem muito cruzeirense, né? Vocês compraram dos cruzeirenses aí no supermercado, BH. Ô Garrafa, você me ajuda, viu, Garrafa? Pelo amor de Deus. Vocês também ficam secando o Galo. Aqui é chinês preto. Cadê ele, o chinês preto? Cadê o chinês? Cadê ele? Oh, meu Deus do céu. Ah, tá aqui, ó. Ele ficou caladinho, você viu? Não falou nada, nadinha, nadinho. Fala, Toninho.
3: Bom dia, Padre Fernando. É. E o Galo, hein, Garcia? E o Galo?
0: E o Galo, hein?
3: O Galão ganhou.
0: Ai, meu Deus, eu vou tocar o hino do Galo e não ir embora. Aqui, ó, o Garrafa vai contar tudo pra vocês 11 horas, viu? E nós volta amanhã, por causa dos políticos. Os políticos tá tudo aqui querendo falar. E essa é lei, nós temos que respeitar as leis. Nós tá aqui pra respeitar. Nós não desrespeita nada aqui, não. Vamos lá, o hino do Galo. Só um pedacinho pra nós ficar alegres.

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0: São 6:38 de Paulo e Paulino, no Paredão de hoje, quinta-feira, dia 17. Olha aqui quem está chegando comigo aqui, o Fernando Thiago aqui, ó. Ô, Fernando, você está em Belo Horizonte ou está em Divinópolis?
3: Bom dia, Padre Fernando.
0: Bom dia
3: a todos os ouvintes. Bom dia, tia Raul, tia Conceição, Gilmara, Cida, Cascavel, Gerardo, Patagalinho, Tomucardo. Uma ótima quinta-feira abençoada para todos nós. Que Deus abençoe nossas famílias, nossos lares e nosso trabalho. E saudações atleticano para todos aí. Deus abençoe, ótimo dia aí. Fica com Deus.
0: Obrigado, Fernando. Acho que até em Belo Horizonte, viu? Hoje é quinta-feira, né? Vamos faturar para não adiantar o expediente aqui. 6:39, senão fica tarde para nós.
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0: Divino Afonso, 6 horas 45 minutos, 6h45, 6h50, horário político aqui, viu? Aqui, ó. É hoje de Paulo e Paulino, dia 17, quinta-feira. 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
0: 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A turma lá do Lojão. Aqui, ó, deixa eu ir lá para a comunidade dos Gama. Hoje é aniversário da mãe do Lionel. A dona, como é que ela chama? Ana de Lourdes, não é isso, ô Lionel? Sua mamãe, como é que eles conhecem ela lá? Não tem um apelidozinho que ela chama, não? Aninha... É a Ana mesmo? É a dona Ana? Que geralmente nesses lugares, né? Ô, dona Ana, parabéns para a senhora, viu? Deus abençoe a senhora. Aí na comunidade dos Gama, a gente tem uma audiência violenta aí nessa região aí, viu? A Cande 10 FM é forte demais aí nessa região aí. Deixa eu só fazer um registro aqui, porque ontem nós tivemos a reunião da CASP, né? Ontem teve lá com nós a nossa delegada, a doutora Franciele, estava até acompanhada da estagiária, ela é do Beijinho, da família do Beijinho aqui, fugiu o nome aqui. Mas aqui, ó, as minhas amigas aí, problema de violência, feminicídio, estreia, e agora você tem a Frida. A Frida tem direcionada agora, viu, das redes sociais aí. É só você ligar nesse telefone aqui, ó, 37, é o telefone da Frida, viu? Aqui, ó, 37 9 8409 3760. Essa aqui é a virtual, é a Frida virtual. É da Polícia Civil de Minas Gerais e também do DEAN, né? Você pode encaminhar aí, viu? Vambora? Aí, quem tá aqui com nós aqui, ela aí, ó. Ô, gente, amanhã, se Deus quiser, amanhã é sexta-feira. Eu quero estar com vocês aqui amanhã, eu quero vocês comigo aqui também, viu? Se Deus quiser, que a nossa mãezinha querida, Nossa Senhora Aparecida, nos abrace e nos proteja.

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1: 6:50.
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1: 6:50.
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34: O Barcelona goleou o Racing Santander por 7-2 no Camp Nou pela sexta rodada do Campeonato Espanhol. Rafinha foi o grande destaque da partida, com 3 gols, enquanto João Cancelo também marcou e Vila Libre fez um gol contra. Maguette Gueye e Zabiri descontaram para o Racing, que não conseguiu acompanhar o ritmo do time catalão. Com o resultado, o Barcelona mantém 100% de aproveitamento, com 6 vitórias em 6 partidas, e chega aos 18 pontos na liderança do campeonato. Rafinha também assumiu a artilharia isolada da competição, agora com 9 gols. Gabriel Jesus marcou um golaço no segundo tempo, e Lamine Yamal fechou a goleada nos acréscimos, depois de desperdiçar um pênalti durante a partida.
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7: Bora acertar o relógio. 7:30.
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0: 뭉지야 뭉지야 que saudade, eu tava no C-Trem. Bora comigo, a partir de agora eu, Cláudio Kennedy. Tô por aqui, como sempre, de bem com a vida em altíssimo astral, pra dividir aqui o nosso espaço, multiplicar as nossas emoções. Alô, alô, as minhas queridinhas maravilhosas donas de casa que ontem ficaram sem o Cláudio Kennedy no rádio, né? Mas hoje estamos aqui a todo vapor. Os trabalhadores e trabalhadoras dessa terra abençoada, terra querida Divinópolis, minha linda Divinópolis. Cidades vizinhas, comunidades, sítios, fazendas, onde quer que você esteja. A partir de agora, aumenta o volume aí, vai. Pode ser no radinho, pode ser no tablet, pode ser no celular, pode ser na Alexa. É só pedir que ela toca bonitinho, né? Toca Candidez FM Divinópolis. Ah, vai ser bom. A partir de agora eu quero você interagindo 998-69-5001. Tivemos aí a propaganda eleitoral gratuita. E começa agora o nosso Café com Música. Para você que está no trânsito, obrigado pela carona de sempre, né? Os motoristas, as motoristas, obrigado você no comércio, nas comunidades, sítios, fazendas, o homem e a mulher do campo. Então bora começar o programa trazendo a nossa mensagem especial do dia.
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Ei você, Deus está aqui nesse momento. Sua presença é real em meu viver. Entregue a sua vida e seus problemas. Fale com Deus. Ele com certeza vai ajudar você. Vai dar tudo certo, porque Deus está do nosso lado. Essa frase traz a paz profunda de saber que você nunca está sozinho, mesmo nos momentos mais difíceis da vida. O poder da presença divina nos fortalece diariamente. A certeza de que existe um apoio maior, que renova as nossas energias quando as forças parecem faltar. Ontem talvez você não tenha tido um bom dia, talvez não tenha sido o melhor dia da sua vida, mas hoje tudo pode mudar. Calma na tempestade. A fé substitui o medo do futuro, porque uma tranquilidade vem e acalma o nosso coração. Devemos continuar seguindo com passos firmes. Você não precisa ver todo o caminho, apenas confiar em quem segura na sua mão e continua caminhando com você.

Puxa vida, isso é forte, né? Isso é forte demais, né? Você não precisa ver todo o caminho. Apenas confiar em quem segura sua mão. Tudo no tempo e no controle de Deus. Um pequeno detalhe. Nada foge do olhar de Deus. Ele alinha cada situação no momento certo. Além do nosso planejamento, o tempo das coisas pode ser diferente do que imaginamos, mas o resultado sempre traz um bem maior. E a esperança, ela se renova, ela continua ativa. Fazer a nossa parte enquanto confiamos transforma

0: O mundo pode até fazer você chorar,
1: mas Deus me quer
0: e te quer ver sorrindo. Padre Marcelo Rossi ao vivo com a participação super especial do Belo. Assim começa o nosso café. Bom dia.
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0: Então vem comigo porque o Café com Música tá no ar para você na sua casa, no seu trabalho, onde quer que você esteja. Seja bem-vindo, seja bem-vinda. Bom dia. Tamir Osmar, fala para ela o que muita gente não tem coragem de falar.

0: negócio que você tá pensando aí. Hoje é quinta-feira. Será que eu destramelo uma ou deixo pra mais tarde? Ah, vou te contar um negócio. Zezé de Camargo, o nosso querido, amado do Brasil, Mirosmar, irmão da Lua, amigo das estrelas. Eu vou pro intervalo, vou tomar um cafezinho delicioso aqui no Grupo Divinópolis de Comunicação. Vou tomar uma aguinha, porque tá na hora da hidratação. Eu vou tomar um cafezinho ali fora com o Padre Moacir Chagas Tavares e o Adriano Silva. Maurinho também vai estar conosco, a Andréia também e o Leonel. E você aí, eu aqui, vamos compartilhar esse cafezinho. 13, faltando para as 8. Já já eu volto.
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0: Guilherme Santiago, gravado ao vivo. Que música bacana. Participação do Hugo e do Guilherme. E daí, tá se achando? Curtimos ainda na música que marcou a sua vida, a nossa rainha do pop internacional, que acabou virando estrelinha, Bonnie Tyler. Luísa e Maurílio, Zé Neto e Cristiano, eu volto já no Sai Daí Não. 8:01. Bom dia.
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0: Bom, gente, a todos em volta por aqui, bora acertar o relógio. Olha a hora, 8:03, olha o busão, vai perder não. Bom dia, bom dia, bom dia.

0: 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Muito bem, bora aqui pro nosso alô, alô. Você que tá com o rádio ligado, tá em casa, tá no trabalho, na sua vida tem sempre, né? Aquele radinho simpático, aquele bom, velho, amado radinho. Tem também o celular, tem gente que tá no aplicativo, outras pessoas preferem a Alexa, né? Ah, o importante é que você tá comigo e vai ficar até as 10 horas da manhã. Quinta-feira maravilhosa! Véspera de um final de semana. E nesse próximo sábado, o Alzira Ribeiro vai comandar o Clube da Música, viu, gente? É, eu vou estar de folga merecida. Maria Helena, na cidade de Perdigão. Aquele abraço, minha amiga. Beijo no coração. Carlinha Faustino, bom dia, com alegria. O Renato tá comigo no Santa Teresa. Tá feliz da vida com seu galão da massa, né? Ei, galo. A Bruna tá no bairro São Simão, bom dia pra você. A minha amiga Ieda, lá do Gama, soltou a voz aqui no Bom Dia. Fala comigo.
1: Bom dia, Cláudio. Bom dia, ouvintes. Nossa, bom demais, né? Começa a máquina de tomar uma gelada, mas tem que trabalhar um pouquinho primeiro, né? Mais tarde, muito cedo.
0: Tá cedo.
1: Se lá uma, imagina. Tomar uma geladinha ouvindo o Zezé.
0: Demorou.
1: Eita, bom demais da conta. Vamos que vamos, bom quinta-feira pra todos aí.
0: Pra você também, Ieda, na cidade de Nova Serrana, tá indo pra Labuta, mas tá com aquela destramelada na cabeça, hein? A Ana Maria tá no Jusa Fonseca, tá sempre ouvindo a gente. Olha, tá dizendo aqui que a mensagem foi linda, né? E, na verdade, quando eu trago pra você a nossa mensagem, eu peço o Divino Espírito Santo que me ilumine e me inspire, né? Para que eu sempre toque alguém com alguma mensagem, né? Que a gente faz todos os dias aqui. Primeiramente serve para mim. E falar de Deus é maravilhoso, né, gente? Quando a gente fala, o coração fala por si. Então isso é muito importante. Abraço para você, viu, Ana? Que bom que você gostou. A Marilene tá comigo. Marilene, uai, cadê? Ah, apareceu a mensagem da Marilene. Bom dia. Nilda no bairro Nova Holanda. A Nilda também tá com aquela destramelada na cabeça, né? Clac, clac, clac, clac. Mais o barulho da máquina aí. Ai, ai, ai. Tá costurando e o radinho ligado. Beijo no seu coração. O Antônio Marcos está no Porto Velho. Fala, meu guerreiro.
2: Bom dia, meu amigo Claudio Kennedy. Estou nesse momento aqui ouvindo a sua oração, hein? Muito bonita mesmo.
0: Obrigado, meu irmão.
2: Para a gente poder começar o dia abençoado.
0: Amém.
2: Graças a Deus.
0: Graças.
2: Muito obrigado por essa oração tão bonita, viu?
0: Valeu, meu
2: um abraço,
0: irmão.
2: Tudo de bom.
0: Na verdade, foi uma reflexão em forma de oração, né? Falar de Deus é maravilhoso, é maravilhoso. Dispensa comentários. Romeu, como é que você tá, Cabuquinho? Deixa eu ver o que o Romeu mandou pra mim aqui. Mandou um vídeo, aposto que é coisinhas gostosas que o Romeu faz, quer ver? Que é isso, gente? É doce de leite? A boca virou um corvo. Você tá doido, já tá engrossando lá no fogão a lenha. Ei, mas tá bonito isso aí, viu, Romeu? Tá bonito isso aí. Dona Maria, fala comigo. Fala, Dona Maria. Bom dia, Dona Maria. Com muita alegria.
3: Oi, Cláudio, como é que tá as coisas aí?
0: Graças
3: bom
0: a
3: dia,
0: Deus.
3: Oi, Cláudio, como é que tá as coisas aí?
0: Tá tudo bem, graças a Deus. Espero que com a senhora e toda a família também, viu, Dona tá Maria?
3: O Cláudio, tô mandando esse áudio aqui pra te pedir uma música. Se puder tocar pra nós, viu? Pois é, eu vou pedir, hoje é. Boate Azul, você puder tocar pra nós, viu? Agora, se não tiver, você toca Espinho na Cama.
0: Ah,
3: vou oferecer pra vocês aí da rádio, pra todo mundo que estiver ouvindo. Viu? Ontem eu senti falta de você, ontem, viu, na rádio, viu? Então, tchau, fica com Deus.
0: Também senti falta da senhora e dos nossos queridos ouvintes, né? Doente de amor, procurei remédio na vida noturna. Eita, essa música é bonita, hein? A Ângela tá comigo no Alinsouque. Obrigado, Ângela! Alô, alô! Raquel do Bom Pastor, rádio ligado, a Tânia Helena já tá chegando toda. Sidney da cidade de Oliveira, alô Marcão, no Manuel Valinhas. Alô Maria Rosária, acordou Maria, fala comigo.
4: Bom dia, da Fernanda, olha o busão, Joana, tô dando busão. Alô, eu
0: tô
4: em casa.
0: Eu tá no balanço do busão. Ei, gente boa. Terezinha, no bairro Espírito Santo, também tá chegando comigo. Bora de música!

0: Olha, 1998, essa música, ela atravessou várias gerações e até hoje, quando ela toca lá no fundo do meu, do seu, do nosso coração, né? Uma música lindíssima, diga-se de passagem. E na verdade, o Paulo Ricardo gravou tantas outras canções nesse vinil em 1998. Praticamente tocou quase tudo do Paulo Ricardo, né? Nos anos 90. Vamos curtir na música que marcou a sua vida? Aumenta o volume daí que eu aumento daqui.
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De repente você queria estar em algum lugar. De repente você queria estar com alguém. Mas isso não é possível, né? Diz a letra, a poesia do Paulo Ricardo, na canção maravilhosa aqui no nosso Café com Música. E já que a gente está nesse momento nostálgico, né? Vamos matar a saudade, gente. Esses meninos, na verdade, eles sumiram. Não tão meninos muitos anos, há 18 anos atrás. E eu pergunto, onde anda o Bob e o Robson? Vamos matar a saudade aqui no canal.

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0: Pra Dona Maria Gonçalves, radinho ligado. Aquela saudade, aquele café com viola do Duque Dalvan. Já já eu volto, não sai daí não. 8h21.
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7: O Fluminense está classificado para a semifinal da Libertadores, mesmo após perder por 2-1 para o Platense na Argentina. O tricolor entrou em campo com a vantagem de 2-0 conquistada no Maracanã, mas sofreu 2 gols no primeiro tempo, marcados por Maineiro e Sepúlveda, que deixaram o confronto empatado no placar agregado. Na segunda etapa, o Fluminense reagiu e marcou com Canóbio, após jogada de Hulk, diminuindo o prejuízo e retomando a vantagem na soma dos 2 jogos. O goleiro Fábio também foi decisivo, com grandes defesas nos minutos finais para evitar uma nova virada. Com o agregado em 3-2, o Flu avançou.
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16: Gente, vamos acertar o relógio. 8h28 aqui no nosso Café com Música. Bom dia, bom dia, bom dia!
17: Bom dia com muita alegria.
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0: bom dia, com muita alegria, desejo para você paz, saúde, amor e harmonia na sua vida, no âmbito pessoal e profissional, você com rádio ligado nas mais de 300 cidades em todo o centro-oeste de Minas, alô você no aplicativo. Gente, são 8 horas e 29 minutos, aqui na Candidez FM, no Grupo Divinópolis de Comunicação, a gente recebe pessoas para falar de coisas boas que vão acontecer na nossa querida Divinópolis. E o nosso convidado especial de hoje é o Marcelo, para falar dessa corrida um pouco diferente, né? É uma corrida de fé, de harmonia, de amizade, de descontração e de encontro com Jesus. A comunidade Santa Edviges pertence à paróquia Senhor Bom Jesus, aqui em Divinópolis. O Marcelo vai bater um papo com a gente e vamos falar dessa, entre aspas, uma festa corrida, né, Marcelo? Bom dia, seja bem-vindo aqui.
1: Bom dia, Cláudio, bom dia a todos que nos acompanham, né, pelas rádios aí, pelo sistema de comunicação. Exatamente, né, a gente está trazendo aí uma proposta bem bacana, uma proposta bem interessante. A comunidade Santa Edviges aqui em Divinópolis, lá no bairro Mangabeiras, né? Como você diz, pertencente à paróquia do Senhor Bom Jesus. A gente completa 40 anos esse ano. E aí foi bem legal que a gente ficou pensando o que, que a gente vai fazer de diferente. Porque, não é verdade, Cláudio? Assim, 40 anos não é todos os dias. É uma data bem jubilar. E aí foi onde a gente teve uma ideia bem bacana, bem interessante para a gente estar fazendo aí a corrida comemorativa aos 40 anos aí da comunidade Santa Edviges aqui em Divinópolis, no bairro Mangabeiras.
0: Pois é, Marcelo, na verdade são 40 anos que vocês estão celebrando, né? O marco muito especial que de uma fé e caminhada comunitária, né? E muito, muito bacana. E esse evento é bem propício para comemorar e alegrar as pessoas, né?
1: Exatamente, Cláudio. O pessoal tá. A comunidade está toda envolvida, né? Desde 1986, quando a gente volta um pouco atrás, a gente vê, né, a dificuldade que era ali para a gente conseguir até mesmo espaço celebrativo. E hoje, 40 anos, a gente tem essa oportunidade aí. Para estar celebrando aí não somente os 40 anos em si, mas também as pessoas ali também que passaram pela comunidade, que contribuíram, que colaboraram, né, os nossos benfeitores, aquelas pessoas que fizeram parte dessa história, né? Então a nossa festa, ela é em outubro, é a festa de Santa Edviges, protetora dos endividados. Aliás, ela tem muitos devotos, né? Isso me faz lembrar do Dom José Belvino. Dom José Belvino dizia que todos somos devotos de Santa Edviges, que o pessoal que não tem dívida com os homens tem dívida com Deus.
0: Pois é, e nada melhor do que Santa Edviges interceder aí, melhor do que Desenrola Brasil, né?
1: Pois é.
0: E parece que você tem lá todo mês, né? Todo dia 16, tem uma novena que vocês realizam.
1: Isso, exatamente. Bacana. A gente estava.
0: Vou convidar o pessoal, né?
1: Isso, participar. Exatamente, né? A gente finalizou ontem, né? Todo mês, esse novenário, porque a festa é no dia 16 de outubro. Então a gente durante todo o ano, de janeiro até setembro, né, todo dia 16 a gente tinha ali a nossa novena mensal com celebrações, né, mas a gente deixa aqui o nosso convite para participar da nossa novena, né, a novena esse ano, né, a novena toda especial dos 40 anos, a novena começa ali no dia 7 de outubro e vai até no dia 16 de outubro. Então, no dia 16 é o grande dia, né? O dia maior é o dia da festa. E aí, no dia 16, né, nós temos celebrações às 7 da manhã, né, às 15 horas e também à noite com procissão, a missa solene. Então, é um momento muito bacana, muito legal, né? A gente tem atividade na igreja ali o tempo todo, adoração, a reza do terço. Então, assim, o dia 16... É o dia todo especial, é movimento na igreja o tempo todo. Então aí a gente vai, né, onde a gente vai entrar aí com essa proposta aí da corrida.
0: E vamos convidar o pessoal, onde fica?
1: Fica no bairro Mangabeiras. Isso, exatamente. Paróquia do Senhor Bom Jesus.
2: Paróquia do Senhor Bom Jesus. Quem celebra lá na paróquia?
1: Quem celebra lá é o Padre Aldair, que é o nosso pároco, né? O Padre Aldair atualmente, ele é o nosso pároco lá da paróquia do Senhor Bom Jesus. E ele agora está à frente, né? Até então era o Padre Cristiano. O Padre Cristiano foi transferido para Carmo do Corvuru. E agora é o Padre Aldair que está lá com a gente.
2: Marcelo, bom, vamos falar desse evento maravilhoso. Dia 24 de outubro, às 17 horas, né? Horário diferenciado, né? Mas vai ter muita coisa para proporcionar, garantir aí o conforto, segurança. Vai ser uma experiência inesquecível para todos que estarão lá participando. Você vai falar para a gente agora dessa corrida comemorativa que marca os 40 anos da comunidade Santa de Vírus e como que o pessoal também faz para participar, né? Fica à vontade.
1: Ok, Cláudio. Então, a gente vai organizar uma corrida no dia 24 de outubro, né? A gente queria organizar a corrida até dentro ali durante o período da novena, né? Mas acabou que, né, por ser muita coisa, né, o pessoal acaba que já está envolvido ali na novena, então a gente teve que deslocar a corrida ali para o dia 24 de outubro. E nós vamos fazer num horário diferente. Geralmente as corridas aí, pessoal, né, corre no domingo, 8 horas da manhã. Essa nós vamos fazer diferente. Até mesmo alguns atletas já estavam cobrando, né, pra gente fazer em alguns horários diferentes. Então nós vamos fazer na corrida num sábado, dia 24 de outubro, com largada às 17 horas. Qual é o percurso? Às vezes o pessoal é, Marcelo, qual que é o percurso? O percurso vai ser 5 quilômetros.
2: E vai sair de onde?
1: Nós vamos sair do complexo esportivo do bairro mesmo. Fica um quarteirão ali da igreja. Uma certo. Quadra ali da igreja. Então nós vamos sair do complexo esportivo do bairro Mangabeiras. Nós vamos em direção ao bairro Niterói. Nós vamos passar ali na porta da paróquia do Senhor Bom Jesus, da nossa igreja matriz, e voltar retornando pela Magalhães Pinto. Então nós vamos sair da comunidade e até na matriz e voltar correndo.
2: Dá um percurso de 5 quilômetros.
1: 5 quilômetros, exatamente.
2: Tranquilo, bem tranquilo, né?
1: Super tranquilo.
2: Dá para todo mundo participar.
1: Dá para todo mundo, para todo mundo participar.
2: E não tem aquele negócio quem chegar primeiro, nada disso, não tem?
1: Tem, exatamente.
2: Tem as premiações.
1: Tem as premiações, né? Nós vamos premiar os 5 primeiros geral, né? Geral masculino e feminino, né? Os 5 primeiros. Bacana. Então o pessoal tem a premiação bem bacana. E depois nós vamos premiar os 3 primeiros de cada categoria, sendo as categorias de 5 em 5 anos, por exemplo, de 20 a 25 anos, de 25 a 30, de 35 a 40. Bacana. Então nós vamos colocar premiações aí dos 3 primeiros de 5 em 5 anos. Então a gente tem toda essa premiação também aí.
2: Bacana. Então a largada será dia às 17 horas.
1: Isso.
2: Né? Esse dia muito especial para comemorar, né? Santa Edviges, 40 anos, viu, gente? Você não pode perder. A corrida será realizada. Agenda aí, 24 de outubro, às 17 horas, vai sair lá do Mangabeiras, né? Do complexo poliesportivo no bairro Mangabeiras. Todo mundo sabe onde fica.
1: Exatamente,
2: né?
1: Exatamente.
2: É. Marcelo, e o pessoal lá fazer inscrição? Tem que fazer inscrição?
1: Tem que fazer inscrição, é isso aí. As inscrições, elas são feitas pelo site, né? Nós temos aí, paralelamente, nós temos o nosso organizador também, né? Que tá à frente, é o Fabrício Reis. Então, o pessoal pode entrar pelo site www.fabricioreis.com.br, tá?
2: Vamos repetir?
1: Vamos lá, www.fabricioreis.com.br.

0: só é água, é fruta, é açaí que a gente vai estar distribuindo lá para os nossos atletas. Então a gente vai fazer um trabalho de recovery aí bem bacana, bem interessante, no sentido de acolher bem ali os nossos atletas.
1: Na verdade, são 40 anos e tem que ser uma comemoração em grande estilo, né?
0: Exatamente.
1: Então,
0: exatamente.
1: Ó, você que está ouvindo a gente também, você pode entrar lá no arroba Santa Edviges, Divinópolis, né? Lá
0: isso, também. Corrida Santa Edviges.
1: Corrida Santa Edviges. E lembrando que a comunidade Santa Edviges está localizada na rua Cairó 200, é isso?
0: Isso.
1: No Mangabeiras.
0: Exatamente.
1: Anota aí, é rua Cairó...
0: Cairo.
1: Cairo, é isso. Cairo. Isso aqui é isso. Cairo, né? Cairo 200, no Mangabeiras. Você não pode e não vai perder. Dia 24 de outubro, largada às 17 horas. Percurso aí, um trajeto de 5 quilômetros. Isso é manteiga. Isso aí eu faço dormindo. Literalmente dormindo.
0: Exatamente.
1: Marcelo, suas considerações finais aí. Muito obrigado, viu, pelo convite. E um bom evento. E que essa comemoração seja à altura da Santa Edviges.
0: Muito obrigado, Cláudio, agradeço o espaço aqui na Candidez, agradeço a todo o pessoal que está à frente e contamos aí com vocês aí para participar conosco lá da primeira corrida de Santa Edviges em comemoração aos 40 anos da comunidade.
1: Muito bem, um abraço.
0: Um abraço.
1: Conversei com o Marcelo falando da corrida comemorativa que marca os 40 anos da comunidade Santa Edviges. Você que está ligando o rádio agora, você que perdeu aí, deixa eu contar para você. Gente, vai acontecer no dia 24 de outubro, largada às 17 horas, lá na comunidade Santa Edviges, que fica na rua Cairo 200, no Mangabeiras. Tá bom? Então vai lá na bio do Instagram, arroba Corrida Santa Edviges, para você fazer agora a sua inscrição. Você não pode, não vai perder, tá bom? E a gente continua por aqui com o nosso Café com Música.
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1: Oi, gente, 19, faltando para as 9. Bom dia! Tá pintando aqui João Bosco Vinícius com ela. A mamãe, Lauana Prado.

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0: 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Vamos pro intervalo, é rápido. Mais um cafezinho. É, vamos nos hidratar, porque uma aguinha vai bem, obrigado, né? 12 minutos faltando para as 9 da manhã. Sai daí não, porque
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0: Olha quem pintou por aqui, nada mais, nada menos que a bela Beyoncé, Single Ladies. Para fechar bem mais uma sequência aqui no nosso café, vamos para o intervalo rápido. Eu volto com o Luiz da Arborinho Chovais, que já está por aqui. 4 minutinhos faltando para as 9 da manhã.
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0: Agora, 2 minutinhos faltando para as 9 da manhã. Já! Bom dia, bom dia, bom dia!
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0: 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Muito bem, vamos lá no nosso café. Ivone tá comigo no Planalto. Alô, Ivone. Até que vi se apareceu, hein? Sumida. Bom dia.
7: Cláudio Pires. Igual a minha sobrinha, Clarinha. Titi, vó, onde você tava? Até eu chego na minha mãe que eu não tô lá. Tivone, onde você tava?
0: Ah, tá perguntando aqui onde o Cláudio tava, né? É, ontem eu não apareci por aqui não, resolvendo alguns probleminhas. Probleminhas nada, desafios pessoais. Laércio tá comigo, fala, meu queridão.
8: Bom dia, Cláudio Kennedy. O Laércio do Bagdão. Tudo bem, meu amigo? Ok, muito bom dia pra você, viu?
0: Pra você também.
8: A sua caminhada e a sua quinta-feira, viu?
0: Amém, você também.
8: Aí, né? Pega pra mim, se for possível, Cláudio Kennedy. É, com o Fred Mercury, a outra também que fui. Vale lembrar, não simples, né? Ali estamos ajeitados. Fez muito sucesso, muito balada, muita gente. Eu lembro de muita gente aí, né? Que esteve conosco nessas datas, né? Relembrar os passados, né?
0: É mesmo, certeza, gente. Bom
8: muito obrigado. E coloca aqui no sorteio. Falou nessa aí.
0: Alô, meu irmão. Daqui a pouquinho, logo depois do nosso bate-papo com o Luiz da Harmonia, eu passo para você o Fred Mercury. A pintando aqui também a Cristina, já pedindo Elton John, só nostalgia. A Aline tá comigo na Citrolândia, lá em Betim, tá curtindo no aplicativo. A Márcia tá em Ermida. Alô, Renata! Bom dia, Renata!
9: Bom dia, Cláudio. Bom dia para todos os ouvintes. Uma quinta-feira com a senhora para todos nós. Cláudio, se possível, gostaria de ouvir Roberto Miranda, vai com Deus. Beijo para todos os ouvintes. Renata, São José de Salgados.
0: Valeu, alô, alô, Samarone, bom dia.
10: Bom dia, Cláudio. Beleza pura?
0: Beleza.
10: E o galão da massa, hein? O peixe não aguentou. Pescamos um peixão ontem. Eu quero ver a cara do Neymar hoje. Samarone de Santa Rosa.
0: Valeu, Samarone.
10: A família reunida aqui. Eu, Samarone, minha esposa Márcia, meu filho Felipe e minha nora Fernanda.
0: Abraço para todos.
10: Abraço pra nós aí.
0: Valeu. Alô, Jaqueline, tá comigo curtindo lá no bairro Niterói. A Valéria tá comigo em São Gotardo das Minas Gerais. Abraço para você, tudo de bom. O Neida tá no Planalto, a Cristal também tá chegando aqui. Bom dia.
11: Olá, Cláudio Kennedy. Bom dia, com alegria, tudo bem?
0: Tudo bem, graças a Deus.
11: Na sua vida, que você tem uma quinta-feira maravilhosa.
0: Abraço.
11: Se for possível passar na máquina do tempo, a música do Joe Jagger, Back in the Road, pode ser? Obrigada, viu? Um abraço. Tchau.
0: Outro Emerson de Cajuru. Fala,
12: bom dia,
0: irmão.
12: Meu amigo Cláudio Kennedy, com alegria. O tempo tá fresquinho hoje aqui, tá em bom, Cajuru. Tá, não tem sol. Ô, Cláudio Kennedy, o pessoal tem que ajudar a PAI lá, né? Lá em Pará de Minas, né?
0: É isso aí, Emerson, pessoal da PAI. Somos parceiros da PAI. Obrigado, meu irmão. Gratidão. Zanatinha.
13: Tudo bem, né?
0: Zanata da Guarita. Graças a Deus. Tudo fala bem comigo, Zanata.
13: Uma quinta-feira abençoada para você e para todos que estão nos ouvindo.
0: Obrigado para você também.
13: Ô Cláudio, hoje é um dia muito especial, é o aniversário do meu filho, Bruno Zanata. Se possível, você manda um alô para ele, que ele tá nos ouvindo.
0: Tá joia.
13: E uma música, eu gostaria de ouvir, eu também gosto, do Bob Marley. Escolhe uma música bem legal do Bob Marley para a gente, por exemplo, a voz, se possível.
0: Tá bom, um abraço, irmão. Tchau. Um abraço pro seu filhão aí, aniversariante especial do dia, né? Grande Zanata da Água Limpa. Marilene, fala, Marilene.
14: Bom dia, meu amigo Cláudio Kennedy. Aqui é a Marilene, do Sagrada Família. Eu gostaria de ouvir Joana, amanhã talvez. Oferecer para você e para todos meus amigos e amigas.
0: Tá
14: bom, dia para você.
0: Abraço, bom dia. Ana Maria, no José Fonseca, também está com a gente. Olha, nos quatro cantos da nossa querida Divinópolis, está todo mundo ouvindo o nosso programa, o Café com Música. 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
15: Além da Valéria, que nós já mandamos um abraço agora, um grande abraço a todo mundo aí de morador de São Gotardo. Nós temos um abraço aqui especiais para Conceição, alô Conceição aí do bairro Interlagos. 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
16: 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E você com a rádio ligado, hein? Nossa, tem música que eu vou te contar, né? Ela fala por si.

0: 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Mas se você estiver feliz, é o que importa, diz a canção do Daniel. Gente, essa música é maravilhosa. E o Daniel deu uma entrevista contando a história dessa canção, que quem compôs a canção foi o Bruno, da dupla Bruno e Marrone, né? E falou pro Daniel: Daniel, mas você vai gravar desse jeito. E ele ajudou a fazer o arranjo dessa linda canção que atravessou várias gerações e até hoje, quando toca, eu vou te falar, viu? Toca lá no fundo do meu, do seu, do nosso coração. Maravilhosa. Vamos para o intervalo? Já já eu volto. 9:16.
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0: Oi, tô de volta, nosso amigo Zanata. Seu filhão tá aniversariando hoje. Gosta do Bob Marley? Então bora de Bob Marley. Café com saudade.

0: os dois mais amados do Brasil, Amadão Batista e Gustavo Lima, o embaixador. E a canção Alucinação, para fechar bem mais uma sequência aqui no nosso Café com Música. Vamos para aquele intervalo, já já eu volto. E você volta comigo, vem aí os melhores anunciantes do Rádio Mineiro aqui, ó.
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0: Gente, agora 9:28. Bom dia.
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3: Vambora comigo, bom dia, bom dia!
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3: Muito bem, vamos lá pro nosso café. Quem tá chegando comigo? Oziel, o bonitão, a turma dos 40. A turma dos 40 mais, a turma do Ipiranga. Fala, meu irmão.
5: Fala, Cláudio Kennedy. Bom, olá, meu querido.
3: Bom,
5: você viu? Te mandar novidade, vocês montaram um filme aí procurando o Nemo.
3: O Nemo.
5: Agora eles montaram um filme procurando. O Ney, menino Ney.
3: Menino Ney.
5: Um bacana, né? Procurando o menino Ney. Tava pra nós, e Fundo Paixão. Eu mando pra me curtir aqui. Desejo a minha esposa Marília, a maravilhosa.
3: Abraço, abraço.
5: Valeu, Cláudio.
3: É, de vez em quando o galo traz felicidade pra turma, né? Que torce, né? Eles ficam todos eufóricos. Aproveita essa onda, hein? Porque essa onda é igual a do Cruzeiro. Já não tem mais nada pra fazer. Ai, ai, Ângela, fala comigo no Santa Rosa. Bom dia pra você. Gente, lembrando que no finalzinho do programa eu tenho pra você um super hamburgaço, um cheeseburger, um sanduichaço do Betinho Burger. Tenho também par de convites para o Cine Hits. Manda aqui, ó, eu quero ir ao cinema. E tenho também par de convites para a festa A Fantasia. Então vai participando com a gente, interagindo. Ô Maria, você estava sumida, Maria. Bom dia.
6: Bom dia, Cláudio Kendes. Aqui é a Maria de São Simão.
3: Você sumiu, Maria.
6: Mandou uma música para nós aqui.
3: Quem tá aí?
6: Se tiver sorteio, você me coloca. Ontem eu mandei mensagem aí, mas eu vi que não era você, não. Era uma voz diferente.
3: Era o nosso colega João Pedro.
6: Não era essa vozinha sua aí, não.
3: Pois é.
6: Essa vozinha gostosa de ouvir.
3: Obrigado, Maria.
6: A outra também era muito gostosa de ouvir, mas a sua é... é incrível, né?
3: Obrigado.
6: Então você manda a música pra nós aqui, se tiver sorteio, você me coloca no sorteio.
3: Tá bom, Maria, do São Simão, radinho ligado. Ô Luiz Antônio, como é que você tá aí no LP Pereira, tá ouvindo a gente, né? E por falar nisso, ontem o João Pedro substituiu o Cláudio Kennedy aqui no Café com Música com excelência, viu? Obrigado, JP. Bom, deixa eu mandar um abraço aqui. É, quem tá comigo é Elisângela, tá no bairro Espírito Santo. Alô, Elisângela. Boa sorte para você estar participando com a gente do sorteio. E bora de música, porque o Oziel hoje ele tá daquele jeito. Hoje ele tá fogo, tá paixão com a esposa Marília. A gente mata a saudade aqui no café.

Pois é, mais um momento nostálgico aqui no nosso Café com Música para matar saudade, né, gente? Joana, um sonho dois, na música que marcou a sua vida. Elton John, Kita, Vando, Fogo e Paixão para o nosso amigo Zé com rádio ligado. Ligado aqui no nosso Café com Música. Vamos para aquele intervalo rápido. Daqui a pouquinho a gente volta trazendo para você mais uma sequência. E trazendo a sua participação no 998695001. 15 para as 10 da manhã, tem sorteio. Últimas participações, dá tempo.

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11: Gente, agora 12 para as 10 da manhã.
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15: Que delícia, café com música. Olha, gente, no Cine Hits, na tela gigante, vai rolar um tremendo filmaço da magia à sedução. Olha só, hein? Código de Vingança, você não pode perder, e também Minha Melhor Amiga. Eu vou liberar para você par de convites agora. Manda seu nome e de um acompanhante. Se quiser ir sozinho, sozinha também, não tem problema não, viu? Quem tá chegando comigo? Alô, Mirlane! Bom dia, o Enio Fernandes também tá com o rádio ligado. Obrigado, Enio! Ziel, aquele abraço, meu irmão. Marlene Duarte também tá com o radinho ligado. Obrigado, viu, Marlene? Adriane tá chegando comigo, ela tá no bairro Danilo Passos. Obrigado pelo carinho da sua audiência. Um grande abraço para toda a família, né? Quem mais tá comigo aqui, ó? A Luciana participando. Mirlane do Santa Clara. Abraço também pra Neuzinha do Campina Verde. A Neuzinha tá sumida aí, Neuzinha. Então bora de música, eu adoro essa aqui, ó. Você pode ter isso aí como um mantra na sua vida, né? Sou feliz e forte. Sou feliz, alegre e forte. Bacana, né? Marisa Monte.

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0: Vamos acertar o relógio. 5, faltando para as 10 da manhã. Bom dia.
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0: Muito bem, vamos lá na sequência final, gente. Só vai ganhar convites para o Cine Hits quem mandar nome completo. E também o pessoal que quer participar do sorteio do Betinho Burger também, manda o nome completo pra gente, por favor, tá bom? Dá tempo, você tem um minutinho pra fazer isso. Vamos lá, quem tá chegando comigo é Edilson do bairro Caraí. Fica atento aí no seu celular, hein? De repente, por causa de um minutinho, você pode perder o seu prêmio. Quem mais? A do Carmo tá chegando comigo. Bom dia, do Carmo. Obrigado pelo carinho de sempre, viu? Adriana tá com o rádio ligado. Marcel Freitas, aquele forte abraço. Alô, alô, Mirlane Cristina. Marlene Duarte tá no bairro São José. Essas foram as últimas participações. Vamos lá, quem tá levando aqui, ó? O Gilson do Catalão participou, não dá tempo de mais nada. Vamos pro sorteio? Zé Marcelo tá no bairro São José. A Solange tá no Bom Pastor. Só mandar aqui agora, eu quero nome completo. Dá tempo ainda, produção? Tem mais um minutinho? Então vamos lá, enquanto isso eu vou abraçando essa turma bacana. Fala comigo, Marcel. Tem áudio dele? Tem.
2: Bom dia, Cláudio Kennedy. Aqui é o Marcel do Frei Galvão.
0: Fala comigo, Frei Galvão. Cláudio Kennedy. Fala,
2: os atleticanos estão tudo comemorando, só as passagens. Mas calma, viu, turma? Nada está acabado ainda não, nada está ganho. Calma. Calma, ai, tem mais água para passar debaixo dessa ponte.
0: É verdade.
2: E, Cláudio Kennedy, gostaria de participar aí do ingresso do cinema e do sorteio aí do hambúrguer do Betinho.
0: Valeu, Marcel. A Luísa do São Judas também tá chegando comigo aqui, muita gente, né? A Érica participando, o pessoal chegou aqui de última hora, né? Essa turma que fica com o radinho ligado, mas não manda mensagem, tá mandando aqui eu quero, manda aqui, vai, dá tempo, tem mais um minuto pra você, manda eu quero, só isso. Eu confiro o seu nome aqui no seu perfil, tá bom? A Érica Reis tá chegando com a gente, a Melissa, o Josué, o Guilherme. Nossa, que audiência da nossa rádio, hein, gente? Que audiência.

0: minha amiga Jussara, no balanço do busão. Ei, Jussara, não me abandona não, apareceu. A Cida do Júlio Fonseca também chega com a gente. Obrigado, Cida. Alô, alô, no bairro Realengo. Tá mandando aqui, Cláudio, eu quero, Adriana. Abraço pra Solange, no bairro Bom Pastor. A Melissa chega com a gente. Ah, que bacana, né? Que audiência do nosso programa. Vambora pro nosso sorteador eletrônico. Vamos girando aqui pra baixo, girando pra cima. Vamos lá, primeiro para os ingressos para o cinema, Cine Hits na tela gigante. Olha, lembrando que quem não ganhou hoje pode ganhar amanhã. Se você não ganhar hoje, participa comigo amanhã para você curtir o cinema na semana que vem. Ganhadores de hoje vão no cinema por conta do Café com Música e da Candidez FM na segunda-feira, tá bom? Então vamos lá, Luciana Alves Machado. Então, essa aqui tá ganhando, sabe o quê? O sorteador eletrônico já tá antecipando aqui, ó. Festa Fantasia para Luciana Alves Machado e o Antônio Passos Martins. Faturou par de convites para a Festa Fantasia. Agora sim, agora tem um cinema. Parou aqui a Ellen Guimarães, do Realengo, e a sua acompanhante Yasmin Vitória. Faturaram par de convites para o cinema. Abraço, meu amigo Igor do Corte, também tá ouvindo a gente. Quem tá levando o sandubaço, esse sanduba do Betinho Burger faz o maior sucesso, né, gente? Vamos lá, vamos girar pra lá, girar pra cá, pra baixo, pra cima. Tá levando aqui, ó, o sanduíche do Betinho. Oziel Alves Pimenta, vulgo Oziel, o bonitão, faturou o sanduíche. Sanduichaço, é um sandubaço do Betinho Burger. Parabéns aos ganhadores de hoje. Não dá tempo de mais nada, apenas de dizer um até logo. Vem aí, Padre Reginaldo Manzotti, o programa Experiência de Deus. Logo depois tem o Ricardo Garrafa, a turma do Furacão, e os destaques do futebol de Minas, do Brasil e do mundo. Ele continua na super tarde da Cande, 3 horas ela chega chegando. Ousadia, simpatia e alegria. Alzira Ribeiro é boa de papo. Fiquem todos com Deus, porque eu tô indo com ele. Tchau, tchau, gente. Ah, não me abandona, não.
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0: Louvado seja nosso Senhor Jesus Cristo. Para sempre seja louvado. Queridos irmãos e irmãs, hoje é quinta-feira, é quinta eucarística. Graças e louvores se deem a todo momento ao Santíssimo e Diviníssimo Sacramento. E você sabe que você tem um lugar em nosso coração. Nós queremos rezar por você e com você. Mande as suas intenções para a quinta eucarística pelo QR Code 0800-410-6060-41, 3221-6060. Filhos e filhas, é quinta eucarística, mas nós estamos no quarto dia desta novena de grande força. São Pio de Pietreutina, rogai por nós. São Pio de Pietreutina, intercedei por nós. Eu quero saudar a todos. Quero saudar a partir da Rádio Evangelizar, de onde tudo começa. Saúdo as rádios irmãs, cujos nomes cito neste momento.
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0: 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Nós fizemos agora a novena de São Miguel Arcanjo e você já fez, se não, faça depois. Quaresma de São Miguel Arcanjo. Filhos amados, povo querido, nós estamos reunidos na Trindade Santa. Pai, Filho e Espírito Santo. Amém. Naquele tempo, um fariseu convidou Jesus para uma refeição em sua casa. Jesus entrou na casa do fariseu e pôs-se à mesa. Certa mulher, conhecida na cidade como pecadora, soube que Jesus estava à mesa na casa do fariseu. Ela trouxe frasco de alabastro com perfume e, ficando por detrás, chorava aos pés de Jesus. Com lágrimas, começou a banhar-lhes os pés, enxugava-os com seus cabelos e cobria-os de beijo e os ungia com perfume. Vendo isso, o fariseu que o havia convidado ficou pensando: se este homem fosse um profeta, saberia que tipo de mulher está tocando nele, pois é uma pecadora. Jesus disse ao fariseu: Simão, o fariseu, tenho uma coisa para te dizer. Simão respondeu: fala, mestre. Certo credor tinha dois devedores, um lhe devia 50 moedas de prata e outro 500 moedas de prata e outro 50. Como não tivessem com que pagar, o homem perdoou os dois. Qual deles o amará mais? Simão, o fariseu, respondeu: acho que é aquele ao qual perdoou mais. Jesus lhe disse: tu julgaste corretamente. Então, Jesus virou-se para a mulher e disse a Simão: estás vendo esta mulher? Quando eu entrei em tua casa, tu não me ofereceste água para lavar os pés. Ela, porém, banhou meus pés com lágrimas e enxugou-os com os cabelos. Tu não me deste o beijo de saudação. Ela, porém, desde que entrei, não parou de beijar os meus pés. Tu não derramaste óleo na minha cabeça. Ela, porém, ungiu meus pés com perfume. Por essa razão eu te declaro: os muitos pecados que ela cometeu estão perdoados, porque ela mostrou muito amor. Aquele a quem se perdoa pouco mostra pouco amor. E Jesus disse à mulher: teus pecados estão perdoados. Então os convidados começaram a pensar: Quem é este que até perdoa pecados? Mas Jesus disse à mulher: tua fé te salvou. Vá em paz. Jesus vai à casa de um fariseu chamado Simão. Jesus se põe à mesa. E o texto fala de uma mulher que era conhecida como pecadora, entra e chora seus pecados, enxuga os pés de Jesus com os seus cabelos, o unge com perfume e beija os pés de Jesus. Sim, ela era pecadora, mas profundamente arrependida, profundamente consciente da sua miséria humana, mas desejosa de ser reparada em suas faltas, e reconhece em Jesus o Messias, e reconhece nele o preenchimento do seu vazio, a razão de sua mudança. Seu desejo de conversão está ali explícito, enquanto Simão convidou Jesus, é verdade, mas não tomou atitudes de arrependimento ou de acreditar em Jesus. Eis aqui o ponto para mim e para você. Às vezes convidamos Jesus para entrar em nossa vida. Convidamos Jesus para entrar em nossa família. E Jesus aceita. Mas não nos dispusemos, não há disposição interior de mudança, não há arrependimento. Por isso hoje, nesta quinta eucarística, hoje, quinta eucarística, Jesus sacramentado, corpo, sangue, alma, divindade de nosso Senhor Jesus Cristo, Jesus aceita o convite de entrar em nossa vida. Ele aceita. Se você o convidar e diga: vem Jesus, entra na minha vida, vem Jesus, entra na minha casa, pois eu quero, Senhor, que diante do teu aceite ao convite, aceitá-lo por completo, transformar minha vida, chorar meus pecados, reconhecê-lo como o Senhor e Deus, o único Deus da minha história. Jesus Eucarístico, ao entrar em minha casa, ao entrar na minha vida, perceberás doenças, fragilidades, pecado, vida errônea, depressão, problemas financeiros. E eu peço, Jesus, me ajude a ordenar a minha vida em conformidade contigo. Me ajude, Senhor, a ordenar os meus pensamentos, os meus sentimentos, o meu querer, o meu pensar, o meu agir. Jesus Eucarístico, fica comigo, Senhor. Fica comigo. Fica durante todo este programa, acolhe os pedidos de oração. Eu volto já, volte comigo.
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0: Querido povo de Deus, e com alegria que digo que faltam 4 dias para o início da festa de Jesus das Santas Chagas. Sim, faltam 4 dias. Eu quero lembrar que você tem a programação completa no evangelizareprecioso.com.br, padrereginaldomanzotti.com.br. Todos os dias, a partir de segunda, nós teremos atividades externas na rua lateral do santuário. Quero convidar a toda Curitiba, região metropolitana, mas você de todo o Brasil, escolha uma data e venha para participar. E teremos alguns destaques. Na segunda-feira, às 11h30, missa de abertura da festa das Santas Chagas. Às 18 horas, noite de louvor com o Padre Rodrigo e Tony Alisson. Terça-feira, às 11h30, Santa Missa com a novena de Jesus das Santas Chagas. Às 19 horas, encontro dos devotos de Jesus das Santas Chagas. Quarta-feira, às 11h30, missa solene em honra a São Pio de Pietrelcina. Uma missa mais que solene, lindíssima, na quarta-feira. Venha, Curitiba, venha. Nós temos um facsímile. Nós temos uma imagem facsímile do corpo incorrupto de São Pio de Pietrelcina. Às 15h30, teremos aberto ao público, Rede Vida Evangeliza, participação do público com a participação da cantora Taíne. Às 19 horas, show com o Padre Ezequiel Dalpozo. Quinta-feira de Jesus das Santas Chagas, às 11h30, início do trido em honra a Jesus das Santas Chagas, às 19, missa. E horário alternativo, também às 16h, às 17h30 na quinta-feira e às 19h, adoração com o Santíssimo Sacramento. Sexta-feira, segundo dia do trido, às 11h30, às 19h, dentro do santuário, conduzirei um show de Jesus das Santas Chagas. No sábado, às 11h30, terceiro dia do trido, às 18h, missa. Às 19h, procissão em via sacra encenada, tragam velas pelas ruas de Curitiba. Nós faremos a procissão contemplando a via sacra, as chagas dolorosas de Nosso Senhor, isto no sábado. E domingo, missa 9, 11 e 18, com encerramento e coroação da imagem de Jesus das Santas Chagas. Se organize, venha, passe a semana conosco. Vale a pena. Um ano você vem pedir, o outro ano você vem agradecer. Rosa, que a paz de Jesus esteja com você, Rosa.
1: Bom dia, Padre, e o amor de Maria com todos nós.
0: Seja bem-vinda. Você fala de onde?
1: Obrigada. Cruzeiro do Sul, Padre.
0: Cruzeiro do Sul fica onde?
1: No Acre.
0: No Acre. Como é que você me acompanha ali no Acre?
1: Pelo YouTube, Padre. Antes a gente acompanhava também pela Rádio Verde Floresta, 95.7, só reprise à noite, 8h da noite, mas agora não passa mais, mas eu acompanho sempre pelo YouTube.
0: Tá certo, e passa ali pra equipe da expansão, por favor, essa demanda com a Rádio Verde Florestas, pois não, Rosa?
1: Padre, eu quero testemunhar uma bênção bem grande, uma experiência espiritual das mais lindas que eu vivi com o Padre São Pio.
0: Conte, nós estamos estamos em plena novena de São Pio de Pietrelcina. É propício a sua ligação.
1: Assim, os eventos, porque nosso coração é lindo, assim, é uma experiência espiritualmente a mais linda que a gente tem vivido. Padre, eu fiquei viúva há 16 anos, daí fiquei com 2 crianças pequenas e minha mãe queria muito que eu fosse para perto dela, e eu fui. E a gente acabou na fragilidade, não desfazendo da nossa casa em Cruzeiro do Sul, né? A gente perdeu na época. E depois eu passei a enfrentar a estrada todo dia para vir trabalhar e trazer meus filhos para a escola. Eu cheguei a uma situação de coluna, com um problema de coluna muito sério, que eu já não estava podendo dirigir. E eu fazia novenas e novenas, pedindo a Deus que não tivesse um outro espaço aqui em Cruzeiro do Sul para que eu não precisasse aluguel, porque por não poder dirigir por muito tempo, eu tinha que pagar aluguel.
0: Entendi.
1: E era muito difícil. Difícil, sabe assim, financeiramente muito apertado. Aí minha filha fez todo o ensino médio, a gente pagando aluguel, quase todo o ensino médio. E a gente viu, numa das suas experiências, a gente assistindo, o senhor pediu que pedisse a Padre São Pio, mas pedisse grande. grande. Aí, padre, que ele entrou no meu coração, assim, é grande, só um milagre me conseguir um espaço aqui para minha filha poder estudar e eu trabalhar, sim, sem ter que enfrentar a estrada.
0: Certo.
1: Aí, padre, eu comecei a me pegar com São Pio, me peguei com São Pio, assim, pesquisava sobre São Pio, estudei São Pio.
0: Olha aí.
1: E passei a fazer as noventas, na madrugada também, padre, eu fui com muita sede.
0: Que maravilha!
1: Eu passei a fazer as experiências também de madrugada, as novenas, de joelho, padre, em 2024, quando a minha filha já estava terminando o ensino médio. São Pio se nos abraçou com toda a força. Ele nos abufelou, padre, porque a gente conseguiu um espaço em Cruzeiro do Sul, pequenininho, mas é nosso.
0: É claro, não
1: estou pagando aluguel, padre.
0: Sim.
1: E assim, não tá terminado, mas a gente já tá dentro e é tão aconchegante.
0: Que maravilha, que coisa boa, querida.
1: Não tô pagando aluguel, padre. Padre São Pio ajuda a nossa vida, assim, além do que a gente esperava, muito além.
0: Eu acredito.
1: É inexplicável, assim, a gente sente, não consegue explicar tanta alegria, assim.
0: É verdade.
1: A gente construiu, padre.
0: Que coisa linda.
1: Compramos um terreno pequenininho, construímos e hoje estamos dentro. E mais, São Pio nos abençoou também, com a minha saúde está muito fragilizada, depois que a gente estava dentro do nosso espacinho, eu consegui, padre, nunca tinha conseguido, há mais de 18 anos com problema de coluna, que tem dia que eu consigo, tem dia que eu não consigo fazer nada, que eu estou até sem conseguir me suportar com tanta dor.
0: Sim.
1: E eu consegui, padre, pedindo para São Pio um benefício também. Hoje eu estou cuidando da minha saúde, estou no meu cantinho sem pagar aluguel. Minha filha fazendo faculdade perto da UFAC. Padre, são tantas bênçãos.
0: Então,
1: que eu tinha que testemunhar.
0: Isso.
1: São Pio é divino.
0: Então diga, graça recebida.
1: Graça recebida,
0: é graça testemunhada.
1: Toca o sino, sacristão. Toca o sofá, toca o que tiver direito para São Pio, para Jesus das Santas Chagas, porque eles são bons demais, são pais.
0: Não é por acaso que eu estava enfatizando que semana que vem é a festa das Santas Chagas e convido você a acompanhar, sim, pela televisão, pelo YouTube, e na quarta-feira nós teremos...
1: Acompanho desde 2019, sou associada com muito prazer, porque depois disso são só bênçãos em cima de bênçãos, são muitas bênçãos na nossa
0: vida. Quarta-feira é dia de São Pio e nós temos uma imagem facsímile do corpo de São Pio de Pietrelcina, que está na nossa capela, e nós teremos uma entrada solene nesse dia muito especial de São Pio. Eu também sou muito devoto de São Pio. Então, louvado seja Deus por tanta graça e obrigado por ser
1: Deus
0: associado
1: ainda vai me dar
0: da obra.
1: Graça, padre, por decisão de São Pio, de poder chegar nesse corpo na capela aí.
0: Amém.
1: Santa,
0: no Guadalupe.
1: Isso.
0: Em Curitiba, tá
1: eu
0: certo.
1: Eu acompanho, padre, com muita alegria.
0: Tá certo, querida. Deus abençoe. Rosa, que maravilha, né? De Cruzeiro do Sul, Acre. Acompanha pelo YouTube. E minha saudação ao bispo de Cruzeiro do Sul, Dom Flávio Giovenale. E tá aí, meus irmãos. Como eu disse, estamos na novena de São Pio. Semana que vem é a semana das Santas Chagas. Eu vou estar, se Deus permitir, todos os dias. Abertura na segunda-feira e segue na quarta-feira. Nós teremos uma entrada solene desta imagem facsímile do corpo de São Pio de Pietrelcina, depois vem o trido, vem shows, vale a pena você se programar para estar conosco. Eu gostaria de lembrar que na quaresma de São Miguel, hoje, Deus colocou no coração a necessidade de rezar por quem nos machucou, por quem nos feriu, por quem nos ofendeu, porque nosso Senhor pediu, rezai pelos inimigos. Eu convido, se você não fez ainda a quaresma de São Miguel, faça depois, logo depois do programa, mas faça a quaresma de São Miguel. Eu vou para o intervalo, eu volto já, volte comigo.

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0: nós estamos na leitura orante dos profetas. E nós continuaremos com Samuel num salto grande. Eu já convido você a abrir tua Bíblia no capítulo 12. 1 Samuel, capítulo 12. Você tem gostado da leitura dos profetas? Mande um áudio 41-3221-6060. Solte lá, sacristão.
1: Olá, Padre Reginaldo. Quem está falando aqui é a Meigna, de Conselheiro Lafayette, Minas Gerais. Sou associada desde 2014.
0: Obrigado.
1: Amo seu programa, ouço todos os dias. E eu gostaria de falar com o senhor a respeito da leitura orante dos profetas.
0: Opa.
1: Que o senhor começou, né? Sabia que o senhor realizou o meu sonho?
0: Eu
1: tinha muita vontade que o senhor fizesse a leitura dos profetas, porque por mais que a gente lê, a gente não entende direito. Aí estou amando. Continue com essa leitura. Fica com Deus. Um abraço.
0: Abraço, querida. E se você também se sentiu tocado por algum aspecto do profeta Samuel, depois viram outros, mande um áudio 41-3221-6060. Quem nos mandou foi a Neidina, de Conselheiro Lafayette, Minas Gerais, Rádio Quiluz FM, Dom Ayrton José dos Santos, de Mariana. Vamos juntos? Bíblia aberta, cartilha de oração.

0: Primeiro é preciso, dentro da leitura orante, um contexto. E deixo para você ler depois o capítulo 8. Deixo como uma tarefa de casa. O contexto é o seguinte: o povo de Israel está saindo dos juízes. Samuel é tido como um profeta e é a voz de Deus no povo. Mas o povo, olhando para os seus vizinhos, veem que eles têm um rei. E eles vão a Samuel e pedem um rei. Samuel consulta a Deus e Deus diz: mas como? Vocês não estão contentes por ter-me como vosso rei? Vocês querem um rei? O povo insiste: sim, queremos um rei. Na verdade, Deus reluta. Este é o capítulo 8, capítulo 9 de 1 Samuel. E diz: eu vos darei, mas vocês vão se arrepender. Mas rezarei por vocês. Este é o contexto. Agora, vamos ao texto do dia, já com Samuel idoso. Nós vimos ele muito jovem, crescendo, o profeta, mas já vamos para a fase de Samuel idoso. 1 Samuel, capítulo 12, versículo 1. Então, Samuel disse aos israelitas: eu fiz o que me pediram e dei a vocês um rei para governá-los. Agora, versículo 2: vocês têm um rei que os guiará. Quanto a mim, já estou velho, de cabelos brancos, e meus filhos estão com vocês. Fui o seu líder desde a minha mocidade até hoje. Versículo 3: aqui estou eu. Se fiz alguma coisa errada, me acusem agora na presença do Senhor Deus e do rei que ele escolheu. Por acaso, tomei o boi ou o jumento de alguém? Enganei ou persegui alguém? Recebi dinheiro de alguém para torcer a justiça? Se fiz alguma coisa dessas, eu devolverei o que tirei. O povo respondeu, versículo 4: o Senhor não nos enganou, nem nos perseguiu, e não tomou nada de ninguém. Samuel disse, versículo 5 do capítulo 12: o Senhor e o rei que ele escolheu são testemunhas de que hoje vocês acharam que eu estou completamente inocente de qualquer acusação. Façamos um salto por versículo 19. 18. Samuel orou. E no mesmo dia o Senhor mandou trovões e chuvas, então todo o povo ficou com medo do Senhor e de Samuel. Versículo 19. Eles disseram a Samuel: por favor, ore por nós ao Senhor. Então o povo disse a Samuel: por favor, Samuel, ore por nós ao Senhor seu Deus, e assim nós não morreremos. Além de todos os nossos pecados, ainda pecamos ao pedir um rei. Versículo 20. Samuel respondeu: não fiquem com medo, respondeu Samuel. Embora vocês tenham feito uma coisa tão má, não deixem de adorar o Senhor nosso Deus, mas o sirvam com todo o coração. Repito: não fiquem com medo. Apesar de vocês terem feito uma coisa tão má, não deixem de adorar o Senhor nosso Deus, mas sirvam a Ele com todo o coração. E Ele continua orientando. No versículo 21, não andem atrás dos deuses falsos. Eles não podem ajudar nem salvar vocês, pois não são verdadeiros. Versículo 22, Deus o Senhor, pela honra do seu nome, prometeu que não vai abandoná-los. Por isso, resolveu fazer com que vocês sejam um povo dele. Quanto a mim, não deixarei de orar por vocês, pois do contrário estaria pecando contra o Senhor. Eu lhes ensinei o caminho bom e direito. Temam o Senhor e sirvam a Ele fielmente de todo o coração. Lembre das grandes coisas que Ele fez por vocês. Mas se vocês continuarem a fazer o mal, certamente tanto vocês como seu rei serão destruídos. Eles pediram um rei. Não era da vontade de Deus. E Samuel expressa isto. Mas o povo pede: Samuel, apesar de termos feito algo errado, continue a rezar por nós. E Samuel diz: eu rezarei. Se eu não rezasse, eu estaria faltando com o Senhor meu Deus, mas eu tenho algo a lhes dizer. E as orientações de Samuel servem para nós hoje, para nós que dizemos, ao menos, que servimos ao Senhor. Primeiro, não deixe de adorar o Senhor seu Deus. Segundo, sirvam a Ele com todo o coração. Ele continua: Deus nunca os abandonará. Ele prometeu. Ele estará sempre convosco. Eu os ensinei o caminho do bem, o caminho do direito. Temam ao Senhor, sirvam ao Senhor de todo o coração. Fique com estas palavras e nós voltamos rezando. Volte comigo.
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Eu peço a vossa atenção um pouco mais quando se trata de livros dos profetas históricos, requer um pouco mais de explicação, porque não é tão fácil de entender o contexto. Eu falei sobre o pedido do rei, mas o que se destaca no texto de hoje? Eu diria 1 Samuel, capítulo 12, versículo 20. Não temas. A palavra, não temas. Para eles e para nós. O povo reconhece que fica com medo das consequências. Samuel diz, não temas. Isso não significa que o pecado não tenha importância. Grave. Diante do pecado, o não temas significa que o arrependimento não deve conduzir ao desespero. Existe uma diferença entre eu errei, escute isto, e preciso voltar para Deus, ou eu errei, não tem mais jeito. Sempre tem jeito para quem se arrepende. A primeira atitude, preciso voltar para Deus, é conversão. Eu errei, não tem mais jeito, é paralisia. Deus não quer que o reconhecimento do pecado nos afaste dele. Ele quer que o pecado reconhecido se transforme em caminho de retorno. O perigo maior é permanecer longe de Deus depois de perceber o pecado. Quando caímos, a pergunta não pode ser só, como eu pude fazer isto? Ela deveria ser, para onde eu vou agora? Não temas. O Senhor perdoa. Voltemo-nos para Deus. Uma outra palavra importante é aquilo que Samuel diz a eles e a nós. Nos dias atuais em que vemos tantas crises em todas as áreas da sociedade, você poderia correr o risco de pensar, o Senhor nos abandonou, não. Deus diz ao povo, por meio de Samuel, o Senhor não abandonará seu povo. A fidelidade de Deus é maior do que a infidelidade do homem. Quando reconhecemos nosso pecado e voltamos para ele, a porta está sempre aberta. E fica também os conselhos. Não deixe de adorar o Senhor. Sirvam a Deus de todo o coração. Ele não te abandona. Siga o caminho do bem. Siga o caminho do direito. Sirvam a Deus de todo o coração e lembre-se das maravilhas que Deus faz. Esta foi a leitura orante de hoje e acredito que é uma resposta a tantas indagações que carregamos dentro de nós. Deus nos perdoa e Deus nunca nos abandona. Por falar nisso, a Quaresma de São Miguel hoje eu propus e eu até me surpreendi a pouca adesão de rezar por aqueles que nos feriram. Eu fico pensando duas coisas. Uma, você não tem nenhuma mágoa, nenhum ressentimento?

0: ou a segunda opção, que eu acho que seja a mais válida. Não está disposto a rezar pelos teus inimigos? Não está disposto a rezar por quem te ofendeu? Mas isso é uma opção ou um mandamento do Senhor? Rezai por aqueles que falaram mal de você. Quaresma de São Miguel, faça depois. Elizabeth, que a paz de Jesus esteja com você.
1: Amém, padre.
0: Deus abençoe, Deus abençoe. Você
1: amém,
0: fala de onde?
1: De Cariacica, Espírito Santo.
0: Meu abraço, Cariacica, Espírito Santo. E como é que você me acompanha ali em Cariacica?
1: É pela Rádio América 91.1.
0: Meu abraço a Cariacica. Diga lá, Elizabeth.
1: Padre, eu quero pedir oração para minha mãe.
0: Alô? Alô? Elizabeth?
1: Ficou na internada, que ela está com uma infecção urinária e uma bactéria. E o antibiótico não está resolvendo.
0: Entendi.
1: A situação da bactéria. Aí eu quero pedir oração para que os médicos encontrem um remédio que vai fazer o efeito que precisa. Ela está assim, dormindo muito, muito sonolenta. Ela não está conseguindo alimentar direito por causa de que ela está dormindo muito. E também, oi,
0: estou ouvindo, sabe? Pode falar, eu estou te ouvindo.
1: Tá, sim, eu estou ouvindo.
0: Filha, continua.
1: É que eu estou ouvindo rádio também.
0: Então não deveria. Foi o quê? Não.
1: Deixa eu sair de perto do rádio.
0: Não. É o contrário. Você tem que desligar o rádio, só me ouvir pelo telefone. É o contrário.
1: Alex, desliga.
0: Diga
1: então,
0: lá.
1: Padre. Aí, você entendeu que eu falei que ela está internada desde a madrugada de sábado, com infecção urinária e deu uma bactéria.
0: Ah.
1: E a bactéria não está sendo combatida com o antibiótico que estão usando nela.
0: Sim.
1: Já trocou uma vez e estão para ver de novo. Qual antibiótico, se esse não fazer o efeito que precisa, que não tinha feito ainda, o segundo, ver qual antibiótico vão colocar para ver se faz o efeito para combater a bactéria.
0: Entendi.
1: Aí eu quero de oração ao Senhor.
0: Como é que é o nome dela, por favor?
1: Maria de Lourdes Prates.
0: Maria de Lourdes Prates. Você pode ter certeza que nós levaremos na missa e levaremos na adoração ao Santíssimo Sacramento. Hoje eu celebro duas missas em horário alternativo. Convido Curitiba, região metropolitana, às 16h e 17h30. E levarei o nome Maria de Lourdes do quê?
1: Prates.
0: Vamos pedir que o Divino Espírito Santo reze comigo agora. Divino Espírito Santo. Iluminai os médicos. Dai-lhes discernimento. No antibiótico.
1: No remédio.
0: Para curar essa bactéria. Jesus das Santas Chagas. Por intercessão de São Pio. Curai a minha mãe. Que está na UTI.
1: Ela não está na UTI, ela está na enfermaria.
0: Que seja.
1: Mas sim, tá.
0: Amém.
1: Amém, padre.
0: Deus abençoe, Elizabeth, de Cariacica, Espírito Santo. Mais uma vez eu digo, levarei Maria de Lourdes Prates e peço que os intercessores anotem. Rádio América MFM de Vitória, Espírito Santo, Dom Ângelo Ademir Messari, arcebispo de Vitória. Querido povo de Deus, nós vamos para a novena de São Pio de Pietrelcina. É o quarto dia. Então volte comigo rezando. Eu volto já.
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7: 10:51.
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0: Queridos filhos e filhas, hoje, aniversário da rádio Aricanduva FM, Aricanduva, Minas Gerais, Estéreo Sul FM, Serrania, Minas Gerais. Você percebe que quando eu falo da peregrinação, inclusive, não sei se você já pediu informações da peregrinação que faremos no jubileu dos 60 anos da renovação carismática. Eu já digo o número para você entrar em contato: 419-8753-3300 ou peregrinações@evangelizareprecioso.com.br. Eu vou falar depois de novo. Nós falamos que vamos a Nápoles, no Tesouro de São Januário, e estamos prestes a vivenciar, você pode acompanhar pelas redes sociais, um rito da liquefação que ocorre 3 vezes ao ano. No sábado precedente, o primeiro domingo de maio, dia 19 de setembro e 16 de dezembro. Está vendo as imagens ali. Está prestes a acontecer. Agora, dia 19 de setembro. E o que acontece? É a famosa e na última vez fez este momento. O sangue que remonta ao santo do século III, através de uma agitação da ampola, um sangue seco, ele se liquefaz e, portanto, se torna líquido, e é um sinal de bênçãos de Deus. E nós iremos visitar o Tesouro de São Januário. Quero então lembrar, peça informações e feche o pacote. Vamos juntos, gente. 60 anos. Nós iremos começar por Palermo, depois iremos a Cefalu, iremos até a terra de Santa Luzia. Oh, que viagem maravilhosa! Na Basílica de Santa Luzia, onde ela foi martirizada e tem as relíquias. Siracusa, vamos a Taormina, vamos a Tirreno, Messina. Iremos também a Pompeia, Nossa Senhora do Rosário do Pompeia. Vamos à Costa Amalfitana. Em Amalfi, nós vamos ao Sepulcro de Santo André, também nunca fiz. E vamos fazer juntos a Ilha de Capri, também é desconhecida. Vamos a Anacapri, na Igreja de São Miguel Arcanjo, como eu falei, em Nápoles, para visitar o Tesouro de São Januário, que exatamente eu explicava antes e está por acontecer dia 19 de setembro. Chegamos em Assis e lá participamos do Congresso de Pentecostes. E além de participar do congresso, celebramos com São Francisco de Assis, Santa Clara, visitaremos o corpo incorrupto do santo jovem São Carlo Acutis, que é algo impressionante, único. Depois iremos a Roma, nas Basílicas Papais, e está programado, ainda não confirmado, uma audiência particular na Sala Paulo VI com Papa Leão XIV. Seria a primeira vez que eu viria também com você de perto, o Papa Leão XIV, depois que assumiu o pontificado. 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Vamos à novena? São Pio de Pietrelcina, quarto dia.
1: Padre Pio, Santo Pio,
0: tu. E eu tomo o Jornal do Evangelizador, por favor. Página 7. Ó Jesus, fonte de amor e misericórdia, nós vos agradecemos por nos terdes dado São Pio de Pietrelcina como sinal de vossa paixão, morte e ressurreição. E a ele destes as vossas próprias chagas, que São Pio carregou com serenidade, força, comunicando ao mundo a vossa compaixão. Por isso, por intercessão deste grande santo, São Pio de Pietrelcina, dai-nos a graça de que tanto necessitamos. Coloque a sua intenção. Jesus, a exemplo de São Pio, dai-nos a graça de nos unir à vossa paixão, nos abrigar em suas chagas e desfrutar sua gloriosa ressurreição. Jesus, por intercessão de São Pio, concedei-nos a graça de que necessitamos para realizar neste mundo a nossa vocação e nossa missão. São Pio de Pietrelcina, ajudai-nos a viver como cristãos e buscar o perdão, a cura de nossas feridas. Faça mais uma vez o seu pedido. Faça mais uma vez e peça grande. São Pio de Pietrelcina, dai-nos mais amor e Eucaristia. São Pio de Pietrelcina, curai nossas feridas pela confissão. São Pio de Pietrelcina, fortalecei os enfermos. São Pio de Pietrelcina, animai a nossa vida de oração. São Pio de Pietrelcina, rogai por nós. São Pio de Pietrelcina, rogai por nós. O Senhor esteja convosco. Ele está no meio de nós. Abençoai, Senhor, a água que será tomada, levada aos doentes. Abençoai os remédios, as roupas dos enfermos, as fotos de família. Por intercessão de São Pio, Nossa Senhora do Carmo, nos méritos das Santas Chagas. Em nome do Pai, do Filho e do Espírito Santo. Amém. Eu me despeço com o clipe Templo Vivo. Não esqueça de rezar pelos seus inimigos. Quaresma de São Miguel. 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

0: Salve, muito bom dia. São 11 horas mais 8 minutos. Estamos chegando para mais uma edição do Bola na Rede, edição diária. Hoje é quinta-feira, dia 17 de setembro de 2026. 23 graus é a temperatura nesse momento no centro da cidade. A umidade relativa do ar na casa dos 66%.
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0: 11 horas 8 minutos. O Bola na Rede está no ar e chega com estes destaques.
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0: 11:09, destaque com Rafael Freitas.
1: Libertadores e Sul-Americana definem últimas vagas nas semifinais nesta quinta-feira.
0: Com heróis improváveis, Atlético elimina o Santos e está na semifinal da Copa Sul-Americana. Cruzeiro tem 5 jogadores em fim de contrato e 11 jogos para definir sequência. Lucas Romero continua como dúvida para jogo de domingo. E a bola rolou no meio de semana no Futebol Society do Divinópolis Clube. 11:09, estas e outras aqui no seu melhor programa esportivo.
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0: São 11 horas mais 10 minutos, é quinta-feira, estamos chegando para mais uma edição do Bola na Rede, edição diária. 998-69-5001 para você interagir comigo, mandar a sua mensagem de texto ou a sua mensagem de áudio de no máximo 30 segundos. 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

0: São 11 horas mais 11 minutos, é hora de colocar em campo o nosso time. Bom dia, Rosca.
1: Bom dia, Garrafa. Bom dia, meu maluco predileto. Com uma certa dose de otimismo, a gente chega lá. Rafael, aquele abraço. E o Amaral, a trancos e barrancos, indo aqui, batendo ali, saindo daqui, desviando dali. O Galo está em duas semifinais. E o Cruzeiro, hein?
0: Bom dia, Garcia.
2: Bom dia, do Garrafa. Bom dia, turma. Essa frase é nova. Se não for sofrido, não é Galo. Simples assim.
0: E o Rosca começou com uma certa dose de otimismo, já veio na minha cabeça logo o Garcia na transmissão ontem, jogou a toalha. 11 horas e 12 minutos, a bola rolou ontem, daqui a pouquinho o Rafael traz as informações da Copa Sul-Americana e também da Copa Libertadores da América, mas ontem tivemos pela Copa do Brasil Sub-20, o Atlético Paranaense goleando a Luverdense por 5-2 e o Palmeiras fazendo só 10-0 no Naviraense. E tivemos um jogo ontem atrasado do Campeonato Brasileiro, onde o Botafogo, com o melhor técnico do mundo, agora o técnico Tite acompanhando de perto, o Botafogo venceu o Grêmio pelo placar de 3-2. A bola rola hoje, mas antes o Garcia também rola la pelota.
2: Você não precisa apelar, né? Você não precisa catimbar, você não precisa fazer o que o Galo fez ontem, a massa sofrer. Se você vai mexer com madeira, meu amigo, é muito simples. 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O estádio, a arena é ali debaixo do viaduto, é, o malfadado via, bendito engenheiro que inventou aquele viaduto, é pior do que o técnico que inventa o time do Galo. O telefone é o mesmo do WhatsApp, 3214, como é que é, 3216-0060.
0: Acertou, Garcia. 11 horas e 13 minutos, 11 horas 13 minutos. Eu ia até trazer os jogos de hoje, mas adivinhe quem está me fazendo raiva. Aliás, antes de eu entrar no campo para jogar la pelota, o Radito já fez raiva. E agora o PC também, que não é o Farias, também está aqui fazendo uma raivazinha no Garrafa. Ô, Rosca, dá um recadinho aí.
1: Claro. 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
0: O Garrafa, depois de criticar o melhor zagueiro do mundo, Lianco, ontem até gol o homem fez. 11 horas e 15 minutos, Copa do Brasil Sub-20, hoje 3 horas da tarde tem Vasco e Rio Branco, Copa Sul-Americana. Às 9:30 da noite tem Torque e Cienciano, pela Copa Libertadores da América, 9:30 da noite. Tem o Varmengo contra o Independente Del Valle. 11 horas e 15 minutos. Quem está chegando agora para trazer todas as informações é o Rafael Freitas, que vai trazer as informações da Copa Sul-Americana e também da Copa Libertadores da América. Bom dia, Rafa.
3: Bom dia, Garrafa. E para quem acompanha o Bola na Rede da Candidez FM, uma ótima quinta-feira para todo mundo. As semifinais das duas principais competições da América do Sul que começam a tomar forma. Na Libertadores, Fluminense e Palmeiras já estão classificados, enquanto Estudiantes também garantiu vaga após eliminar o Corinthians ontem. A última vaga será definida nesta quinta-feira entre Flamengo e Independente Del Valle. O Fluminense eliminou Platense mesmo depois de perder por 2-1 na Argentina, graças à vitória vitória por 2-0 no jogo de ida aqui no Maracanã. Já o Palmeiras avançou nos pênaltis contra a LDU na noite de ontem, depois de vencer por 1-0 em São Paulo e perder por 3-2 em Quito. O Estudiantes eliminou o Corinthians com uma vitória por 1-0 na Neoquímica Arena, depois do empate por 1-1 na Argentina. Memphis Depay isolou o pênalti no último lance da partida. Com isso, pela primeira vez nesta edição, fica descartada a possibilidade de uma semifinal formada exclusivamente por brasileiros. A última vaga será definida nesta quinta-feira, portanto, às 9:30 da noite no Maracanã. O Flamengo venceu o Independiente del Valle por 2-0 no Equador e pode até perder por um gol de diferença para avançar. Assim, a semifinal já definida será entre Fluminense e Palmeiras, com o Verdão fazendo o segundo jogo em casa. O outro confronto terá Estudiantes contra Flamengo ou Independiente del Valle. Na Copa Sul-Americana, Vasco, Boca Juniors e Atlético Mineiro já garantiram presença entre os quatro melhores. O Vasco eliminou o Independiente Santa Fé, o Boca passou pelo São Paulo e o Atlético conseguiu uma virada diante do Santos, vencendo por 4-2 no tempo normal e avançando nos pênaltis. A última vaga será definida nesta quinta-feira. Cienciano e Montevideo City, Torque, se enfrentam no Uruguai às 9:30 da noite. O time peruano venceu a primeira partida, construindo uma vantagem por 2-0 e joga pelo empate para avançar. Com isso, a Copa Sul-Americana já tem um confronto confirmado entre Boca Juniors e Vasco, que decide no Rio de Janeiro, muito provavelmente no Maracanã, pois em São Januário não tem a capacidade mínima de 30 mil lugares que está no regulamento da competição. Do outro lado, o Atlético Mineiro aguarda o vencedor de Cienciano e Montevideo, Torque, no duelo de hoje. As semifinais das duas competições estão previstas para outubro. Na Libertadores, os jogos de ida estão marcados para o dia 13 e 14. Com as voltas nos dias 20 e 21. Na Sul-Americana, a mesma janela será utilizada pela Conmebol. Com as informações da Libertadores e da Sul-Americana, Rafael Freitas.
0: Valeu, Rafa. Tá então as informações da Copa Sul-Americana e da Copa Libertadores da América. Já aí com semifinais definidas, uma é entre dois brasileiros, porque o Palmeiras ontem, apesar da derrota, venceu nos pênaltis, passou e vai pegar o Fluminense na semifinal da competição. A outra tem o Estudiantes, que eliminou o Corinthians e aguarda a definição do jogo hoje entre Flamengo e Independiente del Valle. Ou seja, o Estudiantes aguarda o Flamengo. Rosca.
1: Eu não aguento ele não. Ele já abre dizendo que o jogo é Flamengo e deu
0: e não é?
1: Não.
0: Não.
1: Não.
0: O Palmeiras tem razão, porque é muito ajudado, mas o Flamengo é infinitamente
1: agora,
0: mais ajudado.
1: Agora, duas coisas que não adianta você não querer que aconteça. O Lirão complicar e o técnico do Palmeiras ser expulso, o Abel, foi expulso ontem de novo. Ele dá um estilique, entendeu? Ele roda a baiana, eles meteram ele pra fora ontem.
0: Não é estilique, não, você misturou estilingue com xilique.
1: Ele dá um tilique.
0: Xilique.
1: Estilingue. Ele dá bodocado e faz aquele auê, aquela pirracinha dele.
0: Dá pra cravar o Flamengo hoje?
1: Olha.
0: Se falar que não, é torcedor com medo.
1: Não tenho medo, não, hein?
0: Ganhou lá de 2-0, não é possível que
1: no Maraca
0: já tá, pra mim já tá classificado.
1: Com 60 mil torcedores.
0: Flamengo.
1: Se não classificar, foi errado. É uma catástrofe muito
0: Flamengo
1: grande.
0: E Estudiantes, Fluminense e Palmeiras. Isso. Flamengo e Palmeiras na final da Libertadores.
1: Pronto aí, falou. Me dá o zoom da Mega Sena aí.
0: Deixa o Garcia falar pra ver se eu tô errado.
2: Corretamente, perfeito, torcida brasileira.
1: Mas a cara de ameaça que ele fez pra você, Garcia.
0: Não, aqui.
1: Você tinha que afirmar, né?
0: O Edinho fala que jogo é jogado e lambaria é pescado. Eu concordo.
1: Opa,
0: mas
1: é nova.
0: O Estudiantes tirar o Flamengo é zebra. E o Fluminense passar pelo Palmeiras é zebra.
2: É, o Flamengo, pra começar, não tem liampo, né, pô? Então, meio caminho andado.
0: E por falar em liampo, eu já vou dar uma passada aqui no nosso WhatsApp, porque daqui a pouquinho nós vamos repercutir a vitória atleticana ontem. Bom dia, garrafão e bancada. O Galo deu uma resposta rápida e objetiva ao Santos, principalmente para esse do Neymar, que não respeita os adversários, escalou a boca desse menino mimado, o Neymar. que o Galo continue mostrando esse futebol que ele realizou ontem contra o Santos. Abraço, meu brother Garrafão, que Deus abençoe todos vocês da bancada. Meu amigo Ayrton de Barros, tava sumido, hein, velho? Quem mais está por aqui? Quem mais? Bom dia, amigos, Deus abençoe o dia de todos. Ontem foi mais uma noite histórica do Galo. Agora não temos dúvida alguma que em Minas, que a torcida do Galo não tem comparação ao rival, ok? Notícias de última hora. Zé Ricardo chega na UPA com ônibus de cruzeirenses entalados com o grito Galo eliminado. Mas todos estão bem. Obrigado. Credo. É o Emerson do Nossa Senhora das Graças. Eu começo a trazer mensagem, aí o WhatsApp vai só girando, a senhora não para, não. Opa, bom dia a todos vocês ouvindo, seu Garrafa. O erro da equipe do Santos foi jogar de azul. Ajudou ainda mais para que os jogadores do Galão, por mais vontade, e não precisou muito. Foi só por um que deu fim ao Santos. Se não for sofrido, não é Galo. Continuo na escuta, meu amigo Zoom lá no Belvedere. Bom dia, Garrafa. Quanto ficou o jogo do Galo? Minha luz acabou aqui. Avisa estes mal acabados que o peixe morre pela boca. É o Zé Carlos. Hoje quero almoçar no bar do Fred. Todo dia você quer ir, mas eu não vejo, sei lá, Zé. Opa, bom dia a todos, amigos. Eu tô lendo certo, tá? Se não for sofrido, não é Galo. Eles mesmos reconhecem que são sofredores, pois eles é que falam assim. Salve, salve o cabuloso maior de Minas. Um abraço. É o Toninho do Candelária. Honramos o nome de Minas no cenário esportivo. Ele é tão árabe que ele escreve cenário com S. No cenário esportivo mundial. Para você entender que não se deve duvidar do maior de Minas. Alô, amigos! Saudações atleticanas. Diz o ditado, peixe morre é pela boca. Viu, seu Neymar? Por aqui em Minas a festa não para. Com uma classificação que obtemos ontem, calando todos os secadores. Hoje, o que se vê pelo mundo afora, todos se reverenciam e comentam que o Galo é o time do amor, o time das viradas, o xodozinho do futebol brasileiro. O Galo ganhou, o Galo ganhou. É o André Castilho Mohamed, lá do bairro Belvedere. Bom dia, ontem achei que iria infartar. Gente, esse Galo manda qualquer um, mata qualquer um do coração. Que jogo, hein? É a Geisa do Santa Teresa. Bom dia, galera! Quero participar do sorteio do Bar do Fred. Tá participando, meu amigo Pablo Marques. Bom dia, meus amigos! Esse técnico do Galo ainda vai me matar. Vai gostar do Lianco assim. Quase ficamos fora por causa dele. E esse Cassierra, pelo amor de Deus. Abraços, meu amigo Marlúcio, lá do Planalto. Bom dia, Ricardo Garrafa. Deus te abençoe sempre. Abraço a todos, meu amigo Marco Antônio Rodrigues e a dona Fátima, lá em São José de Salgados. Bom dia, será que o Amaral ainda quer o Lianco na seleção? Parece que o Lianco quer jogar no Santos, fez 4 gols pro Santos. Meu amigo Vilela lá no Santa Rosa. Rodrigo do Jardinópolis, aqui é Galo, quando tá valendo? Tá valendo, tá dizendo ele. 11 horas e 24 minutos, eu vou dar uma faturada e eu volto já pra gente falar do Galo.
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0: 11 horas mais 25 minutos. 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
14: Bom dia, vocês, bola na rede, que é o Marciano de Divinópolis, tá joia? Ontem foi um sufoco com o Atlético, Atlético e Santos, deu vitória, deu boa. Neymar disse que não jogaria com time pequeno, mas nessa ele se ferrou. Se puder, me coloca no sorteio do Bar do Fred.
15: Bom dia, meus amigos da bancada Bola na Rede, aqui é o Edmilson do bairro Danilo Passos. Ô Garrafa, fazendo favor, só o hino do Atlético aí pra nós, ontem foi a mesma coisa de um título pro jogador e pros torcedores, pra calar a boca daquele Neymar, cara arrogante. E se Deus quiser, o Galo vai ser campeão das duas, Sul-Americana e Copa do Brasil. Um abraço pro Lulu do bairro Santa Teresa e Ercílio do Danilo Passos. Falei isso não, falei tchau.
16: Ei, Ricardo Garrafa, tudo bem? É mais aqui do bairro do Ipiranga. Quero mandar um alô especialmente pro meu avô Sebastião. Ontem eu assisti o jogo com ele do Galo e deu Galo, eu te falei ontem.
17: Ontem eu fiquei com medo do Garcia ter um troço. Ele já tinha jogado a toalha. E esse Galo ainda mata os atleticanos uma hora. Me põe no sorteio do bar do Fred.
18: Boa tarde, cara Garrafa. Aliás, bom dia, cara Garrafa. Eu sou Garcia Amaral. O Rosca, o Rafael, todos estiverem na bola da rede, tamo junto, viu, com eu do sorteio, tô aqui, Maria Rosário, Barra Nova Holanda, fala meu nome aí, torcendo muito.
19: Bom dia, equipe Nota 1000 da Rádio Candidez FM, aqui é a sede do Pai São Luís, sou ouvinte de vocês, aí ligadinha na rádio todos os dias, fazendo ou almoçando, ligadinha aí nos comentários, muito, muito pertinentes. E hoje, de maneira especial, quero parabenizar a massa atleticana da qual eu faço parte. E o show de bola que vocês dão aí na rádio, viu? Um abraço para todos vocês.
20: Bom dia, amigos do Bola na Rede. Bem, né? Então, sobre o jogo de ontem, viu? Eles estão achando que eles ganhou a Sul-Americana. Ganhou não, só. E aquele jogo lá meio estranho. Fazer 2 gols em 20 minutos, milagre de casa. Casa não faz milagre não, viu? Isso aí tem alguma coisa disso aí, viu? Mérito deles não. Mérito de Atlético não, viu? Isso aí não tem mérito de Atlético aí não, e eles também não ganham nada ainda não. Agora, quando eles pegarem os times de fora aí, o negócio vai engrossar pro lado deles, viu? Gostaria de participar do almoço bar do Fred.
21: Oi, Cândido, Rafa, turma do Bola na Rede. Oi, eu não torço contra o Galo, não. Eu torço quando ele tá jogando contra o Cruzeiro. Aí sim. Mas contra o Galo, jogando com outros times, pra mim, se ganhar, ganhou, se perder, perdeu. É, eu gosto é da brincadeira, eu gosto da zoação, tá? Então eu não faço uma análise mais técnica, porque eu gosto da zoação. Porque lá os jogadores estão ganhando aos milhões deles, e nós estamos chupando o dedo aqui. Então é o mercado de Niterói.
22: Bom dia, bancada. Feliz demais com o meu Galo. Feliz demais. Garcia, tem que ter paciência. O jogo só acaba quando o juiz apita. Você desanimou muito antes, mas o juiz ainda não tinha apitado. Eu confiei e deu tudo certo. É isso aí. Vamos pra cima, Galo.
23: Bom dia, turma, boa na rede. O Rony, aqui do Bar Niterói. Estou vendo vocês, tá bom? Domingo, diante do Vitória da Bahia. É difícil, mas vamos lá. Meu pra cá, né? Com certeza, 1-0 pro Cruzeiro. E me coloca no sorteio do almoço, Bar Fred. Desejar obrigado e bom, excelente final de semana a todos.
24: Garrafa, bom dia. Eu não ia entrar em detalhes sobre essas coisas, não, mas depois do Ronaldo Fenômeno pra cá, Neymar é o melhor jogador do Brasil que a gente tem, entendeu? Os caras estão achando que o Neymar tá cagando e andando pra Atlético, que é meu guy, e ele não falou mentira, não, chamou o time de pequeno é pequeno, ele falou que ele é melhor do que todo mundo, ele é melhor que todo mundo.
25: Bom dia, Ricardo, aqui tá falando o Wilson São Roque, que era concorrer no almoço do Fred. Tudo bem?
26: Bom dia, bancada. Bola na rede, 100% de audiência. Aqui é o Luiz Carlos, do bairro Campina Verde. É, Ricardo, você falou que o Atlético não aguentava o Santos, que o Santos é mais time que o Atlético, que o Santos já estava classificado. É, aqui é Galo, rapaz. Raça. E parar de preocupar com o Atlético, né? Preocupar com o seu time. E se puder, mandar um abraço para minhas queridas irmãs, Elaine e Valéria. Obrigado e fiquem com Deus.
0: Tá legal. 11 horas e 36 minutos. Fernandinho mandou também que eu não vou falar nada para evitar briga. Quem também tá aqui é o Toninho. Toninho Silva, Turismo. Fala, Toninho.
1: Aos amigos da bancada. Galo Forte Vingador, Toninho Silva, Centro de Divinópolis.
0: Valeu, Toninho! Fred botou aqui, ó, Cruzeirão! Esse Fred é cruzeirense demais, Jesus amado. Tá seco, Fred. Bom dia, toda escuta, quero o alimento do bar do Fred, vai lá, é o Johnny Castilho. Boa tarde, Garrafa e os demais amigos do Bola na Rede, saudações atleticanas, eu acreditei no meu galo e conseguimos, me coloca no sorteio, já tá no sorteio, é o Fabrício do Danilo Passos. Meu amigo Cicinho também tá comigo por aqui, tá participando, viu, Cicinho? Bom dia, crianças do Bola na Rede, meu nome é Gisele Pinheiro de Castro, tenho 50 anos e os meus joelhos estão melhores do que os do Neymar, e meu equilíbrio também, porque não caio à toa. Garcia, você narrando o jogo ficou mais emocionante. É a Gisele. Beijos, viu, Gisele? 11 horas e 37 minutos. O Rosca tem um recado pra você.
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0: Fechou, Rosca, 11 horas e 37 minutos. O Amaral tá chegando, trazendo todas as informações do Galo. Bom dia, Amaral.
3: Olá, bom dia, amigos do Bola na Rede. O Atlético venceu o Santos por 4-2 no tempo normal e repetiu o placar nos pênaltis. E a classificação do Galo à semifinal da Copa Sul-Americana teve dois heróis improváveis. O atacante Renier, que até pouco tempo estava sem espaço no time e marcou dois gols. E o goleiro Gabriel Delfim, que só jogou porque o Everson está lesionado e defendeu três pênaltis. Então, vamos ouvir os personagens da classificação alvinegra. Primeiro, Renier, que tem jogado como atacante e tomou gosto pelos gols. E o Renier comentou sobre a provocação ao Neymar, que menosprezou o Atlético no jogo de ida.
4: Isso aí é coisa, como ele falou, é dentro de campo, depois já morreu. É, todo mundo respeita e ele é ídolo para todos nós, mas o nosso trabalho está feito, classificamos e a nossa resposta foi dentro de campo.
3: Além de duas grandes defesas da partida, Gabriel Delfim ainda defendeu os pênaltis cobrados por Gabigol, Arthur e João Schmidt. E o Paredão Alvinegro comentou sobre a preparação para os pênaltis.
4: A gente estuda, com certeza, tem o estudo, mas aqui a gente conta também com o estudo e com o trabalho, os dois em conjunto faz dar certo, principalmente os preparadores de goleiros Danilo, Rafa, o Lincoln, que veio aqui com a gente hoje, na ausência do Rafael, que está na seleção, o Everson, total apoio, o Robert, o Cobra, todos os goleiros muito unidos para fazer essa noite acontecer. Graças a todos, estamos juntos e muita felicidade agora é aproveitar.
3: O público na Arena do Galo foi de pouco mais de 40 mil torcedores para uma renda de 3 milhões de reais. O Atlético faturou uma premiação de 800 mil dólares, 4 milhões de reais por ter se classificado à semifinal. Somando as fases anteriores, o Galo já faturou 4

0: tá legal, tá aí o Amaral trazendo então todas as informações do Galo, que venceu ontem na Arena do Galo por 4-2 o Santos e depois venceu nos pênaltis, e o Rusca estava no jogo.
1: Olha, o jogo de ontem me lembrou a capital paulista, cidade de São Paulo, onde você tem as quatro estações no mesmo dia. Choveu, metaforicamente, fez sol, fez frio, fez calor, e foi um Deus nos acuda aquele jogo de ontem. Até levou alguém que estava narrando a uma situação de jogar toalha antes da hora. Olha, pelo amor de Deus, o Atlético, com 20 minutos, já tinha feito os 2-0 e já tinha equiparado o placar necessário para levar para os pênaltis, ou seja, no agregado, 2-0. Depois, o Leão fez um gol para o Santos, 2-1. Aí, vai daqui, vai dali, o Atlético, tufo, 3-1. Aí, segundo tempo, 40 e poucos minutos, o Santos, 3-2, o Atlético estava ficando fora. Aí, gente, vai daqui, vai daí, entra os acréscimos. O Coelho vai lá e 4-2, aí vai para os pênaltis. Começa os pênaltis, o goleiro do Atlético pega 3 seguidos. Resultado, não tinha como não dar Galo. E pênalti não é loteria, é competência. E o Atlético foi competente. Que coisa linda, maravilhosa, calar a boca daquele adolescente mental chamado Neymar, que falou muita merda depois do jogo do Atlético e Santos lá na Vila Belmiro. Santos eliminado, Atlético classificado com todas as honras, porque buscou mais o gol e dentro da instabilidade que foi praticada no jogo, uma hora um estava melhor, outra hora o outro estava melhor, aquele vai daqui, vai dali, aquela alternância de bons lances, o Atlético prevaleceu, está classificado e provavelmente vai pegar na semifinal o Cienciano.
2: Nenhum atleticano, por mais otimista que fosse, né, não imaginaria, depois daquela apresentação desastrosa do Galo na Vila Belmiro, que o Galo pudesse reverter com facilidade, como com menos de um minuto já fez o primeiro gol no início do jogo. Nenhum atleticano, eu ontem confesso, né, eu sou atleticano, eu não sou doente, né, assim, radical, mas eu sou atleticano e sei avaliar bem o que está acontecendo. Depois que o Leão foi lá na lateral, deu um carrinho, esperou o cara bater a falta, correu para lá e fez o gol de cabeça, acho que ele achou que estava no ataque, mas o gol foi para o Santos. Quer dizer, quem é que aguenta um negócio desse? Essa frase, se não for sofrido não é galo, era inadmissível ontem, depois daquele gol no começo do jogo. A gente não imaginaria que o Galo pudesse fazer 4 gols no Santos. Que coisa, né? Um negócio realmente de louco. Olha, o Lianco.
0: Vou falar, vou terminar a frase para você, para ficar tranquilo.
2: Não sei se o Barba escalar o Lianco outra vez, no, até no sub-20, no sub-17, no sub-18 e tal, até nos amadores lá, né, tem que caçar o mandato dele.
0: O Garcia falou, o Lianco é muito ruim. É. Eu termino a frase.
1: E outra coisa, me fez lembrar ontem, até comentei com o Garcia, antes do início da cobrança de penalidade, em relação a jogador ruim. Renato Gaúcho tem uma frase maravilhosa: não contrata jogador ruim, porque uma hora você vai ter que colocar para jogar.
0: Mas realmente o Barba está insistindo demais com o Lianco, mas está insistindo muito. E o torcedor acha às vezes que eu pego no pé do Lianco, mas eu comecei a falar isso aqui quando todo mundo defendia o Lianco ainda. Eu acho que o torcedor às vezes vai muito pelo coração, esquece muito a razão, é porque é jogador do meu time, não pode falar, porque é jogador do meu time e tal, porque o Galo comprou, o cara jogou no Afeganistão, o cara jogou não sei mais aonde. E, gente, o Lianco não é jogador de futebol, é isso, fala, Garcia.
2: Vai ver com os meus modestos 5 anos de rádio, né? Eu já vi zagueiros trapalhões e atrapalhados. Vou citar aqui 3 pontos de referência. No Cruzeiro, Procópio, Fontana e tal.

0: no Galo, Márcio Paulada, não sei de quê, parará. No Vantuí Galdino. No Guarani, Moraes. Assim, jogador apavorado, né? Jogador que entra rasgando tudo, chuta prego, chuta o que botar na frente, né? Mas igual o Lianco, vou te contar.
1: É o Lianco ou o concurso?
0: Na nossa vida artística, é o único.
1: Prepare, torcedor do Galo, o Lianco ainda vai te fazer muita raiva. 11 horas e 45 minutos, eu vou dar uma faturada na volta do intervalo, tem mais participações por aqui e tem também o Cruzeiro que joga no domingo.
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1: 11 horas 49 minutos. Garcia, onde eu vou sexta-feira, Garcia? Me conte.
0: Nós temos um encontro marcado com o Ricardo Garrafa, que estará em noite de autógrafos amanhã, a partir de 9 da noite, no Salão Nobre do Estrela do Oeste, em mais uma seresta. 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
1: Estaremos juntos e misturados. 11 horas.
5: Favor, levar caneta.
1: Você está muito atrevido. 11 horas e 49 minutos. Você quer falar, Rússia?
5: Quero. Aí, favor, levar caneta e papel.
1: Isso.
5: O autógrafo do chefe.
1: 11h49. Deixa eu trazer o áudio do Raninho da Shopee aqui, porque senão ele fica bravo comigo. Fala, Raninho.
6: Ô, Garrafa. Oi. Não fala do Lianco, não, Garrafa. O Florentino Pérez do Real Madrid estava aí ontem assistindo o jogo para levar ele pro Real Madrid.
1: Lá tá precisando de roupeiro?
7: Só pode, né? 11h50, os caras me desconcentram. 11h50, vamos falar do Cruzeiro. Lindão tá chegando.
8: Os jogadores do Cruzeiro voltaram aos treinos agora pela manhã na Toca 2, depois da folga de ontem. Arthur Jorge comanda 3 dias de treinos antes do jogo de domingo, 16h, no Barradão, em Salvador, contra o Vitória. Ele ainda não sabe se vai poder contar com o Lucas Romero, que deixou o jogo contra o Santos no último final de semana sentindo dores na panturrilha. Romero passou por exames que não detectaram nenhuma lesão e agora vai depender do jogador não sentir dores nesses próximos treinos para ter condições de jogar no domingo. Lucas Romero pode até ser poupado pelo técnico Arthur Jorge para este jogo, para não agravar a condição do atleta. Assim, Zé Lucas e Lucas Silva ficam na expectativa de entrar como titular no jogo. Jonathan Jesus volta a ficar à disposição e fica por conta de Arthur Jorge escalar ou não o jogador no time titular. Ele vinha sendo o titular e está sendo substituído por João Marcelo. E com a chegada de Matias Vinha para a lateral esquerda, Lucas Vidalba também volta a brigar por uma vaga na zaga. Fica agora a questão do técnico Arthur Jorge escolher os dois zagueiros. Fabrício Bruno não vem fazendo bons jogos e reclamou na saída do campo da derrota contra o Santos na Vila Belmiro, que está jogando com muitas dores nas costas. Pode ser outro que não vem para este jogo do próximo domingo. Vamos esperar para ver o que define aí o técnico Arthur Jorge. O Cruzeiro viaja no sábado à tarde para a Bahia, onde vai enfrentar o Vitória e vai viajar sob pressão. O Cabuloso vem de 2 derrotas nos últimos 3 jogos, perdeu para o Vasco por 3-1 no Rio de Janeiro e para o Santos por 2-1 na Vila Belmiro. Entre esses jogos, venceu o Atlético Paranaense no Mineirão por 3-1. Diante destas 2 derrotas, o Cruzeiro viu o Bahia ultrapassar e o Cruzeiro caindo para a 6ª colocação na tabela e viu também os times de baixo se aproximarem. Se não vencer o Vitória no domingo, pode perder a 6ª colocação para o rival Atlético Mineiro, que vai enfrentar a Chapecoense em casa. Além dos resultados ruins, o Cruzeiro também não vem fazendo bons jogos e isso é o que mais preocupa o torcedor. O elenco é forte, é caro e tinha que estar brigando por coisas maiores. Lembrando que o Cruzeiro saiu da Copa Libertadores da América para o Flamengo e saiu da Copa do Brasil para o principal rival, o Atlético Mineiro. O Cruzeiro agora tem 5 jogadores em fim de contrato. Neste final de ano, os contratos dos jogadores Fagner e William, jogadores da lateral direita, o zagueiro Lucas Vidalba, o lateral esquerdo Matias Vinha, que ainda nem estreou pelo Cruzeiro, e o atacante Bruno Rodrigues. Esses jogadores têm os seus contratos encerrando. E como o Cruzeiro só vai fazer mais 11 jogos até o final do ano, esses jogadores têm um tempo curto para mostrar que podem ajudar o time na próxima temporada. Desses, Bruno Rodrigues está no DM, não deve voltar antes do final da temporada e deve mesmo ser devolvido ao Palmeiras. Fagner já está com 37 anos, mas tem a seu favor o filho, que joga na base do clube e é atleta também da seleção brasileira. William teve proposta para deixar a Toca e pode também não ter o seu contrato renovado. Lucas Vidalba foi peça fundamental na temporada 2025 com a camisa do Cruzeiro e nesse ano foi titular em 18 jogos e ainda entrou em outros 7 saindo do banco de reservas. Vidalba chegou a conversar com a direção do Cruzeiro no primeiro semestre sobre uma renovação contratual, mas a situação deu uma esfriada e o Cruzeiro ainda não procurou nem o atleta nem o seu staff para apresentar a proposta de renovação. E Matias Vinha chegou de empréstimo junto ao Flamengo, deve fazer a sua estreia pelo Cruzeiro no domingo e terá 11 jogos no total para mostrar à comissão técnica do Cruzeiro que tem condições de ajudar o time também a partir do próximo ano. Se o Cruzeiro quiser ficar com o atleta em definitivo, terá que pagar ao Flamengo $5,5 milhões.
7: 11h54, dá tempo pra nada. Rosca, um abraço, até amanhã.
5: Ademar que eu vou em frente. Tchau, tchau.
7: Garcia, um abraço e até amanhã. Fui. 11h54, vamos pro sorteio então aqui do almoço lá no bar do Fred, virando o rostinho maravilhoso pro outro lado, girando aqui o mouse, onde parar é o ganhador. Parou. Ah, não. Tinha que ter jeito de eu voltar esse sorteio e sortear para outro. O mal acabado ganhou. Zé Carlos do Niterói, 2 dias úteis para você passar no bar do Fred e almoçar, Zé. 2 dias úteis, Pernambuco 855, contra a esquina da rua Pernambuco. Não saia daí, não me deixe só. Vem aí o horário político na volta. eu estou na Super Tarde Cândia até às 15h. Um abraço para todo mundo e até daqui a pouco.
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10: Diego Forlán anunciou sua primeira convocação como técnico da seleção uruguaia. A lista tem 26 jogadores para os amistosos contra Japão, Coreia do Sul e Índia, que serão os primeiros compromissos da Celeste sob o comando do ex-jogador. Entre os convocados estão nomes conhecidos do futebol brasileiro, como Arrascaeta e Varela, do Flamengo, e Piquerez, do Palmeiras. A equipe uruguaia começa essa nova etapa após a Copa do Mundo de 2026, e Forlán terá sua primeira partida no dia 24 de setembro, contra o Japão. Depois, o Uruguai enfrenta a Coreia do Sul no dia 28 e encerra a sequência contra a Índia, em 6 de outubro. A pré-vista divulgada anteriormente tinha 46 jogadores, mas apenas 26 foram chamados para os amistosos.
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1: Meio-dia e 29 na Candy.
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1: Bom, aqui ó, vamos juntos até as 3 da tarde. Vem pra cá, você também vem.

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0: Opa, tô aqui, ó, meio-dia e 31, vamos juntos até as 3 da tarde com muita música, muita alegria, muita informação e, claro, com a sua participação. Vem comigo, vamos juntos, vem pra cá na ZYC781, Rádio Candidez FM, frequência 100.5 de Divinópolis. Mais uma emissora do grupo Divinópolis de Comunicação. Tá na Candy, tá super legal.
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0: E tudo isso graças a você que sintoniza todos os dias 100.5 Candidez FM. Vamos juntos? Eu quero a sua participação.
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0: 998-69-5001 para você interagir comigo, mandar a sua mensagem de texto ou, de preferência, mande a sua mensagem de áudio. Quero ouvir a sua voz, manda para cá, vai. Pode pedir a sua música, pedir o seu som ou mandar o seu. Alô, alô, da Candy, bora, bora que eu boro. Meio

0: Misturando emoções aqui, ó, na maior audiência do seu rádio.
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0: E pra começar muito bem essa quinta-feira, NX0, Razões e Emoções. A Cândia Mais é muito mais você.

0: grande é mais, é muito mais você, Zé Neto e Cristiano.
1: Aí é loucura. E como é bom uma loucurinha, hein? É ótimo.
0: Meio-dia 38. Eu vou ali, eu volto já. Daqui a pouquinho tem participação conosco por aqui, pedido musical. Daqui a pouquinho eu tô esperando a sua participação. 998-69-5001. Manda pra cá pedindo a sua música ou mandando o seu alô, alô. Daqui a pouquinho tem prêmios pra você. Hoje, quintou, bebê. Hoje é quinta-feira, tem par de ingressos pro Cine Hits Divinópolis. Basta você mandar seu nome completo, seu e do seu acompanhante, e na frente cinema, pra pegar um cineminha na faixa. Cine Hits Divinópolis, te dando par de ingressos juntamente com a Cândido. Então manda pra cá, nome completo, seu e do seu acompanhante, e na frente cinema. Valendo também par de ingresso para a Festa Fantasia. 31 de outubro no Parque de Exposições em Divinópolis, Festa Fantasia. Participação do grupo Menos é Mais. Você vai ficar fora dessa? Vai nada. Então manda para cá seu nome completo com o seu CPF, nome completo do seu acompanhante também com CPF. Nome completo e CPF seu e do seu acompanhante para você curtir a Festa Fantasia no Parque de Exposições no dia 31 de outubro. E como é quinta-feira, portas abertas pro final de semana. 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
0: Cande FM, faltando 16 para uma.

0: Meio-dia e 44, faltando 16 minutos para uma hora da tarde. Deixa eu mandar beijo no coração da minha amiga Val. Valquíria Cunha, lá no LP Pereira. Oi, lindona. Beijos no seu coração, maravilhosa. Oi, garrafa, tudo bem? Tô ótimo. Quintou, bebê. Como eu vou ficar ruim? Fala pra mim, Val. Boa tarde, gostaria de ouvir qualquer música do Guilherme Santiago. Adoro eles. Vai escutar a segunda do bloco, viu, Valquíria? Beijo no seu coração, lindona. Quem também tá comigo por aqui, meu parceiro Wellington, lá do Prolongamento. Aqui, Prolongamento, garrafa. Tô ficando louco. É do Candelária, não deixa de ser Prolongamento Bom Pastor. Atravessou a rodovia, tá ali o Candelária do meu amigo Wellington. Fala, meu parceiro.
1: Boa tarde, garrafa.
0: Boa tarde.
1: Do bairro de Candelária.
0: Fala comigo.
1: Camitando aquilo. Vestido desarrumando. Feliz seu filho.
0: Pra nós, meu

0: o pagodinho bom do Sorriso Maroto. Participação do Raça Negra. É tarde demais e estou mal. A grande é mais, é muito mais você. Você tá esperando o quê? 998-69-5001. Manda pra cá seu pedido musical ou o seu alô, alô. Daqui a pouquinho tem prêmios.
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1: Diego Forlán anunciou sua primeira convocação como técnico da seleção uruguaia. A lista tem 26 jogadores para os amistosos contra Japão, Coreia do Sul e Índia, que serão os primeiros compromissos da Celeste sob o comando do ex-jogador. Entre os convocados estão nomes conhecidos do futebol brasileiro, como Arrascaeta e Varela, do Flamengo, e Piquerez, do Palmeiras. A equipe uruguaia começa essa nova etapa após a Copa do Mundo de 2026, e Forlán terá sua primeira partida no dia 24 de setembro contra o Japão. Depois, o Uruguai enfrenta a Coreia do Sul no dia 28 e encerra a sequência contra a Índia, em 6 de outubro. A pré-vista divulgada anteriormente tinha 46 jogadores, mas apenas 26 foram chamados para os amistosos.
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5: Tô aqui, ó.
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5: E juntos até as 3 horas da tarde aqui na Super Tarde, Cândido. JTB, pedido musical por aqui, meu amigo Rinaldo, lá do bairro São José. Olá, pessoal. Queria ouvir hoje Two Brothers, Dreams. Obrigado, é o Rinaldo do bairro São José. Valeu, Rinaldo.
6: E não precisava estourar, garrafa. Não precisava estourar. Precisava disso tudo, não, né?
5: Ô, Rinaldo, a sua é a última do bloco, meu brother. Tá certo? Fique ligadinho aí. Quem também tá comigo por aqui, a minha amiga Alessandra, lá do bairro Niterói. Oi, lindona, beijo no seu coração, maravilhosa. Oi, garrafa, boa tarde, gostaria de ouvir Espera na Janela, Esperando na Janela, com a banda Cogumelo Plutão. É a Alessandra do bairro Niterói. A sua é a segunda do bloco, lindona. A primeira do bloco também é pra linda, pra maravilhosa. Essa ficou linda, hein? Maravilhosa. Essa é pra judiar do coração. Regravação, mas ficou maravilhosa.

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8: 1:11 na Cande.

0: 9h11, estou de volta por aqui, 998-69-5001, para você interagir comigo, mandar a sua mensagem de texto ou de preferência, manda de áudio. Boa tarde, garrafa, aqui é a Maísa Cardoso, do bairro Tietê, quero ouvir a música com Nayara Azevedo, Tenta Me Esquecer, que me coloca no sorteio. Já tá, Maísa, beijo no seu coração, lindona. Quem também tá comigo por aqui é minha parceira, Rogéria Cristina. Fala, lindona. Fala aí comigo, Cristina. Ó, oh, Rogéria.
1: Boa tarde, cara, garrafa.
0: Boa tarde. É
1: Rogéria Cristina Sena, do bairro Jardim dos Oliveiras.
0: Fala comigo.
1: Se possível, eu gostaria de escutar a música Fada Morgana. E ofereço para todos que estão escutando. E gostaria de concorrer ao deck de cerveja na hora 10.
0: Fechou! Fata Morgana, essa é pra voltar lá no finalzinho da década de 80, princípio de 90. Garanto que muita gente já dançou essa. Fala comigo, sinal. A Cândia Mais, é muito mais você.

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13: Candida super legal, 1h20 tô de volta por aqui para atender a lindona maravilhosa. Maria do Rosário, fala comigo, lindona.
14: Tare cargado.
13: Boa tarde.
14: Tamo junto.
13: E misturados.
14: Eu passo minha musguinha, já sabe, roupa nova.
13: Com cerveja.
14: Se não passar roupa nova, você pode passar
13: roupa velha.
14: Conexões. Eu não sortei tudo com tá. Você e sua família.
13: Pra você também.
14: Maria Rosário Barra Nova Holanda. Tamo junto.
13: Tamo junto e misturado. Beijo no seu coração, lindona. Gente, tô tomando uma dura aqui que vocês não acreditam. Olha só essa mensagem. Boa tarde, garrafa. Tudo bem? Olha só. A minha amiga Eliane pediu uma música pra mim ontem. Pra anteontem. No meu aniversário e você não passou. E passou ela ontem pra outra moça. Tem jeito de você passar ela hoje? Bem nesse tom a mensagem. Canção da América com Daniel. Essa é minha amiga Neida lá do Planalto. Ô Neida, você mora no meu coração e não paga nem aluguel. E agora eu vou justificar. Você, realmente a Elaine pediu essa música anteontem. E eu não toquei porque eu não tinha ela na minha playlist. Quando foi ontem, o Paulo Henrique, eu não sei mais o bairro do Paulo Henrique. O Paulo Henrique trabalha no ABC. O Paulo Henrique mandou ela ontem para mim, eu baixei, passei para o nosso departamento específico, autorizaram, botaram na minha playlist, eu rodei ela, por isso eu programei ela hoje para você. Não brigue comigo, Oneida! Daniel, essa é de 1997, Canção da América. Essa música foi gravada pelo Milton Nascimento, o Daniel gravou e ficou maravilhosa. 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

0: para a Cândida, super legal, Skank. Nossa, garota nacional, é boa, hein? Mas é muito boa. É boa demais essa.
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0: E quem deixou você me atropelar? Conta pra mim. A vinheta acabou me atropelando por aqui. 998-69-5001. Manda pra cá rapidinho. Daqui a pouco eu tenho uma entrevista. O programa vai encurtar. Senão daqui a pouco eu não consigo atender o seu pedido musical e nem tocar a sua mensagem, rodar a sua mensagem. Manda pra cá, 998-69-5001. Vamos combinar? É rapidinho, é pai bola, eu volto já.
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0: 1:32 na Cândida.

0: 1 hora e 32 minutos. Deixa eu mandar um beijo no coração do meu amigo Sidney, lá na cidade de Oliveira, tá conosco. Tá pedindo pra mandar um alô pra prima dele, a Miriele Vitoriano, que mora aqui em Divinópolis e tá fazendo aniversário hoje. Oi, Miriele, beijo no seu coração, lindona. Parabéns pra você, saúde e paz sempre, viu? Papai do céu te ilumine sempre. Miriele Vitoriano, aniversariante do dia, e eu não recebo convite nenhum para aniversário, é incrível. Ô Sidney, beijo no seu coração, meu parceiro. Quem tá comigo também por aqui é a minha amiga Elaine, lá do bairro Candidez. Boa tarde, Garrafa, ótima tarde para você. Toca para mim e minhas colegas de trabalho na facção da Lua, música Bênção Pai, com Nayara Azevedo. Toco sim, minha linda, beijo no seu coração, Elaine. E quem também tá por aqui comigo é o meu parceiro Josué, fala comigo, meu brother.
1: Boa tarde, meu amigo Ricardo Garrafa.
0: Boa tarde.
1: Ô, Garrafa.
0: Oi.
1: Toca pra nós, viu? Pasta de Pranto,
0: com Opa. O Jean
1: Giovanni.
0: É boa, hein?
1: Manda um salve lá pra família, ó. Paulo Henrique, Antonella e Amanda.
0: Família linda.
1: Aí o meu parceiro aqui, o Zé Luiz, aqui, o Garrafa, nos cabulamos, um do centro, na
0: frente. Juntos aqui, e misturados.
1: Tá parado, não, Garrafa.
0: De bora jeito
1: nenhum. Quintou, hein?
0: Quintou.
1: Seu fã, Josué. Tamo junto, hein? Alô, meu amigo. Tamo junto.
0: Beijos no seu coração, meu parceiro. Aí o Jean Giovanni, Taça de Pranto, agora 1 hora e 33 minutos na Candy. Tá na Candy? Tá super legal!

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5: E 45 minutos, já tô de volta por aqui pra atender a minha amiga Flavinha lá do Icaraí, Henrique Garrafa. Como é que você tá? Tô ótimo! Feliz dia da calcinha pra nós, tá dizendo a Flávia aqui. Beijo no seu coração, lindona! Por favor, toca um pagodinho aí pro pessoal aqui do Alumínio Português agora, só se for agora. Aliás, eu vou tocar dois. Flavinha, sua música tá no bloco, viu? Beijo no seu coração, minha lindona, Flavinha lá do Danilo Passos. Mas a metade do dia também é do Icaraí. Lindona, beijo no seu coração. Meu amigo Emerson, lá de Carmo do Cajuru, também tá por aqui. Fala, meu brother.
6: Super tarde, Ricardo Garrafa.
5: É nóis.
6: Você poderia tocar pra mim, Djavan?
5: Opa.
6: E põe eu no sorteio, hein?
5: Já tá, meu brother. Tamo junto. Quem também tá por aqui é o meu amigo Paulo César, lá do Padre Eustáquio. Fala, Paulão.
7: Boa tarde, meu amigo Garrafa.
5: Boa tarde, meu brother.
7: Abençoe grandemente, sua tarde.
5: Amém.
7: Se dê, meu amigo, toca pra nós, Alexandre Pires, necessidade.
5: Opa!
7: Oferecer pro meu amigo Josué.
5: É pra judiar.
7: E os familiares dele lá do Salão de Deus. Tudo de bom, meu amigo, fique com Deus.
5: Pra todos nós, meu brother. Paulo César, lá do Padre Eustáquio. Essa é pra judiar, hein? Alexandre Pires, necessidade. 1 hora e 46 minutos da Cande. Tá na Cande, tá super legal.

0: 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Raça Negra, participação do Bruno Cardoso. Maravilha, a música da minha amiga Flávia Flavinha, lá do bairro da Lilo Passos. E o pessoal todo ligado conosco lá no Milho Português. Beijo pra todo mundo. 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
4: O Botafogo anunciou a contratação do técnico Tite, que assinou contrato com o clube até dezembro de 2028. A negociação avançou ao longo dos últimos dias e o treinador chega para assumir o projeto da nova gestão da SAF Alvinegra. Tite estava sem clube desde março, quando deixou o Cruzeiro, e anteriormente comandou a seleção brasileira nas Copas do Mundo de 2018 e 2022, além de ter conquistado títulos importantes pelo Corinthians. A comissão técnica terá Matheus Bachi, filho de Tite, como auxiliar, e Fábio Maceredia na preparação física. Rodrigo Belão, que vinha comandando o Botafogo de forma interina, também permanecerá na comissão técnica permanente.
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0: Cande FM, 2 em ponto.

0: horas em ponto, quem tá comigo por aqui é minha amiga Adriane. Fala comigo, Adriane.
1: Boa tarde, Ricardo Tarrafa.
0: Boa tarde, lindona.
1: Tô ótimo. Toca pra mim conexão e me coloca o meu nome no sorteio. Meu
0: já
1: nome
0: tá. É
1: Adriane Bárbara Alves, moro no bairro Júlia Fonseca.
0: Beijo no seu coração, viu, Adriane? A sua é a segunda do bloco, lindona. Quem também tá por aqui comigo é a maravilhosa da Claudineia Flores. Boa tarde, Garrafa, tudo bem? Tô ótimo. Quintou, bebê. É a Claudineia Flores, no São José, toca Ed Brito e Samuel. Mudar pra quê? Pediu, tocou, Claudineia. Beijo no seu coração, lindona. Ed Brito e Samuel. Mudar pra quê? 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

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Essa é a mais pedida da programação da Cândia FM. Daniel Júnior, conexão. 2:09 aqui na Cândia, 998-69-5001. Para você interagir comigo, eu volto.

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2: Grande FM 12:13. Duas horas e 13 minutos, atendendo aqui a minha amiga Marlene Duarte, lá no bairro São José, quer ouvir a música da Marília Mendonça. Marlene, beijo no seu coração, lindona, maravilhosa. Tá no bloco, viu? Fica ligadinho aí que tá no bloco. Meu parceiro também tá por aqui comigo, Enio. Boa tarde, Garrafa. Toca aí pra nós a música do Edson Hudson, Love Hurt. Estamos aqui trabalhando e ouvindo você, é o Enio e o irmão Kleber. Coloca meu nome no sorteio, já tá, meu brother. Beijo no seu coração, também tá no bloco, fica ligadinho aí. Boa tarde, Garrafa, tudo bem? Toca a música Sinônimo com Chitãozinho e Chororó. Ofereço pra todos da minha família e todos aí. É o Wilson de Souza do Boaerson Rock. Obrigado, viu, Wilson? Tá no sorteio sim, meu parceiro. Aí a sua música, Wilson. 2:15 aqui na Cande. Chitãozinho e Chororó. Participação do Zé Ramalho. 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

0: tarde. De volta por aqui, 2 horas e 25 minutos. Lembra que eu falei pra vocês que a gente tinha uma entrevista hoje? Então vamos falar de coisa boa. Coisa muito boa. Estou recebendo aqui nos estúdios improvisados da Cândia FM a presença da Fernanda, que é lá da UNA. Fernanda, boa tarde para você.
1: Boa tarde a todos os ouvintes.
0: Fernanda, a UNA traz sempre uma coisa boa, né, para o mercado, está sempre trazendo inovações e coisas maravilhosas. E nós, daqui a pouquinho, gente, eu vou trazer uma coisa para vocês, que vocês já têm um compromisso para sábado. Mas antes eu gostaria de falar com a Fernanda, porque a UNA, prestem bem atenção nessa situação, porque a gente sabe da situação do país hoje, de toda a dificuldade de você ter atendimento, porque hoje tudo é muito caro, mas a UNA está preparada, a UNA tem atendimentos quase, presta atenção, quase que gratuitos, com apenas uma taxinha social, não é isso, Fernanda?
1: Isso mesmo. A UNA hoje, nós temos clínicas integradas de odontologia, de fisioterapia, de psicologia e da medicina veterinária. Nós temos uma clínica de medicina veterinária para atender os pets.
0: E tudo isso por um precinho, praticamente. Ela já me falou, tá, gente? A gente não vai falar no ar, é claro, mas ó, é irrisório, não é isso?
1: É uma taxa social, é uma taxa de valorização do trabalho prestado à população.
0: Na verdade, gente, pelo valor que ela me falou, é só para não dizer, é gratuito. A palavra que ela falou é social. Então, se você está querendo clínica odontológica, clínica veterinária para os seus pets, o que mais?
1: É fisioterapia.
0: Fisioterapia, que é importantíssimo.
1: E psicologia.
0: E psicologia, está precisando? Eu acho que essa psicologia ela já arrumou um. Eu acho que eu estou indo. Eu disse para ela que eu brinquei com ela para ela arrumar também. Veja bem, para nós, para todos nós, não é só para mim não, viu, gente? Para vocês também. Um profissional para nos derreter e forjar de novo. O que vocês acham?
1: Pedido feito vai ser pensado, com certeza.
0: Ô, Fernanda, e como é que a pessoa faz se ela tem interesse, então,
1: bom,
0: de participar disso?
1: A clínica ela é aberta à população, né? Ela é uma clínica que ela é campo de estágio para os nossos alunos e presta serviço à comunidade. Então, a pessoa que tem interesse em nossos serviços, ela tem que ligar no número 37 35 21 95 63. 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É um serviço de muita qualidade. A nossa clínica veterinária ela é de ponta, com realização de exames, raio-x, tudo o que precisa para o seu pet, para você fazer uma boa avaliação e um tratamento dos seus animais que são tão queridos.
0: Os pets hoje viraram membros das nossas famílias, a verdade é essa.
1: E por isso tem que ser muito bem cuidado. Eles estão dentro da nossa casa, né? Convivendo diariamente com os nossos filhos, com tudo. Então, a saúde do pet impacta na saúde da família.
0: Com certeza.
1: Então, tem que ser acompanhado.
0: Com certeza. E eu volto naquele assunto onde eu comecei. As coisas estão muito difíceis. Às vezes a pessoa tem um pet em casa que está doentinho, o pet não está legal, a pessoa fica, pô, mas eu vou ter que gastar dinheiro e tal. 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
0: Se vocês esquecerem, pode mandar mensagem para cá que eu passo o número do telefone. Então, para você que está precisando desses serviços, a UNA oferece para você com uma taxa social pequenininha, não deixe passar. E eu disse que no sábado vocês têm um compromisso e é um compromisso muito legal. Eu nem vou adiantar o que é, vou deixar para a Fernanda falar para vocês, não é, Fernanda? É muito bom.
1: É muito bom, é um presente. A marca UNA faz 65 anos no nosso estado. E nós estamos oferecendo um presente à comunidade. Então, nós vamos ter uma ação social na Praça da Catedral. Vai ter início às 9 horas, de 9 até o meio-dia, com vários serviços que vocês podem procurar, além de passar uma manhã muito agradável. Então, nós vamos estar lá com todos os nossos professores, com os nossos cursos, alunos, para poder receber a população e presentear a população devido assim, ao carinho que Divinópolis recebeu a nossa marca, que recebeu a UNA. Então, nós vamos ter serviços de orientação jurídica, vamos ter serviços de cuidados com a pele.
0: Tô indo.
1: Exatamente. Avaliação de quedas em idosos, avaliação do pet. Então, você está passeando com seu cachorro, quer levar lá na Praça da Catedral para fazer uma primeira entrevista com os nossos médicos veterinários, leve lá. Aferição de pressão, tipagem sanguínea. São 13 serviços que nós vamos estar oferecendo lá.
0: E esse totalmente gratuito?
1: Gratuito. A gente vai estar lá com muita alegria, sorriso no rosto, comemorando o aniversário da UNA junto com vocês.
0: E olha que delícia, num sábado, gente, pela manhã, 9 horas da manhã, você vai levantar cedo para passear, vai levar seu pet para passear, você vai olhar seu pet, você vai ver a sua... É, tipagem, que fala a palavra
1: tipagem de sanguínea. Olha se a pele tá boa.
0: Ó, já tô sabendo que vai ter um aparelho lá que você vai colocar o seu rosto e ele já vai fazer uma análise. Eu não posso nem falar que eu já passei por isso. Mas vai fazer uma análise completa do seu rosto, isso, não é isso, Fernanda? Isso.
1: Além de receber as orientações, muitas vezes tirar dúvidas. Porque quando esse serviço, quando o serviço da universidade vai para a comunidade... É muito no sentido de esclarecer, de usar a ciência em favor do esclarecimento. Então, se você tem alguma dúvida jurídica, estou com um embrólio, não sei como é que eu conduzo, vai lá, conversa com os nossos professores do direito, que eles vão orientar como é que você tem que agir.
0: Pois é, eu estou até com essa questão do direito na cabeça, porque a nossa audiência é muito grande, é toda a região aqui, e eu tenho certeza que tem alguém nesse momento com problema de família, uhum, com problema de herança, com problema de pensão alimentícia. É num âmbito geral essa questão?
1: É, isso mesmo. Nós vamos ter lá o NPJ, que é o Núcleo de Práticas Jurídicas, que vão estar lá... advogados, né, e alunos do direito para poder atender a população, tirar dúvida, não é assumir processos, mas se orientar de como conduzir.
0: O que é mais importante, porque hoje se você for procurar um advogado para você ter uma orientação, você vai ter que pagar uma taxa. Ele não vai te atender. E a UNA está te presenteando com isso. Você está com dúvida, questão de pensão alimentícia, questão de jurídica de uma forma geral, a gente sabe que hoje essa questão de inventários, né, os inventariantes estão sempre com muitas dúvidas na cabeça. Gente, Praça da Catedral, sábado pela manhã, olha que gostosura, você vai passear, ainda vai ter o atendimento gratuito que a UNA está oferecendo para você, né, Fernanda?
1: Isso, vai ter odontologia para orientar sobre cuidados, né? Como hoje a gente tem os problemas de gengiva, que são os grandes problemas que a gente tem. Vai lá orientar, pedir para saber como conduzir, se está legal, se não está. Vamos passar lá, vamos passar amanhã com a gente.
0: Não é qualquer universidade que está dando isso para você gratuito. A UNA está te dando esse presente e é a segunda edição.
1: Segunda edição vai ter a terceira. Opa. A terceira é dia 17 de outubro.
0: Já? O mês. Hoje é um mês.
1: Isso mesmo.
0: Daqui um mês. Então a UNA está presenteando mesmo.
1: É.
0: Papai Noel antecipado.
1: 65 anos não é pouca coisa,
0: Não é qualquer coisa, não. E presenteando a cidade que, como a Fernanda disse, abraçou tão bem a UNA, né?
1: É muita gratidão. A UNA está aqui há 11 anos e a gente já se sente... A marca já se sente Divinópolis, tanto é que a gente chama UNA Div.
0: E você pode ter certeza que nós, divinopolitanos, também nos sentimos abraçados por vocês realmente também. Então vamos só confirmar, sábado agora, não é isso?
1: Sábado agora.
0: Hoje e amanhã, gente.
1: Isso. Já sábado, pode? Dia 19, às 9 horas da manhã, a UNA estará lá na Praça da Catedral para receber você com todos os nossos serviços.
0: Todos os profissionais estão lá com esse sorriso lindo que a Fernanda... Você vai estar lá também, Fernanda?
1: Ah, vou, lógico.
0: Simpatia pura, viu, gente? Eu tô falando aqui, simpatia pura, Fernanda, vai lá. Nem que seja para você pegar na mão da Fernanda. Sorriso lindo, simpatia pura, para você participar, então, desta segunda edição do Viva a Praça, que é um presente da UNA para Divinópolis. Eu já tô até agradecendo em nome de toda a população e de toda a região, porque... Pessoal de Carmo do Cajuru, São Sebastião do Oeste, Itapsirica, Nova Serrana, Itaúna, quiser vir, estamos de portas abertas.
1: De braços abertos, né? Eu agradeço muito o espaço aqui no seu programa para a gente poder divulgar o nosso trabalho e poder convidar toda essa população, né, da nossa cidade e dos arredores para estar com a gente lá no sábado.
0: Ó, olha só, A Lorena mandou perguntar, está perguntando, né? Eu acabei de fazer a pergunta, a Lorena está perguntando. Eu não sou de Divinópolis, eu sou de Itapsirica. Posso participar? Pode. E ela também está fazendo a mesma pergunta que eu já havia feito aqui, que é a questão jurídica. Se engloba todos.
1: Todos.
0: Só que, vamos só lembrar para ela que é apenas uma consulta. Consulta. Não é apenas uma consulta, mas você vai sair sabendo o que realmente você precisa fazer.
1: Exatamente.
0: Fernanda, gostaria de agradecer imensamente a sua presença, dizer que as portas da Candidez FM estão sempre abertas para você e para a Una, e com certeza estaremos juntos lá no sábado.
1: Te espero lá para avaliar a pele.
0: Vou lá, estarei lá avaliando a pele e cobrando aquele nosso combinado, hein?
1: Pode deixar, é uma promessa feita.
0: Pessoal, para derreter e nos fundir de novo.
1: Tá certo.
0: Beijo no seu coração.
1: Uma boa tarde a todos.
0: Para você também. 2 horas e 35 minutos, eu vou ali, eu vou dar uma faturada, volto já, não me deixe só. We'll be right back.

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11: De volta pra todo mundo ligado aqui, ó. Duas horas 38 minutos. Deixa eu atender o povo rapidinho aqui. Não vai dar tempo de atender todo mundo, mas vamos tentar por aqui. O Antônio Marques mandou uma mensagem que eu nem escutei fora do ar. Nem sei se eu tenho a música que ele quer. Fala comigo, meu brother.
12: Boa tarde, Garrafa.
11: Boa tarde.
12: Estamos aqui curtindo seu programa da tarde.
11: Opa, hein? Maravilha.
12: Eu quero pedir uma canção aí, do Jota Quest. Só hoje.
11: Opa, maravilha.
12: Se você puder tocar pra nós aí.
11: Com certeza.
12: Um abraço, eu gostaria de participar aí dos seus sorteios, viu?
11: Tá participando.
12: Principalmente do pet de cerveja, se tiver, kit de café, tá bom?
11: Valeu, meu brother.
12: Uma ótima tarde.
11: Pra você também, Antônio Marcos, a sua segunda do bloco. Meu amigo Zé Carlos também tá comigo por aqui. Fala, Garrafa, bom?
13: Tô bom.
11: Ralando e curtindo a melhor. Toca aí pra nós uma música da Eliana de Lima. Valeu, é nóis. Beijo no seu coração. Essa música pouca gente sabe, mas ela é do Valdir Soriano. Mas a letra é maravilhosa. E a Eliana de Lima fez um pagodinho com ela. Ficou linda.

Só hoje é o som do Jota Quest aqui na nossa Super Tarde Cândido, 2 horas e 47 minutos por aqui. Eu vou ali, eu volto já daqui a pouquinho. Vamos divulgar então os ganhadores de hoje. Gente, não consegui atender a metade. A metade das participações eu não consegui atender. Mas todo mundo tá no sorteio. Mandou pra cá, nem que seja um boa tarde, oi, como tá?

fã, pode ter certeza. Deixa eu mandar um outro beijo aqui pra Aline, lá em Betim. A Aline tá ligado conosco, lá no bairro Citrolândia, em Betim. Aline, beijo no seu coração, lindona. Eu volto já então com os ganhadores de hoje. Não me deixe só.

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5: Horas e 49 minutos. Deixa eu mandar um beijo no coração do meu amigo Igor do Corte. Tá ligado conosco? Tava sumido, hein, velho? Tá participando muito do Eduardo e nos abandonou por aqui. Beijo no seu coração, minha amiga Raquel, lá no Bom Pastor, também do prolongamento. Bom Pastor, ó, Raquel. Me cobre amanhã esse telefone aí que eu vou te passar, tá certo? Vou levantar aí o número desse telefone pra você. 2 horas e 49 minutos. Vamos então aos ganhadores de hoje, porque daqui a pouquinho tem Bomba de Papo com Alzira Ribeiro. Tem muita música, muita informação, tem prêmios pra você aqui também. Com a Alzira Ribeiro no Boa de Papo. E tem enquete, fique ligadinho aí, daqui a pouco ela tá por aqui. Vamos lá, vamos começar pelo cinema. Lembrando que hoje, quinta-feira, quem ganhar o par de ingresso do cinema hoje é pra pegar um cineminha na segunda-feira, hein, gente? O ingresso de hoje vale pra segunda. Então, os ganhadores de hoje do par de ingresso do Cine Hits de Vinópolis. Alô, Marlene Maria Duarte e Maria Luísa Domingos, do bairro São José. Marlene Maria Duarte e Maria Luísa Domingos, do bairro São José, são as ganhadoras, então, do par de ingresso do Cine Hits de Vinópolis. Lembrando que é para segunda-feira, é só apresentar documento na portaria do cinema para pegar um cineminha na faixa. E quem vai para a festa fantasia no dia 31 de outubro? Lá no Parque de Exposições, com a participação do grupo Menos é Mais. Parabéns para Flávia Cristina Diniz e para Gisele Júnia Rodrigues Cachoeira. Flávia Cristina Diniz e Gisele Júnia Rodrigues Cachoeira. São elas as ganhadoras do par de ingresso para a festa fantasia. Mesma coisa, nome na portaria, só levar documento. 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Os ganhadores de hoje, então, quem leva para casa o par de ingresso pro cinema, a Marlene Maria Duarte e a Maria Luísa Domingos, do bairro São José. Festa fantasia para Flávia Cristina Diniz e Gisele Júnia Rodrigues Cachoeira e o pack de cerveja para Jorge Luiz Ribeiro e Lima, do bairro Vila Romana, são os ganhadores de hoje.
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5: 2 horas e 52 minutos. Como ela ainda não chegou aqui nos estúdios, deve estar nas culodices, aí pelos cantos da rádio, deve estar ali na cozinha detonando uns 2 bolos de fubá e uns 3 pão de queijo. Falei? Sabia, me escutou. Tava um bocadinho ligado lá. Já chegou ela limpando a boca, de bochecha estufada. Sobrou um pedacinho de bolo de fubá pra mim lá, não?
6: Hoje não tem bolo de fubá lá, não, bem. Então não sobrou, foi pra mim?
5: Bolo de fubá, pãozinho de queijo recheado. Eu
6: Cê
5: sei
6: tá
5: que
6: brincando.
5: Tem.
6: Você tá brincando. Você tá brincando.
5: Eu sei que tem.
6: Gente.
5: Oi, então, gente.
6: Oi, gente.
5: Boa tarde.
6: Boa tarde.
5: Tudo bem?
6: Não, gripei.
5: Mesmo?
6: Você acredita?
5: Hoje tá menopausa ou não?
6: Hoje tá... Não, hoje tá... Tá calorão hoje, mas acho que com tipo 6 horas vai esfriar de novo.
5: E eu vim de brusa de manga comprida.
6: Ah, mas com aquele carrão seu importado, você entrou, ligou o ar, acabou o problema.
5: Carrão e importado.
6: É. Aham. Oi, vocês têm que ver, viu? Esse homem dentro do carro dele, que loucura.
5: É, vai crendo, vai acreditando. Vai.
6: Pra que eu vou mentir? Vocês sabem que eu não minto, né, gente?
5: Onde tu tava?
6: Eu tava lá na cozinha tomando uma água, relaxando.
5: Light,
6: os
5: né? Uma água mineral diet.
6: É aquela. O que, é aquele negocinho que tem no nosso filtro lá?
5: Ozônio.
6: É, a nossa água aqui, gente, além dela ser filtrada, muito bem tratada, ela ainda tem esse gásinho aí, né?
5: Ozônio.
6: Ozônio. A gente aperta
5: cê...
6: assim, ó.
5: Conta uma história pra você. Você sabe que eu tinha um problema sério de estômago. Qualquer coisa que eu comia. A azia parece que me comia por dentro. Parece que eu tava, virei dragão. Tinha uma queimação tremenda. A partir do dia que botou esse filtro aqui, eu comecei a tomar, a coisa foi diminuindo. Ah, aí bem. Eu aproveitei, comprei e botei na minha casa.
6: Falando que ele é rico, gente, ele toma águas vulcânicas, porque o ozônio é o gás que tem lá dentro do vulcão,
5: aí
6: não é
5: isso?
6: Aí
5: você é você, né? Que é uma pessoa curta, eu não sou.
6: É o mesmo gás que tem nas águas vulcânicas. Quem me falou isso foi o Adriano, filho. Você acha que eu sei disso?
5: Acabaram todos os meus problemas, você acredita?
6: Aí, tá vendo? O meu
5: é maravilhoso,
6: tá, não tá acabando a falta de dinheiro, né? Que eu tô precisando ficar rica assim, igual você, pra comprar aquele carrão que tá lá na porta.
5: Deixa eu te contar. Não adianta você ficar tomando aquela água ali pro seu estômago melhorar, se você ficar comendo esses 8,3 kg que você come todo dia, não. Essas
6: de quê?
5: 15 mil calorias que você ingere.
6: Ah, coitado
5: do esses bolos de fubá, esses açaí de todos. Cadê o açaí de hoje?
6: Você sabe o que eu acho? Eu acho que você tá querendo ganhar um Damasceno Fit.
5: É bom?
6: É, maravilhoso, bem. Eu acho que você tá querendo. Aí você fica falando que eu como açaí, porque aí eu tenho que te provar que não é açaí e te dou um kit da Damasceno Fit.
5: Fechou.
6: Pois é, mas você tem que participar do meu programa, participar da minha enquete, mandar uma carinha, mandar
5: mas
6: um
5: mas eu participo da sua enquete todos os dias e, aliás, eu sou o único que fala a verdade aqui.
6: Não, aqui você não participa. Você interage comigo aqui, eu e você, você e eu. Eu quero
5: nós
6: que você
5: quatro,
6: participe.
5: Nós quatro.
6: É, eu quero que você participe mandando mensagem no WhatsApp, igual eu mando pra
5: você. Qual que é o número aí? Fala aí.
6: 37998695001.
5: Olha, rapaz, e ela
6: pode
5: tá,
6: ser.
5: Tá lembrando de tudo mesmo. Eu tô aqui apagando as mensagens.
6: Você lembra a primeira vez que eu sentei aí nessa cadeira que eu não falei? Nossa, meu Deus do céu.
5: Eu falei, escreve que você vai esquecer.
6: Errado. Eu sei, não, Alzira, não é esse. Onde que eu arrumei aquele número que até hoje eu não sei?
5: Não sei.
6: Meu Deus do céu.
5: É a famosa Kátia, né?
6: Ah, não. Kátia?
5: Cachaça.
6: Ah, não, mas naquele dia eu não tinha tomado Kátia cachaça. Eu não tinha nem dormido, é pra começar a trabalhar no outro dia.
5: De tão ansiosa.
6: Nem dormido eu tinha, meu Deus
5: de do céu. De tão ansiosa.
6: Pelo amor de Jesus. Aqui, vamos falar sobre o assunto do dia hoje?
5: Fala.
6: Ixi. Seguinte.
5: Bomba.
6: Não, nós vamos falar de treta no trabalho. Você já discutiu ou brigou com alguém no seu trabalho? Aí eu quero ouvir as histórias. Eu quero ouvir até assim, ó, igual foi a briga que eu escutei. Você é amante? Não, mentira. Você é esposa? Sabe, eu quero que me contem com riqueza de detalhes pra eu dar umas risadas, melhorar meu humor, sabe? É isso que eu quero saber. Me conta uma das suas aí.
5: Bom, eu vou contar uma aqui rapidinho, sem dar nome, é claro, né? Mesmo porque uma das duas pessoas, a senha já foi chamada e já tá no andar de cima.
6: Eita,
5: vou
6: então
5: contar
6: que Deus
5: uma
6: tenha.
5: De rádio. Vou contar uma de rádio. Eu trabalhava numa outra emissora, trabalhei nessa emissora 24 anos e alguns meses.
6: Meu Deus do céu. Você foi pra lá criança, então, né?
5: Eu entrei nessa emissora, eu tinha 11 anos de idade.
6: Gente.
5: Aí eu
6: 11 mais 24 mais 36, eu tô chegando 100 mesmo.
5: Tô te falando. É só olhar a carinha.
6: Mentira.
5: Aqui. Mas eu tinha parado de trabalhar na parte musical da rádio e trabalhava tão somente na parte esportiva da rádio. Aí eu chego num determinado local dentro da emissora e tinha um casal lá dentro e metendo a ripa no esporte, falando. Porque o grande problema do esporte dentro das emissoras é o ciúme. Tudo que acontece de ruim dentro de uma emissora de rádio, o culpado é o pessoal do esporte. A verdade é essa. É.
6: Bom saber.
5: A vida inteira isso acontece. A vida inteira. Se alguém vier aqui agora e derramar um copo com água. Porque tem uns irresponsáveis que traz água pro estúdio. Aí se eles derramarem...
6: O copo fica tampado, palhaço.
5: Se eles derramarem em cima da mesa aqui, vai embora e fala, quem fez isso? Alguém do esporte. Tudo que acontece. Aí eu peguei, entrei na sala, a pessoa tava metendo a ripa, o casal, metendo a ripa no pessoal do esporte. E como eu sou uma pessoa de paz, tranquila, não estresso...
6: Nunca.
5: Aí eu já pulei com os dois pés na garganta e já fui xingando, já fui falando e já catei pelo colarinho.
6: Que isso,
5: a rádio,
6: gente,
5: era apenas no 19º andar e eu já queria jogar lá de cima a pessoa.
6: Então,
5: aí juntou a turma do Deixa Dias pra largar disso.
6: Você lembra que eu fiz uma enquete dessas? Você passar a escutar falar de você, o que, que você ia fazer? Você não respondeu, você podia ter respondido aí, ó.
5: Mas isso foi na década de 90 ainda, eu
6: Caramba.
5: Acho.
6: Caramba!
5: Eu ainda era muito jovem. Hoje eu não posso pegar nenhum menino de um ano pra jogar fora, porque minha mão e meu braço não permite.
6: Ele te joga, né, fora.
5: Mas essa questão de trabalho, às vezes as pessoas falam assim, você, no trabalho você tem que se controlar. O problema é você se controlar, entendeu?
6: Uhum.
5: E não tem essa de, onde eu trabalho, se bem que aqui, graças a Deus, o ambiente aqui é ótimo. Eu falo que todas as emissoras de rádio que eu trabalhei, o melhor ambiente é aqui no grupo de Divinópolis.
6: Não tem jeito.
5: Aqui não tem jeito. Mas você sempre tem um probleminha aqui ou ali e tal. Isso é inevitável no ambiente de trabalho. Você já teve?
6: Nossa, Deus.
5: Barraqueira do jeito que você é, hein?
6: Ah, eu dei um barraco, mas eu dei um barraco. Mas um barraco de, assim, falar parabéns, Alzira. Você superou todos os barracos tidos aqui por funcionário e gerente. Aí o danado gerente levantou, bateu a mão na mesa, chegou o dedo na minha cara. Aí o que eu fiz? Empurrei a cadeira pra trás, levantei, dei outro soco na mesa, cheguei o dedo na cara dele também e virou um tendepá, meu filho. Ele é grandão e eu chegando na cara dele, falando que eu não tenho marido, eu não tenho pai, não é você que vai bater na mesa, chegar o dedo na minha cara. E o trem virou um tendepá, que você não faz ideia. Peguei minha bolsa e fui embora, depois da briga, né, porque eu tava brigando no segundo andar e o pessoal lá do supermercado, lá embaixo, todo mundo escutando. Fui embora, fiquei 3 dias. Quando eu voltei, eu falei, cadê minha demissão? Não, nós vamos te mandar embora, não.
5: Ó,
6: você acredita?
5: Funcionário é bom, é outra coisa, hein?
6: Você acredita? Sabe o que eu fiz?
5: Ah.
6: Briguei de novo.
5: Me mandem embora, eu quero os 40%.
6: E não me mandaram embora, meu bem.
5: E por falar em mandar embora, você sabe que eu fui mandado embora, né?
6: Agora, né? Nesse minuto, porque já passou os seus minutinhos.
5: Ô, Garrafa, já deu, vai embora.
6: Quem falou?
5: Deixa a linda Alzira trabalhar.
6: Ai, meu Deus do céu.
5: Pena que ela não pode falar o mesmo, né, o seu mal acabado.
6: Quem será que falou essa verdade? Xereque. Quem que é o Xereque?
5: Ué, quem que é o Xereque? Quem Xereque. Parece com o Xereque? É a lata do Xereque.
6: Xereque?
5: É o Oziel, pode falar aí, ué. É o Oziel mesmo.
6: É o Oziel bonitão?
5: Um homem feio, Jesus.
6: Fala assim,
5: amor,
6: dele não. Não fala. Não fala dos meus ouvintes desse jeito.
5: Eu
6: não
5: tenho 30 segundos pra despedir porque vai entrar a música.
6: Ai, meu Deus.
5: E a música é a minha, coração partido.
6: Ah, meu Deus, tá apaixonado demais.
5: Você vai ficar com saudade de mim?
6: Não, amanhã você ainda volta.
5: Amanhã eu volto.
6: Então tá.
5: Beijo no seu coração.
6: Outros pra você.
5: Gente, beijo pra todo mundo. Tem que ir embora. 23 segundinhos pra entrar a música. Amanhã eu volto às 11 da manhã no Bola na Rede, edição diária. E a partir do meio-dia 25 aqui na Super Tarde Cândido. Beijo no coração, lindonas. Amanhã eu volto, meus amigos. Amanhã eu tô por aqui. E eu vou embora com essa aqui, ó. Meu coração. Coração partido.
7: Não tem jeito.
5: Grupo Menos é Mais.

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3: Opa, cheguei! Oi, gente! Cheguei, viu, gente? Avisa aí que eu cheguei, por favor. Olha, deixa eu te falar uma coisa. O Boa de Papo é pros fortes. É, o Boa de Papo é para os fortes, viu? Porque o negócio por aqui, gente, não é brinquedo, não. Então, ó, sintoniza aí no 100.5. Seja... Peraí, esqueci, gente. Peraí, deixa eu voltar. Sintoniza aí na 100.5, Cande FM, a rádio que tá sempre pertinho de você. E hoje, gente, hoje o trem tá daquele jeito, viu? Então, ó, se tem paixão aí, o negócio vai doer, porque hoje eu tô daquele jeito. Pode ser paixão daquelas arretadas, daquelas de arrancar suspiro, uma simples dor de cotovelo mesmo, sei lá. O que eu sei é que essa rádio aqui, ela é puro sentimento, então se entrega, meu bem, se entrega e vem ser feliz comigo aqui na Cande FM. E pra começar daquele jeito que eu gosto, pra cima, pro alto e pra Deus, com um tiquinho de gripe, tá, gente? Só um pouquinho, nem vou ficar gritando muito não, porque eu sou escandalosa, né? Vamos começar daquele jeito que eu gosto, pra cima, pro alto, pra Deus, com a minha música. É aquela energia de gostosa, com a Ivete Sangalo, bora? Então bora, pra cima, pro alto e pra Deus, tá começando o Boa de Papo. Tá na Cândida, tá super legal!

0: É isso aí, gente. São 3 horas e 21 minutos. Acabamos de ouvir o som de Simone Mendes, Direitos Iguais. E olha, deixa eu te contar uma coisa. Já vamos aqui com o babado de hoje. Babado não, assunto. Mas vai dar babado esse negócio, viu? Quero saber de você o seguinte, vamos falar sobre treta no trabalho. Quem nunca teve, né, gente? É, se bem que pode acontecer de em 100 ter uma ou duas que não teve. Mas eu já tive as minhas, que foram muitas, mas que graças a Deus findaram e foram resolvidas. Agora eu quero saber de você. Você já brigou com alguém no seu trabalho? Já discutiu com alguém no seu trabalho? Assim, mas aquelas discussões assim de falar, que é isso, gente, que tá acontecendo? Pois é, eu quero saber. Não é que eu seja fofoqueira, sabe? Mas eu só quero saber. Se você não quiser falar seu nome, ok, mas você me conta, por favor, aqui no 379-9869-5001. Bora interagir comigo? Lembrando que a sua participação vale brindes, neném. É, e talvez o seu nome pode estar aqui no meio dos sorteados do sorteio. Então, perde tempo não. Eu vou para um breve intervalo comercial e volto já.
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0: Pessoal, olha só, deixa eu falar pra você uma coisa, eu esqueci de falar dos brindes. É, eu falei dos sorteados do sorteio, mas não falei o que, que será sorteado para os sorteados do sorteio. Temos Damasceno Fit? Sim, temos Damasceno Fit. Temos também almoço, é, almoço lá da Paladar, comida caseira e açaí. Temos dois ingressos para a festa fantasia e temos também a massagem linfática lá da Flávia Rocha Massoterapeuta. É hoje, viu, gente? Então é hoje que vai ser o sorteio da massagem linfática lá da Flávia. Então não perde tempo não, viu? Bora, porque o bicho tá pegando. Oi, Gustavo. Gustavo já mandou a mensagem dele por aqui, ó. Doido pra falar. Fala comigo, Gustavo.
4: Alzira Ribeiro, boa tarde.
0: Boa
4: Deus
0: tarde.
4: Abençoe nossa tarde.
0: Amém.
4: Alzira Ribeiro.
0: Oi.
4: Tive uma discussão com um cara uma vez, eu trabalhava num banco aí. E ele tinha mania de mandar em todo mundo. Mandar, beleza. O chefe mandar, tranquilo.
0: Né?
4: Só que ele tinha mania de querer mandar de alguma forma diferente. Meio que tratando os outros mal, gritando e tal. Aí tinha um outro rapaz que trabalhava comigo, eu falei com ele. Falei, o dia que esse cara gritar comigo vai ser uma vez só.
0: Eita.
4: Porque graças a Deus, não foi preciso do meu pai gritar comigo, não foi preciso da minha mãe gritar comigo. Então não vai ser gente na rua que vai ficar gritando e enchendo o saco, não. Ele chegou lá na sala, lá, e gritou com o menino lá. Olhou pra mim e falou, você também, não sei o quê. Eu já sou bom demais, não gosto de briga, não gosto de discussão, mas é só meu sangue subiu. Eu falei, vai, toma no te partiu você no meio, que ele ia pra cima dele.
0: Credo.
4: Aí o menino lá deu conta de segurar ele, ele entrou no elevador desse. O menino deu conta de segurar ele, ele entrou no elevador, desceu lá pra baixo. Aí eu lá em casa de noite, ele mandou mensagem, falou assim que tava te mandando embora e tal. É, não foi pelo fato acontecido lá não, mas porque fica que é clima ruim entre nós. Eu virei e falei, ó, se você não me manda embora, eu ia pedir pra sair, senão eu ia quebrar você no meio. Aí, meu caso foi esse.
0: Meu Deus.
4: Eu sou tranquilo demais. O problema é que eu estressei demais pelo jeito que falou, entendeu?
0: Te tirou do sério.
4: Porque minha mãe e meu pai nunca precisou gritar comigo, só da rua, não vai gritar.
0: Não é brinquedo, não, hein, gente? Aí, ó, babado. Meu Deus do céu. Agora eu quero saber o seu também, pode ser? Manda aqui pra mim, 379-9869-5001. Bora lá, enquanto isso, enquanto você gasta aí o seu dedinho digitando, ou tá aí pensando como que você vai mandar o seu áudio, do jeito que vai ficar melhor, a gente vai de música, tá? E daqui a pouco eu volto. Bora de Jorge Benjor, W Brasil. Aqui, aumenta o som.

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0: Cande 3:38, vamos pro intervalo comercial e eu volto já, gente, rapidinho. Fica comigo.
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0: Cande 3:40. 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

0: Amém, gente, pelo amor de Deus.
1: Pois é, pois é, pois é. Então eu quero que você me conte com riqueza de detalhes. Já brigou no seu trabalho? Por quê? Com quem? Você me conta aqui? 37998695001. Então tá. Na próxima que eu voltar, eu já volto com participação dos nossos ouvintes. Bora de Danilo e Davi. Apaga, apaga, apaga.
2: 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Você tem que mandar aquela mensagem. 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

0: Bora lá, pessoal. Olha, deixa eu te contar uma coisa. Ah, não, na hora que eu voltar eu conto. É bom que eu deixe todo mundo esperto, porque vai que é um sorteio surpresa que tá chegando por aí, né? Mas na volta eu te falo. Bora de intervalo comercial e daqui a pouco eu volto. Tá na Candy? Tá super legal.
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6: Sou eu mesmo, gente. Já estou por aqui novamente. São 3:55. 3:55. E deixa eu te falar uma coisa. Tem gente fazendo aniversário. Ó, hoje é quanto? 17? 18? Virginiano. Não é isso? Pois é, não sei. Eu sei que hoje tem gente fazendo aniversário. Parabéns, café! Ah, eu esqueci seu nome. Acredito? É Ellerson. O Everton. O Ellerson. Como é que é? Digita, eu tô vendo que vocês estão escutando. Ah, enfim, café, parabéns. Tá, o Derek mandou falar aqui, ó, que você é top demais, viu? Ellerson, Ellerson. Eu beirei, quase que eu acertei. Aqui, ó, o que ele mandou aqui? Vamos ler. Boa tarde, Alzira Ribeiro. Hoje é aniversário do meu funcionário, mando um alô pra ele. Ele gosta muito de Henrique e Juliano, escolha uma música aí a seu critério. Já é, Derek. Ô, Ellerson, Ellerson Café, pagodeiro também, viu? Pagodeiro nato. Feliz aniversário, viu? Tudo de bom pra você hoje e sempre. E bora lá então de Henrique e Juliano, né? E daqui a pouco eu volto com a participação dos ouvintes. Vambora, gente. E aqui, aproveita que vocês estão tomando uma cerveja, faz um brinde aí pra mim e aumenta o som. Bora!
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0: Opa, tô por aqui. Gente, olha que legal. Aqui participa a família também, viu? É, a família ouvindo a Candy juntinho, olha só. Oi, Alzira, meu nome é Sara, eu sou filha da Cristiane. E estou passando minhas férias na casa da mamãe, agarradinha e escutando o seu programa. Gostaria de participar dos sorteios. Falei isso, não falei? Credo, ai! E agora vamos lá, viu o que a mamãe falou, hein, Sara? Oi, Cris! Boa tarde!
7: Hello, amiga! Boa tarde!
0: Tudo bem?
7: Tudo bem por aí?
0: Ah, eu tô ótima! Tô ótima!
7: Cheguei!
0: Adoro!
7: Amiga!
0: Oi!
7: E esse tempo louco, hein? Não faz sol, não chove, nem nada? O que que tá acontecendo nesse mundo, meu Deus?
0: Ah, eu sei que o corpo já tá sentindo.
7: Né? Em tudo dá graças?
0: Sim!
7: Como diz você?
0: Em tudo dá graças!
7: Acima? Pro alto, pra Deus.
0: Exatamente,
7: não é, não?
0: Exatamente bem.
7: Amigo, eu já quebrei o pau nesse serviço sobre a sua enquete aí.
0: Eu imagino.
7: Você não crê, não. Quebrei o pau, foi com o patrão mesmo.
0: Aí, pra você ver se eu aguento. Eu imagino.
7: Doida, não sou? Não vou entrar em detalhes, não.
0: Melhor não, né?
7: Agora eu quero mais não, porque agora eu sou minha patrona, já vai em casa, como é que faz?
0: Não tem jeito não, né? Mais.
7: Às vezes, quando eu dou umas brigas comigo mesmo. Fala, minha filha, você tá ruim de produção, vamos ver. Trabalha.
0: Amém, me ora.
7: Eu fico assim meio igual uma barata tonta, sabe? O trem não sai. Amigo, quero participar do ingresso da festa fantasia. Coloca meu nome aí.
0: Que top,
7: e
0: pode deixar. Pode
7: pra mim também, viu, filha? Eu tô torcendo.
0: Tá bom.
7: Vamos que vamos. Beijo,
0: me liga. Tá vendo só, gente? Que delícia! Agora chegou por aqui o meu xodózinho. É, meu xodózinho, Dona Maria Gonçalves. Ei, Dona Maria, boa tarde.
8: Um abraço, fica com Deus.
0: Ai, eu tava lá no final, vamos de novo, Dona Maria.
8: Boa tarde, Alzira Ribeiro.
0: Tudo bem? Tudo jóia por aqui.
8: Alzira, eu queria mandar um sinal de aqui pra pedir uma música que vai tocar pra gente, viu? Eu queria era a espuma da cerveja.
0: Eita!
8: Aí você não achar, não. Aí você põe aí, boate azul.
0: Que isso, assim. Ela me quebra, é. Jesus.
8: Aí eu vou oferecer pra vocês aí da rádio, pra todo mundo que vai ouvindo, viu?
0: Tá bom.
8: Aí, especialmente pra você, viu?
0: Ah, obrigada.
8: Um abraço, fica com Deus.
0: Dona Maria Gonçalves, se eu colocar a espuma da cerveja, ou colocar Boate Azul aqui agora, eu pego a minha bolsa e vou pro primeiro boteco que tiver tomar cerveja. Meu Deus do céu, tô parecendo sexta-feira hoje, não é sexta ainda não, Dona Maria. Mas vou fazer o seguinte, eu vou tocar pra senhora no finalzinho do programa. Tá? Porque aí se eu tiver de tomar a cerveja, eu boto a música, falo tchau e corpo boteco. Porque a espuma da cerveja ou Boate Azul tem que ser ouvida tomando uma cerveja mesmo, tem jeito não. Vamos ouvir mais um áudio, gente. Mais um. Deixa eu ver aqui o de quem. Ziel do Táxi. Boa tarde, meu querido.
9: Boa tarde, minha amiga Alzira Ribeiro.
0: Opa, boa de papo. Sou eu mesmo.
9: É o Ziel do Táxi, tudo bem?
0: Tudo ótimo.
9: Uma ótima quinta-feira para todos. Pra que Deus
0: nós.
9: Abençoe a nossa quinta-feira, hein?
0: Amém, amém.
9: Seja uma quinta-feira abençoada.
0: Amém.
9: Ei, Alzira, hoje você tá que tá, hein?
0: Sempre. Sempre.
9: Hoje você tá querendo saber de treta de trabalho.
0: Pô, tô querendo saber.
9: Quem nunca teve, hein?
0: Não é?
9: Mas quando o cara é bom, ele não dá importância, não. Ele larga pra lá. Uhum. Ele deixa a gentalha falando sozinho, né? Você uhum. tá doido. Agora, quando é dois ruim, aí briga mesmo, você tá doido.
0: Aí quebra o pau mesmo.
9: Falei tá demais, né? E aqui? Toca aquela pra nós hoje.
0: Qual aquela, meu Deus?
9: Aquela?
0: Qual?
9: Do Zeca Pagodinho. Aquela que você sambava nos domingos à tarde.
0: Lembrei de uma.
9: Aí eu te colocando uma fria.
0: Não, não aguento.
9: Paga pra nós um Zeca Pagodinho. Pode escolher.
0: Tá bom.
9: Um grande abraço.
0: Pensei numa
9: ótima
0: aqui.
9: Quinta pra todos. Que Deus abençoe a nossa quinta-feira. E vamos que vamos.
0: Bora. Tchau, bora pra cima. Aqui, vamos ver se você vai gostar dessa que eu escolhi. Não sei não. Você me fala aqui. Vambora, gente, de Zeca Pagodinho. Ó, oh, Maneco Teleco Teco, adoro! Tá na Cândida, tá super legal!

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0: São 4 horas e 22 minutos. Acabamos de ouvir o som de Gustavo Mioto, 3 da manhã. Eu vou para um breve intervalo comercial e volto já. E você não arreda o pé daí, tá? Fica comigo.
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0: Cande 4h24.
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0: É isso aí, é o Boa de Papo aqui na Cande FM até às 18 horas, viu, gente? Seguinte, nosso assunto de hoje. Eita, você já teve algum desentendimento, alguma desavença, alguma briga? Algum quebra-pau no seu trabalho? Quer me contar? Ah, me conta, Sou, por favor. Manda aqui para mim no 379-9869-5001. Conta para mim sua história, manda sua mensagem de texto, manda seu áudio. Eu não me importo que o seu áudio fique grande, eu só quero que você me conta, pode ser? Lembrando que a sua participação vale prêmios incríveis no sorteado do sorteio. Pode ser? Você me manda aqui? Então tá bom, ó, o Fabrício Silva, apareceu por aqui, vamos ver o que ele tá falando. Boa tarde, Alzira Ribeiro, tudo bem com você? Tudo bem, Fabrício, gostaria de participar dos sorteios e respondendo a sua enquete, não me lembro de ter tido desavença no trabalho, eu sou bem tranquilo, se vier brigar comigo, vai brigar sozinho, um abraço. Aqui é o Fabrício Aparecido da Silva, trabalhando e ouvindo você. Muito bem, Fabrício, melhor escolha, eu trabalhar ouvindo a Cande, é muito bom, arrasou. Chegando por aqui também meu amigo Antônio. Antônio Marcos, tudo bem, queridão? Boa tarde.
10: Rapaz, Azul Ribeiro, como é que você tá? Tudo bem,
0: ótima.
10: Né?
0: Espero você
10: que
0: também, sim. Né?
10: Então, sobre a sua enquete, Alzira. Então, é complicado, Alzira, sabe? Eu acho que dificilmente, Alzira, não vai haver alguém que, às vezes, né, teve algum desentendimento, alguma coisa assim, no local de trabalho. Apesar que, quando acontece isso, Alzira, fica muito ruim a situação, viu? Principalmente quando você trabalha no mesmo setor que a pessoa.
0: É, complicado. Entendeu?
10: Então é muito complicado isso aí. Já aconteceu comigo, sim, sabe? E eu, depois disso, Alzira, fiquei muito mal com isso. Me senti muito mal com isso, sabe? Não que eu fosse o causador, sabe? Eu não fui o causador, sabe? Mas mesmo assim, me senti muito mal com isso que aconteceu, sabe? E quando chegava a hora de ir pro trabalho, eu sentia mal, tinha uma coisa me dizendo, se encontra com a pessoa, aquele negócio tudo e tal.
0: Né?
10: Então, quando acontece isso, Alzira, fica ruim, principalmente quando você trabalha muito próximo da pessoa, sabe?
0: É,
10: então fica muito ruim, sabe? E eu preferi, sabe, Alzira, sair da empresa. Eu fui até a empresa, né, as pessoas que comandam, né, e falei que eu não ia ficar mais e tal. Eu até não comentei sobre a questão, porque, né, a gente não queria culpar aquela pessoa também por ter acontecido, por estar saindo. Então, eu simplesmente pedi que eles batessem lá meus papéis, entrei em acordo com eles e saí.
0: E pronto.
10: Sabe? Mas é muito ruim, Valzeiro, quando acontece isso, viu? Mas já aconteceu, tá? Gostaria de participar aí do sorteio do seu programa. Um abraço.
0: Já tá participando, Antônio. Obrigado aí pelo carinho e a audiência de sempre, viu? Bora de música, gente? Vambora? Bora de Hugo e Guilherme, Wesley Safadão, Mentirosa. Bora? Então aumenta o som, tá na Candy? Tá super legal.

0: Band 4h38. E é o seguinte, eu vou para um intervalo comercial e volto já. Valendo. Damasceno Fit a partir de agora. O primeiro que me mandar mensagem tá ganhando. Vambora!
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ponto. Clicou no ponto e mandou o ponto. Você acredita nisso, gente? Ó, o Josué mandou, eu quero. Eu já falei que vocês mandar a frase, gente. Aí atrasa pra poder enviar. Raquel mandou, oi. A Fátima mandou a resposta dela aqui da enquete, que eu já vou ler. Adriane mandou, eu quero. Vocês escrevem frase inteira e até que chega aqui pra mim, demora um pouquinho. Pois é, foi tudo 4h39. Só que a primeira que brilhou, a primeira que ficou verdinha aqui pra mim foi da Flávia. Parabéns, Flávia. Antônio Marcos foi por pouco, hein? E aqui, deixa eu falar pra vocês uma coisa. Eu tô amando esse negócio. Bora lá. Fátima, boa tarde, Fátima. Tudo bem? Ó, ela mandou aqui um texto. Vamos ler o texto. Não é bom brigar com um colega de trabalho, pois o risco de ganhar uma demissão é bem grande. É melhor engolir sapo do que ficar desempregado. Pronto, fechou. Gente, bora de música e eu volto já com mais participações, tá? Você já sabe, né? Você já sabe. Fica por aí comigo. Não me abandona, não, como diz o meu amigo Cláudio Kennedy. E sábado serei eu que estarei apresentando o Clube da Música, tá, gente? Então, todo mundo acordar cedinho pra me fazer companhia, tá bom? Então, vambora. Tá na Cândida, tá super legal. Fernando de Sorocaba e Murilo Rufo.

0: Glória Groover, nosso primeiro beijo são 5 e 5, são 16h50 e eu volto já.
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0: Pessoal, é o seguinte, deixa eu contar pra vocês uma coisa. Hoje nós estamos falando sobre briga no trabalho. Você já teve alguma treta no seu trabalho? Quer me contar? Sou todo ouvidos. Aqui, me conta, que o nosso assunto hoje tá assim, viu? E você acredita que deu pouca gente com briga? Tem muita carinha, muita participação. Oi, Alzira. Eu quero. Vanderli aparecendo por aqui. Otávio também. Osiel do Centro, Gustavo, Maria. Vamos ver o que a Maria tá falando. Eu ouvi seu áudio, Maria? Eu acho que não, hein? Vamos lá. Fala comigo, gatíssima.
9: Nada, amiga, Alzira Ribeiro, cheguei agora, tinha saído.
0: Chegou agora.
9: Do pé de casa deu fazer minha unha dos pés.
0: Que linda.
9: Acabei de entrar. É que eu fui, Ricardo, já tá começando a falar com você.
0: Ah, tá.
9: Tamo junto, viu, amiga?
0: Tamo junto, Maria, tamo junto. Aí, ó, pronto. Agora eu acho que não tem mais áudio pra ouvir, não. Chegou mais duas aqui, mas nós vamos de música e daqui a pouco eu volto. Bora curtir Tim Maia. Acende.

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9: Sou eu, gente. É isso mesmo, é boa de papo até às 18 horas. Aqui na Cândido FM, a rádio que tá sempre pertinho de você, comigo, Alzira Ribeiro. Olha, passando por aqui também o Samuca falou que é sem treta, gente, tem treta no trabalho não. Ô Samuca, mas deixa eu te falar uma coisa, você tem uma cara de que arruma umas treta mais doida. Mas se você falou que é sem treta, então é sem treta. Pois é, estamos falando hoje sobre briga no trabalho. É, quero saber se você já brigou no seu trabalho, me conta aqui. E bora de música, porque o nosso show vai até às 18 horas. Lucas e Thiago e Eduardo Costa, você volta? Aumenta o som.

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0: Ui, voltei, gente. Espera aí com o meu microfone. Não, mentira, foi o microfone, não. Foi o fone que caiu. Oi, Vilela, boa tarde. Tudo bem? Fui olhar sua mensagem e deixei o fone cair. Ei, ai, ai. Ninguém merece, hein? Tá danado, estranho. Aqui, deixa eu falar pra vocês uma coisa. Vamos com o sorteado dos sorteios? Vambora? Ou eu espero mais um pouquinho? Quem ainda não mandou mensagem? Acho que eu vou esperar mais um pouquinho, tá? Então vamos de comercial e daqui a pouco eu volto. Perde tempo não, gente. Bora! 37998695001. É a última chance, viu? Na hora que eu voltar, eu já volto com os sorteados do sorteio.
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1: Voltei por aqui. São 5 horas e 34 minutos. Olha, o Vilela, nosso ouvinte Vilela, tá respondendo aqui, ó. Treta no trabalho? Odeio confusão, mas tive que colocar dois chatos no lugar deles. Agora, tudo em paz por aqui. Se faz ou falam mal de mim, é tudo muito bem escondido. Ai, meu Deus do céu, mas tem hora que a gente tem que dar um de doido, não é? Porque senão, meu filho, o trem vira bagunça. Oi, Heraldo, boa tarde, tudo bem? Heraldo e Neia, casal perfeito, tudo bem? Boa tarde. Boa tarde, Elisângela. Gente, agora nós vamos pro sorteado do sorteio, viu? Vamos ver se já tá aqui. Tá por aqui, ó. É, ganhador do almoço da Paladar, comida caseira e açaí é a Sônia Regina Almeida. Sônia Regina Almeida, ganhadora do almoço da Paladar, comida caseira e açaí. Entrega por sua conta, viu, querida? Ganhador do kit da Damasceno Fit foi a Flávia. Parabéns, Flávia. Entrega por sua conta também. Ai, gente, peraí que eu perdi o negócio aqui. Eu falei da Damasceno Fit e falei da açaí, né? É, eu acho que nós vamos ter que ouvir uma música porque eu perdi as mensagens aqui. Bora de Panda. Essa música, ela é escandalosa. Ouve aí, depois você me conta como é que é essa música. E eu vou procurar aqui onde que tá a mensagem que a produção me mandou com o pessoal que ganhou. Pera aí.

0: É muita paixão, meu Deus do céu, essa Candy acaba com o meu coração. Ouvimos Ferrugem e Isa, Me Perdoa. Pois é, falar em Me Perdoa, vocês me perdoam, mas agora eu achei aqui a lista direitinho dos ganhadores de hoje. Então eu falei que o Almoço da Paladar, Comida Caseira, era da Sônia Regina Almeida e o Damasceno Fit da Flávia. É, ganhadora da massagem linfática da Flávia, massoterapeuta, é a Gláucia Aparecida Montac. Ah, arrasou, hein? Que delícia! E os ganhadores do ingresso para a festa fantasia, Cristiane Aparecida Alves e Sara de Souza Alves. Esses são os ganhadores do sorteio, sorteados do sorteio. Vambora continuar, que até as 18 horas tem Boa de Papo.
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0: finais felizes
1: e finais necessários. Realmente, finais necessários. E com essa eu vou me despedindo de vocês, viu, gente? Agradecendo aí pela tarde. Agradecendo pela companhia de vocês, esse povo novo que chegou por aqui, que eu tô achando o máximo. Podem chegar, podem ficar, viu? Fiquem à vontade, a casa é nossa. Sintam-se à vontade aqui na Cândia FM. E no mais, eu quero agradecer mesmo, de verdade, de coração, pela paciência, viu, gente? Por ter me levado aí no carro de vocês, por ter deixado eu aí quietinha na sala. E te convido para amanhã estar de volta aqui comigo, que amanhã é sexta-feira, gente. Botar o trem para quebrar. Eu já tenho uma enquete aqui e essa foi dica de uma ouvinte. Amanhã o trem vai ser daquele jeito. E no mais, gente, é isso aí. Vocês fiquem todos com Deus, porque com ele eu estou indo. Juízo, viu, gente? Fui!

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Amados irmãos e irmãs, nesta hora em que recordamos o sublime mistério da encarnação de Jesus Cristo, elevemos nossa voz ao Deus da vida, recordando a presença de Maria na história da salvação. Em nome do Pai, e do Filho, e do Espírito Santo. Amém. O anjo do Senhor anunciou a Maria, e ela concebeu do Espírito Santo. Ave Maria, cheia de graça, o Senhor é convosco. Bendita sois vós entre as mulheres, e bendito é o fruto do vosso ventre, Jesus. Santa Maria, Mãe de Deus, rogai por nós, pecadores, agora e na hora de nossa morte. Amém. Eis aqui a serva do Senhor. Faça-se em mim segundo a vossa palavra. Ave Maria, cheia de graça, o Senhor é convosco. Bendita sois vós entre as mulheres. Bendito é o fruto do vosso ventre, Jesus. Santa Maria, Mãe de Deus, rogai por nós, pecadores, agora e na hora de nossa morte. Amém. E o Verbo se fez carne e habitou entre nós. Ave Maria, cheia de graça, o Senhor é convosco. Bendita sois vós entre as mulheres. Bendito é o fruto do vosso ventre, Jesus. Santa Maria, Mãe de Deus, rogai por nós, pecadores, agora e na hora de nossa morte. Amém. Rogai por nós, Santa Mãe de Deus, para que sejamos dignos das promessas de Cristo. Oremos. Derramai, ó Deus, a vossa graça em nossos corações, para que, conhecendo pela mensagem do anjo a encarnação do vosso Filho amado, cheguemos por sua paixão e cruz à glória da ressurreição. Por Cristo nosso Senhor. Amém. Amados irmãos e irmãs, juntos invoquemos a proteção da Virgem Maria, a Mãe de Deus. Rezemos juntos a oração a Nossa Senhora, na sua Imaculada Conceição. Ela é a padroeira da nossa amada Diocese de Divinópolis. Ó Maria, imaculada desde a sua concepção, fostes preservada do pecado original para ser a mãe de Jesus Cristo. Ensinai-nos a acolher o mistério de Deus em nossa vida. Ajudai-nos a percorrer a estrada da santidade. Acompanhai-nos com a ternura do vosso olhar. Guiai-nos na escuta aos apelos do vosso amado Filho Jesus. E intercedei por nós, para que sejamos firmes na fé, corajosos no amor e alegres na esperança. Amém. O Senhor esteja convosco. Ele está no meio de nós. Pela intercessão da Virgem Maria, a Imaculada Conceição, padroeira da nossa amada Diocese, abençoe-vos o Deus Todo-Poderoso, Ele que é Pai, Filho e Espírito Santo. Amém.

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9: 8 e 2.
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1: 8 e 10.

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11: 8:21.
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8: 8:33.

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13: 8:50.

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1: 8:54.